0: Programa que prepara futuros docentes dentro das escolas agora é lei. Gabriela Noronha.
1: A bolsa é voltada para os estudantes de licenciatura que recebem um incentivo financeiro e a oportunidade de atuar na educação básica.
2: Hoje na apresentação da Voz do Brasil, eu, Mariana Jungmann e Luciano Seixas.
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2: O governo federal decidiu, por medida provisória, proibir as bets no Brasil.
0: Quem tem os detalhes ao vivo é a repórter Luana Karen. Boa noite, Luana.
3: Boa noite, Luciano, Mariana, e boa noite aos ouvintes da Voz do Brasil. O ministro da Fazenda, Dario Durigan, anunciou três medidas tomadas pelo governo. A primeira determina a proibição das apostas online no Brasil, as chamadas bets. Por meio de medida provisória, que passa a valer a partir da publicação no Diário Oficial da União, as bets estão definitivamente proibidas no país. A MP também prevê medidas para impedir que esse tipo de propaganda chegue às pessoas e trata da devolução de recursos dos apostadores. A segunda iniciativa anunciada pelo governo é um projeto de lei em regime de urgência que será enviado ao Congresso Nacional com tipos penais para quem explorar ou operar apostas online no país. A terceira ação é uma nova versão do programa Desenrola, de renegociação de dívidas, que vai oferecer novas oportunidades para resolver dívidas antigas dos brasileiros. Sobre o mercado de bets, o ministro da Fazenda, Dario Durigan, destacou que as medidas adotadas pelo governo nos últimos anos, como a derrubada de mais de 70 mil sites de apostas ilegais, a proibição de que beneficiários de programas sociais fizessem apostas e a autoexclusão de mais de 1,5 milhão de pessoas das plataformas não foram suficientes para combater o comprometimento de renda da população e ainda trouxe um problema de saúde pública para o país.
4: E hoje a gente chega à conclusão que, mesmo feito esse esforço, a renda das famílias segue comprometida. Só no mercado que até então estava legalizado, a gente tem mais 60 bilhões de reais que foram para as empresas de apostas. 60 bilhões de reais que foram esterilizados do ponto de vista do uso das famílias, do uso na economia real. Mas mais que isso, nós estamos com um problema de saúde pública envolvendo as bets. Basta a gente ver os levantamentos, as pesquisas, casos de suicídio que a gente não pode admitir.
3: A partir da publicação da medida provisória que proíbe as bets, as empresas de apostas não poderão receber mais nenhum aporte dos apostadores. Os sites e aplicativos continuarão ativos apenas para que os apostadores resgatem o dinheiro já depositado na plataforma. Esses sites e aplicativos vão ficar online até as 23h59 do dia 5 de outubro, para que o cidadão possa retirar o dinheiro que resta. No dia 6 de outubro, às 0 hora, haverá determinação para lojas de aplicativos e para os conectores de rede para que haja bloqueio desses sites no país. As pessoas que não conseguirem resgatar o dinheiro até o dia 5 de outubro terão mais oportunidades, conforme destaca Dario Durigan.
4: Mesmo quem não conseguir até o dia 5 de outubro, a partir do dia 6 e 7, as empresas de apostas vão ter que individualizar o saldo remanescente, informar para os bancos onde elas já têm a conta, por onde passam as apostas, para que esses bancos, entre o dia 9 e o dia 14, façam o redirecionamento dos recursos para os apostadores. Havendo qualquer dificuldade, a Caixa Econômica Federal vai estar à disposição para fazer essa intermediação final nesse processo.
3: O canal Fala BR está disponível para receber denúncias da população sobre o funcionamento de bets no país. O Fala BR pode ser acessado pelo site gov.br/falaBR. Mariana e Luciano.
2: Obrigada, Luana Karen, pelas informações ao vivo aqui na Voz do Brasil.
0: Ainda falando sobre as apostas online, cerca de 2 milhões de estudantes universitários da rede privada têm a renda comprometida por conta das bets.
2: É o que apontam dois estudos divulgados hoje pelo Ministério da Educação.
0: Os levantamentos indicam que os gastos com apostas online aparecem relacionados a decisões de ingresso e permanência no ensino superior privado.
5: O Ministério da Educação divulgou informações de dois levantamentos do setor privado relacionados ao impacto das apostas online, as chamadas bets, sobre o ingresso e a permanência de estudantes na graduação. De acordo com os estudos, cerca de 2 milhões de universitários da rede privada podem ter a trajetória acadêmica afetada pelo comprometimento da renda com as apostas online. A pesquisa da Associação Brasileira de Mantenedoras do Ensino Superior, em parceria com a Educa Insights, estima que 986 mil potenciais ingressantes deixaram de se matricular em 2026 por causa dos gastos com as bets. Entre os já matriculados, 14% relataram atraso nas mensalidades ou trancamento do curso pelo mesmo motivo. Os dois grupos juntos somam cerca de 2 milhões de estudantes potencialmente afetados, considerando que a rede privada possui mais de 8 milhões de matrículas. Outro levantamento do Instituto Semesp aponta que 19,1% das instituições privadas pesquisadas já observaram relação entre apostas online e inadimplência de estudantes. Segundo o MEC, o comprometimento da renda pode afetar estudantes que dependem de políticas de acesso e financiamento, como o Programa Universidade para Todos, o ProUni, e o Fundo de Financiamento Estudantil, o FIES. Edinaldo Júnior para a Voz do Brasil.
2: Ser professor é algo que começa muito antes da sala de aula. Quem está se preparando também precisa aprender na prática, dentro da escola.
0: É isso que o PIBID, o Programa Institucional de Bolsa de Iniciação à Docência, ajuda a fazer. O estudante de licenciatura recebe uma bolsa e acompanha o dia a dia de uma escola pública ainda durante a faculdade.
2: E agora o programa virou política de Estado.
6: Entrar em sala de aula e viver a realidade das escolas públicas antes mesmo de se formar na graduação. A Bolsa PIBID, do Programa Institucional de Bolsa de Iniciação à Docência, é voltada para os estudantes de licenciatura que recebem um incentivo financeiro e a oportunidade de atuar na educação básica. Durante o período da Bolsa, eles apoiam os professores titulares em suas atividades e participam de projetos na comunidade escolar. Andressa Salles, aluna de licenciatura em Biologia na Universidade de Brasília, foi bolsista do PIBID. Há poucos meses de se formar, no fim do ano, ela conta que a experiência mudou seu olhar sobre a educação.
7: Exatamente por essa questão da gente ver, né, de que a educação, ela abre um leque para a gente na questão de pesquisa, na questão de extensão com a comunidade, de ver que muitas coisas que a gente tem na nossa sociedade, a gente consegue plantar uma sementinha ali, né, com os meninos dentro da educação básica.
6: Criado em 2007, o PIBID funcionava com base em portarias e decretos presidenciais, e agora virou lei. A nova legislação consolida o programa, dando mais segurança jurídica e garantindo a previsão no orçamento público. O texto define os objetivos do PIBID e as 5 modalidades de bolsa. Além dos estudantes, há bolsas para os docentes das universidades e para os professores de escolas públicas que supervisionam os participantes. Denise Pires, presidente da Coordenação de Aperfeiçoamento de Pessoal de Nível Superior, CAPES, comentou a nova lei.
8: É o programa de iniciação à docência para fortalecer e qualificar a formação de professores da educação básica.
6: Juliana Corrêa da Silva, coordenadora institucional do PIBID na Universidade Federal do Rio de Janeiro, fala da importância do programa para a formação de novos professores.
9: É a partir desse programa que os professores em formação têm seus primeiros contatos com a escola como lugar de formação profissional também. Então eles conhecem o ambiente em que eles vão atuar. Essa articulação entre universidade e escola é bastante positiva no fortalecimento e na melhoria mesmo desses cursos de formação de professores.
6: Segundo a nova lei, o PIBID deve abranger diferentes contextos da educação básica, com destaque para a educação do campo, indígena, quilombola e de jovens adultos. A quantidade de bolsas

0: gabaritos e a cartilha de redação em Libras. São edições de provas em vídeos desde 2017. A plataforma também apresenta uma interface semelhante à utilizada na aplicação oficial do exame, permitindo conhecer a organização do ambiente e a dinâmica de navegação da videoprova. As provas do Exame Nacional do Ensino Médio, Enem, serão aplicadas nos dias 8 e 15 de novembro em todo o país. No primeiro dia serão aplicadas as provas de linguagens, ciências humanas e redação. E no segundo dia, provas de matemática e ciências da natureza. O endereço da plataforma é o enemvideolibras.inep.gov.br. Dilson Santa Fé, para a Voz do Brasil.
1: Mais de 400 celulares foram apreendidos até agora pelas forças de segurança em estabelecimentos prisionais em todo o país.
2: A ação é resultado da nova fase da Operação Mute, que começou na última segunda-feira e busca desarticular a comunicação de criminosos em presídios.
1: A operação é coordenada pelo Ministério da Justiça e Segurança Pública em parceria com as Secretarias de Administração Penitenciária, Polícias Penais e demais órgãos responsáveis pela gestão do sistema prisional nos estados.
2: E também em operação coordenada pelo Ministério da Justiça e Segurança Pública, mais de 41 mil pessoas foram presas desde julho em todo o país durante a Operação Mulher Segura.
1: A ação combate crimes de violência contra a mulher e também reforça o atendimento e a proteção às vítimas.
2: Coordenada pelo Ministério da Justiça e Segurança Pública, a operação reúne forças de segurança estaduais e federais e tem caráter permanente.
3: A Operação Mulher Segura já prendeu mais de 41.800 pessoas em todo o país. Deste total, mais de 35 mil foram em flagrante. Entre os crimes mais frequentes estão lesão corporal, ameaça e descumprimento de medidas protetivas. A ação é coordenada pelo Ministério da Justiça e Segurança Pública e reúne forças de segurança estaduais e federais. Em pouco mais de 100 dias, a operação atendeu mais de 161 mil vítimas e cerca de 100 mil medidas protetivas de urgência foram acompanhadas. A ação, que começou em 1º de junho, é permanente e prevê ainda atividades de prevenção e atendimento às vítimas. Thaís de Araújo, para a Voz do Brasil.
1: Reforçando, denúncias de violência contra a mulher podem ser feitas pelo Ligue 180.
2: Casos mais graves devem ser encaminhados imediatamente para atendimento emergencial de segurança pública pelo telefone 190.
1: Quer saber como está a segurança na sua região? O Mapa de Segurança Pública 2026 reúne os principais dados sobre crimes em todo o país.
2: Essas informações ajudam estados e municípios a identificar os problemas de cada região e planejar ações para prevenir e combater os crimes.
4: O Mapa da Segurança Pública Nacional, produzido pelo Ministério da Justiça e Segurança Pública, reúne 30 indicadores criminais, informados pelos estados e o Distrito Federal. As estatísticas formadas a partir daí apoiam os gestores na formulação de políticas públicas, como explica o diretor de Gestão e Integração da Informação do Ministério da Justiça e Segurança Pública, Joaquim Carvalho.
5: Dá suporte para o gestor público fazer o acompanhamento, a evolução desses indicadores, e isso permite que tenhamos uma política pública mais efetiva.
4: A edição de 2026 inclui dois novos indicadores: tentativa de feminicídio e estupro de vulnerável. Para o diretor Joaquim Carvalho, a análise desses dados amplia o monitoramento da violência contra a mulher e contra as crianças e ajuda a prevenir esses crimes.
5: A gente passa a entender o fenômeno da criminalidade. Isso oferece subsídios mais qualificados para a formulação e o aperfeiçoamento dessas políticas públicas voltadas especialmente à prevenção e ao enfrentamento dessas violências.
4: O mapa da violência deste ano mostra, entre outros dados, mais de 25 mil mortes no trânsito no Brasil no ano passado, 85 mil pessoas desaparecidas e mais de 8.570 roubos de carga em todo o país. Reportagem Graziele Bezerra.
1: O mapa pode ser consultado em gov.br/MJ.
2: O Ministério da Saúde pediu à Conitec avaliação para incorporar ao SUS as chamadas canetas emagrecedoras, usadas no tratamento da obesidade.
1: A Conitec é responsável por assessorar a inclusão, exclusão ou alteração de medicamentos, produtos, exames e procedimentos no Sistema Único de Saúde.
2: A proposta inclui medicamentos à base de semaglutida e liraglutida, que são princípios ativos usados nas canetas de GLP-1.

0: documento aponta a redução em cerca de 70% dos preços desses medicamentos no Brasil em menos de um ano, e que o país possui a maior variedade desse produto no mundo, com 25 opções disponíveis atualmente.
1: A comissão tem 180 dias para analisar o pedido.
0: Agências da Previdência Social distribuídas por 20 estados em todas as regiões do país farão mais um mutirão de atendimentos esse fim de semana.
1: Os atendimentos vão ser focados na realização de perícias médicas e avaliações sociais, etapas que são obrigatórias para a concessão de benefícios.
0: Para ser atendido, o cidadão precisa agendar pelo site ou aplicativo Meu INSS ou por ligação para a Central 135.
1: A presidente do INSS, Ana Cristina Silveira, detalha a quantidade de vagas oferecidas neste sábado e domingo e fala sobre os mutirões.
2: Só nesse final de semana nós temos 23 mil vagas no Brasil todo. E esses mutirões é para fazer atendimento de perícia médica e de avaliação social. É importante mencionar que os mutirões foi de fundamental importância para a gente ter controle do nosso atendimento. Esse ano a gente já atendeu mais de 300 mil pessoas em mutirões.
0: Quando a gente viaja, tem muita coisa que pesa na escolha de um destino. O preço, a hospedagem, a segurança e até as opções de passeio.
1: E o Ministério do Turismo quer entender melhor esses hábitos de quem viaja pelo Brasil.
0: Para isso, uma pesquisa vai ouvir cerca de 22 mil visitantes em 50 municípios de todas as regiões do país.
3: O Ministério do Turismo e o Itaipu Parktec realizam a Pesquisa Nacional de Demanda Turística. Até 3 de outubro, pesquisadores vão ouvir cerca de 22 mil turistas de 50 municípios das 5 regiões do país. Segundo o ministro do Turismo, Gustavo Feliciano, o objetivo é conhecer melhor a realidade do setor em cada região.
4: Então a pesquisa ela vem exatamente para poder nos dar um panorama que nós estamos vivendo e para que a gente possa, né, recolhendo os dados mais apurados e fiéis do momento turístico que nós estamos fazendo, implementar políticas públicas consistentes.
3: As entrevistas são presenciais e feitas por pesquisadores identificados com crachá em pontos de circulação e concentração de visitantes. Podem participar brasileiros e estrangeiros com 18 anos ou mais que não moram no município pesquisado e tenham realizado ou pretendam realizar pelo menos um pernoite no destino. O questionário aborda transporte, hospedagem, tempo de permanência, planejamento da viagem, motivos para escolher o destino, atividades realizadas, gastos e avaliação da experiência. Também são analisados aspectos como infraestrutura, segurança, acessibilidade, conectividade e preços, explica Yuri Benites, diretor de turismo do Itaipu Parktec.
5: Então, quando a gente fala da oferta e essa visão, né, de um turismo como um fenômeno que acaba movimentando pessoas e ocupando diversos serviços, quando, né, as pessoas nos auxiliam em responder por que elas estão indo, como elas estão indo, que frequência, nos auxilia na construção de um plano municipal e, por consequência, no plano estadual e no plano nacional, que preveja melhores estruturas para que esse turismo continue acontecendo.
3: Os dados vão ajudar a identificar o perfil e as necessidades dos turistas e a orientar políticas públicas e investimentos. Os resultados, com informações por município, serão disponibilizados no Observatório Nacional de Turismo Sustentável, com previsão de lançamento até abril de 2027. Reportagem Pablo Mundim.
1: E hoje vamos falar de um destino turístico brasileiro conhecido pelas flores. É o Olambra, no interior de São Paulo, que é responsável por 40% da produção nacional de flores e plantas ornamentais.
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0: Olambra, no interior de São Paulo, já é conhecida como a capital nacional das flores.
1: Agora, a cidade ganhou projeção internacional. Foi escolhida pelo Ministério do Turismo para disputar o selo Melhores Vilas Turísticas do Mundo, da ONU Turismo.
0: No destino, a tradição europeia dá o tom dos passeios. E com a chegada da primavera, tudo fica ainda mais colorido e cheio de atrações para quem gosta de flores, natureza e gastronomia.
7: Época do ano em que parece que o Brasil inteiro ganha novas cores. A primavera chegou e no interior de São Paulo existe uma cidade onde ela parece durar o ano inteiro. Olambra é conhecida como a capital nacional das flores e basta andar pelas ruas, visitar os campos ou olhar para um dos cartões postais da cidade, o Moinho dos Povos Unidos, para entender por quê. A pouco mais de 130 quilômetros da capital paulista, a cidade preserva marcas da imigração holandesa na arquitetura, na gastronomia e nas tradições culturais. em Holambra, a história também floresceu na agricultura. A floricultura virou a principal atividade econômica do município. Holambra responde por 40% da produção brasileira de flores e plantas ornamentais e por 80% das exportações do setor. É uma paisagem que atrai turistas, movimenta negócios e transforma o campo em cenário de passeio. Segundo o guia Armando Carrasco Júnior, na primavera, quando os jardins e os campos ganham ainda mais destaque, a cidade recebe visitantes que buscam eternizar momentos importantes.
8: Então, a primavera tem uma demanda grande, tem em relação com a Expo Flora, né, que é a festa das flores, mas vem muita gente para fotografar, fazer ensaio fotográfico, casal, pré-wedding, gestante, debutante, mas o pessoal vem para passear mesmo, para curtir os restaurantes, culinária típica holandesa, que além da produção de flores, Holambra é uma cidade colonizada por holandeses, então a cultura é muito presente na cidade, né, gastronomia, arquitetura, então muito da cultura, a cultura holandesa é muito forte ainda aqui.
7: Flores para fotografar, sabores para experimentar, histórias para conhecer. E Holambra também está sendo reconhecida por esse conjunto. A cidade está entre os 7 destinos brasileiros indicados pelo Ministério do Turismo para disputar o selo Melhores Vilas Turísticas do Mundo da ONU Turismo. A seleção valoriza lugares que preservam patrimônio, natureza, sustentabilidade e formas de vida tradicionais. O resultado será anunciado em dezembro, em Buenos Aires. E quando a floricultura cresce, não é só quem planta que ganha. A cadeia envolve quem produz, quem vende, quem trabalha com turismo, quem recebe os visitantes e quem transforma a matéria-prima em experiências. Em Holambra, essa relação fica visível por todos os lados, como explica a produtora de flores, Marisa Granchelli.
9: As casas também são diferenciadas, a fachada típica holandesa, sempre com muitas plantas. Eu acredito que o turista acaba sendo abraçado pelas flores, pela simplicidade delas. A cidade é muito charmosa, né? E as flores encantam. A flor, ela traz isso, né? Ela traz carinho, ela traz emoção.
7: Talvez seja justamente essa sensação que a cidade procura provocar. Não apenas olhar para as flores, mas estar dentro delas. Caminhar, fotografar, comer, conhecer a história e perceber como uma atividade agrícola ajudou a construir a identidade de um destino turístico. Com sonorização de Reinaldo dos Santos, reportagem Karine Melo.
1: Na próxima semana, a Voz do Brasil vai levar você para o Pantanal. Mais especificamente para conhecer a Transpantaneira, em Poconé, no Mato Grosso.
0: Ao longo dos cerca de 140 quilômetros da estrada, as margens viram um verdadeiro observatório a céu aberto. Pelo caminho dá para avistar jacarés, capivaras, tuiuiús, sucuris, várias espécies de aves e até onça-pintada.
1: É um passeio que mistura aventura, contato com a natureza e principalmente a importância de preservar a vida selvagem no Pantanal.
0: E essas foram as notícias do Governo Federal.
1: Uma realização da Secretaria de Comunicação Social da Presidência da República.
0: Com produção da empresa Brasil de Comunicação.
1: Fique agora com as notícias do Poder Judiciário e do Congresso Nacional. Boa noite, um bom fim de semana.
0: A gente volta na segunda-feira. Boa noite, até lá.
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11: Processo que envolve pagamento de precatórios à usina Sucro Alcooleiras é remetido ao plenário do STF.
12: TSE informa que e-título poderá ser baixado e acessado no dia da votação.
11: STJ mantém decisão que determinou a provedor desvincular nome de pessoa de resultados desabonadores em buscas na internet.
12: Boa noite, eu sou o Leandro Bezerra.
11: E eu sou Walter Lima.
12: O ministro Gilmar Mendes, do Supremo Tribunal Federal, remeteu ao plenário o processo que discute a unificação de entendimento sobre o pagamento de precatórios a usinas sucroalcooleiras.
11: A decisão de encaminhar o caso ao plenário já está valendo, mas será submetida a um referendo da segunda turma em sessão virtual, que começou nesta sexta-feira e termina no próximo dia 2 de outubro. Carolina Chaves.
7: Várias usinas cobram da União indenizações por prejuízos sofridos com a política de controle e fixação de preços do açúcar e do álcool nas décadas de 1980 e 1990. Agora o ministro propõe que o plenário defina se uma decisão do STF sobre esse tema, que tem repercussão geral, será aplicada a todos os casos em que a União foi condenada a indenizar usinas sucroalcooleiras. De acordo com um levantamento de riscos fiscais, apresentado pela União, em caso de derrota, os valores devidos podem ultrapassar 103 bilhões de reais, o que, segundo o ministro Gilmar Mendes, pode impactar a meta fiscal e despesas orçamentárias.
12: E-título poderá ser baixado e acessado no dia da votação nas eleições 2026.
11: Tribunal Superior Eleitoral prepara infraestrutura para garantir a estabilidade do aplicativo nos dois turnos. Estevão Furtado.
13: O anúncio foi feito pelo presidente do TSE, ministro Cássio Nunes Marques, na sessão plenária desta quinta-feira. A Justiça Eleitoral está reforçando a infraestrutura e concentrando esforços para garantir o funcionamento estável do aplicativo e-título durante os dias de votação. O app reúne serviços como consulta à zona e à sessão eleitoral, emissão de certidões, justificativa de ausência e pagamento de débitos eleitorais. Mesmo com a previsão de funcionamento durante os dias de eleição, a justificativa eleitoral recomenda que o eleitorado baixe o aplicativo e faça a ativação com antecedência. A medida ajuda a reduzir a concentração de acessos e permite conferir os dados antes da votação.
12: Provedor deve desvincular nome de pessoa de resultados desabonadores em buscas na internet.
11: O Superior Tribunal de Justiça manteve a decisão da Justiça no Espírito Santo, Fátima Uchoa.
14: A mulher ajuizou ação contra provedores de busca para não ter o nome vinculado a resultados sobre um episódio que alcançou grande repercussão na mídia. A Justiça Capixaba determinou o rompimento do vínculo entre o nome da mulher e os resultados de pesquisa indicados no processo sem excluir notícias e vídeos. Ao manter essa decisão, o STJ pontuou que, em casos excepcionais, é possível desvincular o nome da pessoa de resultados desabonadores quando a busca é feita exclusivamente pelo nome e não há interesse público em manter essa associação. A medida não se confunde com o chamado direito ao esquecimento, considerado pelo STF incompatível com a Constituição. A relatora foi a ministra Nancy Andrighi.
12: Trabalhadora grávida é condenada por apresentar atestados médicos falsos.
11: A decisão é da Justiça do Trabalho em Mato Grosso, Marla Lacerda.
15: A trabalhadora prestava serviços de limpeza em escolas municipais e apresentou 5 atestados para justificar faltas ao trabalho. Durante o processo, as unidades de saúde citadas nos documentos informaram que não emitiram os atestados. Com isso, o juiz manteve a demissão por justa causa e reconheceu a ocorrência de má-fé. Além de ter os pedidos negados, a trabalhadora deverá pagar à empresa uma multa de 9,9% do valor da causa por ter insistido que os documentos eram verdadeiros.
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12: A você uma boa noite.
11: Um bom fim de semana e até segunda-feira.
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1: Eu sou Humberto Pinheiro e estes são os destaques de hoje do Jornal do Senado, que começa agora. Frente parlamentar cobra agilidade no socorro a produtores rurais. Projeto que garante estabilidade para grávida em emprego temporário vai passar por nova votação. Senado analisa proposta que regulamenta a profissão de optometrista. Boa noite. A Frente Parlamentar da Agropecuária intensificou a cobrança ao governo federal por medidas que agilizem a liberação dos créditos para a renegociação de dívidas rurais. A bancada alerta que o socorro financeiro não está chegando aos produtores rurais na velocidade e na escalada necessárias para conter as consequências do endividamento no campo. Repórter Douglas Castilho.
2: Editada para socorrer agricultores atingidos por eventos climáticos adversos e pela consequente queda nos preços das safras, a medida provisória autorizou a renegociação de dívidas rurais com prazos de pagamento e taxas de juros mais vantajosos. Apesar dos incentivos, a frente apontou em carta aberta entraves burocráticos que retardam a concessão dos financiamentos pelas instituições financeiras, como a exigência de laudos agronômicos para comprovar as perdas de renda bruta. A MP ainda está em análise no Congresso e pode ser aperfeiçoada. Uma das possíveis modificações foi adiantada pela vice-presidente da frente no Senado, senadora Tereza Cristina, do PP de Mato Grosso do Sul, e se refere ao novo Fundo Garantidor de Crédito Rural para cobrir as operações de crédito.
3: Nós vamos precisar discutir um pouco mais, porque talvez precise de alguma medida legislativa para que ele seja criado, mas já está na medida provisória dizendo que ele será criado. Isso é muito importante, é um grande avanço para a agricultura brasileira.
2: Outra crítica dos parlamentares envolve a obrigação do pagamento de juros já durante os 2 anos de carência do principal da dívida, o que compromete o fluxo de caixa do agricultor.
1: Produtores rurais podem ser beneficiados caso a Comissão de Assuntos Econômicos aprove a criação de um programa de armazenagem rural. O projeto de lei busca ampliar a capacidade de armazenar grãos e oleaginosas nas propriedades rurais do Norte, Nordeste e Centro-Oeste. A proposta prevê ainda uma linha de financiamento com recursos dos fundos constitucionais de financiamento dessas regiões para a construção de novos silos e armazéns. A finalidade da proposta é reduzir perdas na produção agrícola e melhorar a logística no campo. Com isso, podem ser beneficiados produtores rurais, pessoas físicas ou jurídicas, associações ou condomínios formais que cultivem até 1.500 hectares. Se aprovado, o programa terá vigência de 10 anos, prorrogável por mais 10. Um projeto que trata da estabilidade para grávidas em emprego temporário vai passar por mais uma votação na Comissão de Assuntos Sociais. Uma emenda incluiu as mães adotantes entre as beneficiadas pela proposta. Repórter Pedro Pincer.
4: A Comissão de Assuntos Sociais deve votar em turno suplementar um projeto que reforça a garantia de emprego para mulheres que engravidarem durante um contrato temporário. Pela proposta, a trabalhadora não poderá ser demitida desde a confirmação da gravidez até 5 meses depois do parto. A regra vale para contratos com prazo definido, de experiência, de aprendizagem, de safra e de trabalho temporário. Também vale para quem trabalha de forma intermitente. Hoje, esse direito é reconhecido com base em decisões do Supremo Tribunal Federal e do Tribunal Superior do Trabalho. A relatora, senadora Jussara Lima, do PSD do Piauí, também prevê a garantia de emprego para quem adotar uma criança e tiver a guarda provisória para a adoção.
5: A emenda não altera a finalidade do projeto. Ao contrário, fortalece sua execução prática e harmoniza a proposição com a Constituição, a CLT, a legislação previdenciária e a jurisprudência predominante. Esse projeto de lei vai ao encontro de políticas de proteção à maternidade.
4: A estabilidade provisória vale ainda que a confirmação da gestação ocorra no período do aviso prévio, seja ele trabalhado ou indenizado.
1: A profissão de optometrista pode ser regulamentada em breve. Um projeto do Senado traz regras para a formação mínima e o exercício da atividade. Repórter Lana Dias.
6: De acordo com o projeto, o profissional, que deverá ser formado em bacharelado ou tecnologia em optometria, será responsável pela realização de exames para avaliar a acuidade visual, refração e visão binocular e pela emissão de prescrição optométrica de lentes oftálmicas e de contato. Todos os procedimentos não poderão ser invasivos nem medicamentosos. Ao reconhecer sinais, sintomas ou resultados que indiquem suspeita de alguma condição, o optometrista deve encaminhar a pessoa ao serviço de saúde. O senador Dr. Irã, do Progressistas de Roraima, que é médico, ressaltou que mesmo que a atividade do optometrista seja regulamentada, é imprescindível o papel do oftalmologista.
7: Os pacientes, às vezes, quando vão fazer um exame com optometrista, terminam sendo atendidos de maneira incompleta. E muitas vezes eles saem lá com óculos prescrito, mas eles terminam por negligenciar o diagnóstico de uma doença que poderia ter sido feito de uma maneira muito precoce.
6: O projeto deixa claro que o optometrista não deve diagnosticar doenças, prescrever ou administrar medicamentos e fazer procedimentos cirúrgicos ou invasivos.
1: O senador Jaime Campos, do União de Mato Grosso, manifestou preocupação com a segurança nas áreas de fronteira. De acordo com ele, o Brasil possui cerca de 17 mil quilômetros de fronteiras terrestres e 11 estados convivem com o desafio de impedir a entrada de drogas e armas, além de combater o contrabando, o tráfico de pessoas e o crime organizado. Na avaliação do parlamentar, não é justo que os estados fronteiriços suportem sozinhos o custo de proteger uma área que interessa a todo o país. Diante desse cenário, Jaime Campos destacou a relevância da chamada PEC da Segurança Pública. A medida, que já foi aprovada na Câmara dos Deputados e está em análise na Comissão de Constituição e Justiça do Senado, propõe redefinir regras no setor, como uma maior integração dos órgãos. O texto também prevê a inclusão do Sistema Único de Segurança Pública na Constituição Federal, o endurecimento do regime penal e a destinação de mais recursos para a área. Na opinião do senador, a proposta é importante e necessária. Ele argumentou que é preciso aliar recursos financeiros e tecnológicos para enfrentar o crime e diminuir o problema da insegurança.
8: A violência está entre as maiores preocupações das famílias brasileiras e o país precisa responder com mais integração entre as forças de segurança, com tecnologia e, sobretudo, com investimento.
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1: 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Com trabalhos técnicos de Eliseu Caires, o Jornal do Senado fica por aqui. Acompanhe agora as notícias do Tribunal de Contas da União e da Câmara dos Deputados. Boa noite e bom fim de semana.
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14: Câmara incentiva a contratação de pessoas com deficiência acima das cotas.
15: Deputados avaliam criação de programa para estimular a produção de açaí.
14: Avança projeto de lei que garante a circulação de animais em condomínios.
15: Boa noite. Continuamos hoje com o projeto de gravação de edições do jornal Câmara dos Deputados em emissoras da rede Câmara de Rádio. Este programa está sendo produzido diretamente da cidade de Sete Lagoas, em Minas Gerais, com a participação da colega Marcela Pontes, da Rádio Câmara Sete Lagoas. Eu sou Márcio Aquilissardi, bem-vinda, Marcela.
14: Boa noite, obrigada, Márcio. É uma honra profissional participar da apresentação desta edição do jornal Câmara dos Deputados dentro da Voz do Brasil. Vamos agora às notícias da Câmara dos Deputados. A Comissão de Meio Ambiente da Câmara aprovou o projeto de lei que garante a circulação de animais em condomínios. A repórter Fabielle Pires traz mais informações sobre a proposta.
16: Para muita gente, os animais de estimação são parte da família e, mesmo assim, podem encontrar restrições ao circular por áreas comuns de condomínios. Agora, o cenário pode mudar para cães, gatos e outros animais domésticos. Um projeto de lei em análise na Câmara dos Deputados quer garantir o acesso dos bichinhos às áreas comuns, desde que estejam acompanhados pelo tutor. O texto muda o Código Civil e proíbe normas de condomínio que restringam a presença dos animais, inclusive em elevadores de serviço e escadas. O projeto foi apresentado pelo deputado Célio Sturde, do PSD do Ceará, e já foi aprovado pela Comissão de Meio Ambiente, após recomendação do relator, deputado Chico Alencar, do PSOL do Rio de Janeiro. Chico Alencar afirma que a proposta pode contribuir para garantir o bom convívio e diminuir conflitos.
17: Ele está na linha do reconhecimento crescente e relativamente recente dos direitos dos animais domésticos, animais de companhia, como se chama agora, de circular em áreas comuns, de condomínios, de prédios. Evidentemente que animais de grande porte e que têm potencial mais agressivo têm que andar também pela lei e pelas regulamentações municipais e estaduais com focinheira. Mas não se pode arbitrariamente, de forma desarraduada, estabelecer lá que o condomínio impede que esses animais circulem em partes comuns.
16: O projeto, que garante a livre circulação de animais domésticos pelo condomínio desde que acompanhados pelo tutor, segue agora para análise da Comissão de Constituição e Justiça. Antes de virar lei, precisa ser aprovado pela Câmara e pelo Senado. Da Rádio Câmara de Brasília, Fabielle Pires.
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9: Economia.
15: Projeto de Cristiane Lopes, do Podemos de Rondônia, prevê benefícios fiscais a catadores de materiais recicláveis, cooperativas e associações. A proposta isenta de imposto de renda ganhos obtidos até o limite anual de receita do microempreendedor individual.
14: Cristiane Lopes também propõe isenção de impostos na compra de equipamentos utilizados na reciclagem e em operações de crédito contratadas por cooperativas e associações de catadores. Para a deputada, as medidas podem fortalecer a atividade.
15: Jorge Guetem, do Republicanos de Santa Catarina, é autor do projeto que cria o Programa Emergencial de Apoio Financeiro às Autoescolas. A proposta concede um auxílio mensal de R$ 1.000 por instrutor pelo período inicial de 6 meses.
14: Jorge Guetem afirma que o setor vive uma crise causada por recentes alterações nas regras do Conselho Nacional de Trânsito. E a ideia, segundo ele, é manter os empregos dos instrutores. O auxílio seria custeado com recursos do Fundo Nacional de Segurança e Educação de Trânsito.
15: Glauber Braga, do PSOL do Rio de Janeiro, apresentou o projeto para revogar o Programa Nacional de Desestatização, criado na década de 1990. Segundo o deputado, o objetivo é interromper novas privatizações e fortalecer o papel do Estado em áreas prioritárias, como energia e saneamento.
19: Esse projeto propõe exatamente isso, acabar com um programa de privatização e ampliar um programa de reestatização soberana. Esse é um movimento, inclusive, que tem acontecido no mundo. Por que isso acontece? Porque a falácia da privatização se repete. Eles dizem que vai aumentar a qualidade dos serviços. Isso não ocorre. Eles dizem que vão diminuir tarifas. É exatamente o contrário. Há uma ampliação exponencial do preço das tarifas. Nós precisamos é recuperar com controle social, com acompanhamento popular, daquilo que tem que ser realizado para o conjunto do povo e não em nome do lucro de uma minoria.
14: Na visão de Glauber Braga, a entrega de empresas públicas ao setor privado encarece serviços essenciais, o que afeta a renda dos trabalhadores. Para ele, a reestatização de setores estratégicos é fundamental para garantir a soberania nacional e reduzir o custo de vida.
9: Homenagem.
15: Paulo Alexandre Barbosa, do PSD de São Paulo, quer conceder o título de Capital Nacional das Águas Medicinais ao município de Ibirá. A homenagem reconhece a relevância histórica e o potencial terapêutico das fontes hidrominerais da cidade.
14: Paulo Alexandre Barbosa enfatiza que a composição das águas locais inclui pH alcalino elevado e a presença de vanádio, substância associada a propriedades medicinais. Ele diz que a medida vai impulsionar o turismo de saúde na região e incentivar a proteção dos recursos hídricos locais.
9: Saúde.
15: Bruno Farias, do Republicanos de Minas Gerais, é autor de projeto que garante a oferta pelo SUS de próteses para pacientes que sofreram perdas em partes do corpo. A medida atende pessoas impactadas pelo câncer, doenças congênitas, síndromes genéticas ou acidentes.
14: De acordo com Bruno Farias, a iniciativa busca assegurar uma reabilitação completa na rede pública. O deputado reforça que o objetivo é devolver aos pacientes a capacidade funcional, a autoestima, a autonomia e a qualidade de vida.
15: Dr. Vitor Linhares, do PSB do Espírito Santo, propõe a criação da Política Nacional de Desenvolvimento Infantil, Intervenção Precoce e Inclusão Integrada. O deputado explica que o objetivo é identificar de forma rápida atrasos no desenvolvimento de crianças, como autismo e TDAH.
14: A iniciativa prevê que o acompanhamento seja feito prioritariamente nas creches e escolas onde a criança já estuda, com apoio de equipes multiprofissionais. Segundo o Dr. Vitor Linhares, é uma maneira eficiente de facilitar o acesso das famílias aos cuidados necessários, sem transformar as escolas em clínicas médicas.
9: Ciência e tecnologia.
15: Projeto de Aécio Neves, do PSDB de Minas Gerais, proíbe a publicidade de casas de apostas online na TV, rádio e redes sociais. A proposta também veda o pagamento de apostas via cartão de crédito, boleto, dinheiro ou criptomoedas.
14: Nas palavras de Aécio Neves, a proliferação das apostas online virou um grave problema de saúde pública e de endividamento familiar no país. Para o congressista, a medida é um avanço no combate à dependência de jogos e na proteção da renda familiar.
9: Agricultura.
15: A Comissão de Finanças e Tributação da Câmara avalia a criação de um programa de incentivo à produção de açaí. O repórter é Luiz Cláudio Canuto.
20: A Comissão de Finanças e Tributação da Câmara analisa a criação de um programa de incentivo ao açaí. O texto, que também estabelece proteção a comunidades tradicionais, já foi aprovado pela Comissão da Amazônia e dos Povos Originários e Tradicionais. O Programa Nacional de Incentivo ao Cultivo e Exportação do Açaí e Produtos Amazônicos foi aprovado com as modificações sugeridas pela relatora na Comissão da Amazônia, deputada Meire Serafim, do União do Acre. O texto dá prioridade a pequenos produtores, extrativistas, povos indígenas e comunidades tradicionais. Meire Serafim destaca que dados do IBGE apontam que a produção extrativa de açaí alcançou, em 2023, 238,9 mil toneladas, com valor de R$ 853 milhões. O Pará é responsável por 70% da produção nacional e 150 mil trabalhadores estão na cadeia produtiva. O deputado Ayrton Faleiro, do PT do Pará, participou dos debates sobre o tema na Comissão da Amazônia. Para ele, o mérito da proposta é envolver não apenas a capacidade de gestão e cooperativismo da produção de açaí, mas a assistência técnica e extensão rural para a atividade. Além disso, estabelece crédito diferenciado para a cadeia produtiva do açaí.
0: Estabelece também a criação de um selo de qualidade para oferecer mais segurança aos mercados consumidores e traz também uma coisa muito importante, que é o incentivo tributário, ou seja, uma redução dos impostos que hoje estão muito elevados. Recebe-se o mesmo tratamento para quem está desenvolvendo uma atividade agroecológica de sustentabilidade, uma comunidade extrativista, ou então uma terra indígena, um território quilombola, com qualquer outro produto. Então aí nós temos um recorte, que é essa isenção tributária para quem desenvolver essa atividade.
20: O projeto que incentiva a produção do açaí precisa passar pelas comissões de Finanças e Tributação e de Constituição e Justiça. Para virar lei, o texto deve ser aprovado pela Câmara e pelo Senado. Da Rádio Câmara de Brasília, Luiz Cláudio Canuto.
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22: Direitos Humanos.
14: Zé Neto, do PT da Bahia, é autor de dois projetos voltados a mães de múltiplos. O deputado conta que as propostas prevêm prioridade em programas habitacionais, de crédito e sociais, além de isenção do imposto sobre produtos industrializados para a compra de veículos.
15: Zé Neto afirma que as propostas buscam oferecer condições mais adequadas a famílias com gêmeos ou mais filhos. O deputado avalia que essas famílias enfrentam mais dificuldades para arcar com despesas como moradia, transporte, educação e alimentação.
23: Mulheres que têm de gêmeos em diante, é complicado para ter um carro, para pagar a escola, para cuidar dos filhos, para alimentar, enfim. E com isso a gente quer financiamento, facilitação no Minha Casa Minha Vida, facilitação nos programas sociais, facilitação nos programas de habitacionais, facilitação de crédito e também no caso do IPI. Você imagina, uma família que tem múltiplos não tem como ter um carro que tenha só 5 lugares. E esses dois projetos visam exatamente isso, atender as mães de múltiplos.
14: Andréia Siqueira, do PSB do Pará, recomenda a aprovação de proposta que permite a candidatos com deficiência indicar as condições específicas necessárias para a realização de provas em concursos públicos. Relatora da matéria, ela avalia que a medida amplia a acessibilidade nos processos seletivos.
15: Andréia Siqueira afirma que os concursos devem avaliar os conhecimentos e as habilidades exigidos para o cargo, sem impor barreiras a qualquer deficiência. O parecer da deputada foi aprovado pela Comissão de Defesa dos Direitos das Pessoas com Deficiência e a proposta segue em análise na Comissão de Constituição e Justiça.
22: Segurança Pública.
14: Luiz Lima, do Novo do Rio de Janeiro, é autor de um projeto que cria um programa nacional de apoio às famílias de profissionais de segurança pública vitimados em serviço. A proposta prevê medidas como agilidade no pagamento de pensões, apoio psicológico e benefícios para filhos órfãos.
24: Se a gente não amparar essas famílias, se a gente não der agilidade às suas pensões, apoio psicológico, preferência em transferência desses filhos que ficaram órfãos para escolas, a gente vai deixar desamparada essas famílias. Hoje a gente tem uma barreira muito grande no Rio de Janeiro, por exemplo, de ter novos policiais em razão da guerra que a gente enfrenta. Se o Estado brasileiro não puder garantir um mínimo de conforto, de amparo, de gratidão a essas famílias. Eu não sei o que a gente pode fazer para retribuir todo esse esforço desses profissionais e desses brasileiros que nos defendem dia a dia.
15: Luiz Lima enfatiza que o projeto tem apoio de diferentes partidos. De acordo com o parlamentar, a iniciativa é uma forma de indenizar as famílias que sofrem as consequências da atuação de profissionais que fazem a segurança pública da sociedade.
14: Lula da Fonte, do PP de Pernambuco, propõe alterar o Estatuto da Criança e do Adolescente para prever a internação socioeducativa em casos de violências contra animais. A medida passa a ser obrigatória quando o ato for cometido com extrema crueldade ou grave ameaça.
15: O projeto amplia para até 8 anos o tempo limite de internação e estabelece a responsabilização civil dos pais pelos danos causados. Segundo Lula da Fonte, a proposta combate a impunidade ao unir punição rigorosa, apoio psicológico e programas de reeducação ética para os jovens.
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22: Trabalho.
14: A Câmara aprovou um incentivo para a contratação de pessoas com deficiência, além das cotas obrigatórias em empresas. A repórter Paula Bittar acompanhou a votação.
3: A Comissão de Constituição e Justiça da Câmara aprovou uma proposta que prevê a criação de estímulos fiscais ou de crédito para empresas que contratarem mais pessoas com deficiência do que o mínimo exigido pela legislação. Segundo o relator na CCJ, deputado Diego Garcia, do União do Paraná, a proposta respeita os princípios da Constituição e contribui para os objetivos da República Federativa do Brasil, como a construção de uma sociedade livre, justa e solidária e a promoção do bem de todos, sem discriminação. Diego Garcia considerou que, ao criar um estímulo positivo para a contratação de pessoas com deficiência acima das cotas legais, o projeto materializa o princípio da dignidade da pessoa humana e os valores sociais do trabalho, reconhecendo o emprego como ferramenta essencial para a autonomia, a cidadania e a plena integração social. A legislação brasileira determina que empresas com 100 ou mais funcionários reservem entre 2 e 5% das vagas para trabalhadores com deficiência. O projeto, que prevê a criação de estímulos fiscais ou de crédito para empresas que contratarem mais pessoas com deficiência do que o mínimo exigido pela legislação, segue agora para o Senado Federal. Da Rádio Câmara, de Brasília, Paula Bittar.
15: Enfermeira Rejane, do PCdoB do Rio de Janeiro, defende a aprovação de projeto que cria uma política nacional de valorização da preceptoria e da supervisão de estágio na enfermagem. A proposta prevê tempo específico na jornada para orientação de estudantes, com adequação da carga de trabalho dos profissionais.
14: Enfermeira Rejane também quer impedir que estudantes ou residentes sejam usados para completar escalas de atendimento. O projeto estabelece que, para evitar sobrecarga de trabalho, a atividade de preceptoria deve ser considerada no planejamento das equipes de enfermagem.
15: A lei do descongela, de professora Luciene Cavalcante, do PSOL de São Paulo, restitui aos servidores públicos federais, estaduais e municipais a contagem de 583 dias de tempo de serviço que haviam sido congelados devido à pandemia. Ela informa que mais de 10 milhões de trabalhadores são beneficiados pela medida.
4: A lei garante tanto a devolução automática dos 583 dias, quase 2 anos da vida funcional dos servidores públicos, do Brasil inteiro pelo artigo 3º. Não precisa de uma lei no âmbito municipal ou estadual para que esse direito seja alcançado por cada servidor. E também garante o recálculo de todo o salário dos servidores públicos, retroativamente.
14: Luciene Cavalcante acrescenta que prefeituras e estados já começaram a aplicar a norma. A parlamentar considera que a nova lei restaura direitos funcionais suspensos durante a pandemia. Termina agora essa edição especial do Jornal Câmara dos Deputados, produzida e apresentada pela Rádio Câmara de Brasília, em parceria com a Rádio Câmara de Sete Lagoas, integrante da Rede Câmara de Rádio.
15: Eu agradeço a Marcela e a toda a equipe da Câmara de Vereadores de Sete Lagoas pelo excelente trabalho conjunto.
14: Obrigada, Câmara dos Deputados, por essa oportunidade. Este programa teve trabalhos técnicos de Marinho Magalhães e apresentação de Márcio Aquiles Sardi e Marcela Pontes. Boa noite.
15: Muito boa noite. O Jornal Câmara dos Deputados volta na segunda-feira. Bom final de semana.
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5: Hora certa, capital.
2: 10:05.

Olá, irmãos. Salve Maria. A graça de Deus nos reúne e hoje é dia 25 de setembro. 6 meses da gestação de Jesus no ventre de Maria. 6 meses da gestação de Jesus em nosso coração. A barriga de uma grávida aos 6 meses já se aponta e é possível ver que uma nova vida está em seu ventre. E talvez em nós, nesses 6 meses, também já é possível ver em nosso semblante, em nossas atitudes e em nosso coração o rememorar da nossa fé, o fervilhar do nosso coração por mais amor ainda a Jesus, nosso Senhor e Salvador. Neste tempo, tanto temos aprendido com Nossa Senhora, aprendendo com ela suas virtudes, a sermos firmes na fé, perseverantes na oração, e que assim possamos continuar. Hoje, de modo muito especial, seja muito bem-vindo você, irmão, você, irmã, que inicia esta caminhada conosco. É sempre tempo de nos colocarmos na presença de Nossa Senhora e juntos dela sermos levados até Jesus, nosso Senhor e Salvador. Qual é o milagre do nosso coração? Qual é a graça que nós esperamos alcançar pela intercessão amorosa de Nossa Mãe Maria Santíssima? Entreguemos a ela. Entreguemos a ela, porque ela leva até Jesus, e para Ele nada é impossível. Ele é o Deus de milagres. Ele é o Deus do impossível, que nos ama e nos quer sempre ao seu lado. Com o coração repleto de alegria e gratidão por tudo que já vivemos até aqui, 2/3 da nossa novena já foram vividos. Entreguemos também o nosso futuro, a conclusão da nossa novena e todos os dias da nossa vida, a proteção amorosa de Nossa Mãe do Céu e aos cuidados de nosso Senhor Jesus. Iniciemos alegremente a nossa novena, então?

Pelo sinal da Santa Cruz, livrai-nos Deus nosso Senhor dos nossos inimigos. Em nome do Pai, do Filho, do Espírito Santo. Amém. Vem sobre nós, Santo Espírito de Deus. Estamos a 3 meses do Natal. Vem sobre nós, Santo Espírito de Deus, moldar, mudar, reavivar o que precisa ser reavivado em nós. Vem sobre nós, Santo Espírito de Deus, pela poderosa e amorosa intercessão de Nossa Mãe Maria Santíssima, a Senhora de Pentecostes, fazer de nós tudo aquilo que Deus sonhou para a nossa vida, para a nossa história, para a nossa família neste tempo. Nós somos Teus, Senhor. Nós somos Tuas, Senhor, inteiramente Teus filhos e filhas, que louvam e bendizem o Seu santo nome por tudo, tudo que o Senhor faz em nosso favor. Com grande alegria, irmãos, nós celebramos este tempo já vivido e entregamos estes 3 meses da nossa novena que faltam até o Natal à condução de Nossa Senhora, para que ela continue passando à frente de cada prece, de cada súplica, recolhendo em seu coração tudo o que apresentamos a ela, porque ela é mãe zelosa, ela é mãe cuidadosa que vem nos encontrar. Ela não está longe, ela está perto. E onde ela está, Jesus também está, porque Ele não nega nenhum pedido dela. Só que nós temos que entender que o tempo não é o nosso, o jeito também não, mas é o tempo do Senhor Jesus, que é perfeito, e quando a graça nos encontrar, será imensamente muito mais do que nós ousamos sonhar. Então, vivendo este nosso dia 25 de setembro, a nossa meditação da palavra nos leva ao segundo livro de Samuel, capítulo 23, versículo 2. O Espírito do Senhor fala por mim, sua palavra está na minha língua. Hoje, Jesus completa 6 meses em meu ventre, ou seja, já estou na 25ª semana de gestação. Os movimentos dele são mais intensos,

quantas coisas em nossa vida, quantos eventos em nossa vida, quantos milagres em nossa vida. Nós esperamos ansiosamente para que viessem ao nosso encontro. O nascimento de um filho tão rezado, tão sonhado, tão esperado. O término da faculdade, mesmo em meio às lutas diárias do trabalho, das obrigações em casa. A cura daquilo que aos olhos da humanidade não tinha jeito, mas que o Senhor curou. Muitas vezes, nós sonhamos, nós esperamos e por vezes nessa nossa ansiedade humana de querer tudo para ontem, de querer tudo agora, nós muitas vezes esmorecemos, porque achamos que o Senhor não nos escuta, achamos que Ele muitas vezes não ouve a nossa prece. Só que o Senhor nos escuta, Ele está conosco em todos os momentos, Ele perscruta o nosso coração, mas Ele quer que nós entendamos que Ele é o Senhor da nossa vida. É o tempo dEle, é do jeito dEle. E muitas vezes, na caminhada até um sonho, na caminhada até a conquista da casa própria, na caminhada, na busca de alguém que venha diretamente do coração do Senhor para completar a nossa vida e o nosso coração, muitas vezes a gente tem dificuldades. Isso não significa que é o Senhor querendo nos castigar, muito pelo contrário. São situações que muitas vezes nós mesmos criamos com as nossas más escolhas, com as decisões erradas. Mas mesmo ali, naquilo que parece não ter jeito, Ele vem e nos sustenta. E mais uma vez Ele fala alto ao nosso coração: eu estou cuidando de tudo. Que a novena de hoje nos leve a pensar na nossa inquietude pelos desejos do nosso coração. Talvez o milagre, talvez a bênção, talvez a conversão que a cada dia nós entregamos às mãos de Nossa Senhora em nossa novena são algo recente em nosso coração. Mas talvez seja algo já há tanto tempo rezado, há tanto tempo esperado, que muitas vezes a gente quer desanimar. Mas não é tempo de esmorecer, irmãos. Não é tempo de esmorecer. O Senhor está conosco. Ele escuta o nosso clamor. Ele recebe pelas mãos de Nossa Senhora os nossos pedidos, as nossas súplicas, os milagres pelos quais rezamos, as curas necessárias à nossa mente, ao nosso coração, à nossa vida, ao nosso passado. Ele sabe do que nós precisamos. Deixemos Ele ser Deus. Deixemos Ele fazer no tempo dEle, do jeito dEle, que nós teremos mais certeza ainda, que vai ser infinitamente muito mais do que nós ousamos sonhar. Sonhemos grande, porque o nosso Deus é o Deus do impossível. Sonhemos alto, porque o nosso Deus é o Deus uno e trino. Deus verdadeiro de Deus verdadeiro. Ele é o Deus do impossível, que nos ama, nos criou por amor, nos deu Jesus para nos salvar e nos envia o seu Santo Espírito para nos santificar e nos fortificar em nossa caminhada. Mãe Maria Santíssima, obrigada por estes 6 meses caminhando ainda mais de mãos dadas à Senhora, Mãe. Obrigada por estes 6 meses em que a Senhora vai à frente, recolhendo os nossos pedidos, os nossos agradecimentos, as nossas súplicas e apressada e amorosamente levando tudo até Jesus. É junto à Senhora, Mãe, que nós queremos caminhar neste nosso caminho de santificação. É junto, debaixo do seu manto, em seu colo muitas vezes,

encontrarmos a ternura que não encontramos em nossos dias. Obrigada por ser mãe zelosa, mãe cuidadosa, que nos encontra e nos leva até Jesus. E mais uma vez, irmãos, unindo as nossas vozes e os nossos corações, façamos juntos a nossa oração diária, a oração da gravidez de Maria. Deus Pai, que por obra do Espírito Santo, fecundastes o seio virginal de Maria e a escolhestes para ser a Mãe de Jesus, nosso Salvador, eu te louvo e te agradeço por teu amor incondicional por mim, por minha família e por toda a humanidade. Sei que a minha vida é regida pela tua providência. Da mesma forma que chamastes Maria para uma missão tão importante, também me chamas para cumprir os teus desígnios. Quero ser fiel a ti, a exemplo de Maria que gerou o Verbo por 9 meses. Também quero gestar o teu filho em meu coração, até eu poder dizer como apóstolo Paulo: já não sou eu quem vivo, é Cristo quem vive em mim. Nesta novena em que eu acompanho diariamente os 9 meses da Virgem Imaculada grávida, eu te peço a graça.

Mãe de Jesus. Amém. Pai nosso que estais nos céus, santificado seja o vosso nome. Venha a nós o vosso reino. Seja feita a vossa vontade, assim na terra como no céu. O pão nosso de cada dia nos dai hoje. Perdoai-nos as nossas ofensas, assim como nós perdoamos a quem nos tem ofendido. E não nos deixeis cair em tentação, mas livrai-nos do mal. Amém. Ave Maria, cheia de graça, o Senhor é convosco. Bendita sois vós entre as mulheres, e bendito é o fruto do vosso ventre, Jesus. Santa Maria, Mãe de Deus, rogai por nós, pecadores, agora e na hora da nossa morte. Amém. Ave Maria, cheia de graça, o Senhor é convosco. Bendita sois vós entre as mulheres, e bendito é o fruto do vosso ventre, Jesus. Santa Maria, Mãe de Deus, rogai por nós, pecadores, agora e na hora da nossa morte. Amém. Ave Maria, cheia de graça, o Senhor é convosco. Bendita sois vós entre as mulheres, e bendito é o fruto do vosso ventre, Jesus. Santa Maria, Mãe de Deus, rogai por nós, pecadores, agora e na hora da nossa morte. Amém. Glória ao Pai, ao Filho e ao Espírito Santo, como era no princípio, agora e sempre. Amém.

esperarmos no Senhor. Entregarmos a Ele a ansiedade, a inquietude do nosso coração para tudo agora, no nosso tempo, no nosso jeito, no nosso momento. Esperarmos no Senhor, entregando a Ele o nosso impossível pelas mãos de Nossa Senhora e deixando que Ele faça. E enquanto Ele faz a via impossível, a gente vai vivendo o possível no nosso ordinário da vida. Louvando e bendizendo o Seu santo nome, tendo o nosso coração íntimo ao Dele, através da nossa oração, encontrando Jesus no sacrário, nas capelas de adoração, recebendo Jesus na Santa Eucaristia. O impossível, quando a gente entrega para Ele, Ele faz. E o nosso possível, que esse só nós vamos fazer, irmãos. Esse é nosso. Não é tempo de pararmos. Não é tempo de esmorecermos, porque o Senhor está fazendo a parte dEle. E vai chegar o dia em que a nossa parte humana vai se encontrar com a graça derramada. E vai ser imensamente muito mais do que nós ousamos sonhar. Quando nós lemos os testemunhos dos comentários, quando nós lemos pessoas que dobraram o joelho, pediram, intercederam e a graça veio, e veio muito mais, muito maior do que a vã inteligência humana um dia imaginou. Esse é o nosso Deus. Um amor tão grande que nos constrange. Um amor que, apesar da nossa miséria, nos encontra. Apesar das nossas limitações, nos ama. Apesar dos nossos pecados, quer nos envolver em sua misericórdia. Louvado seja Deus por nos permitir viver este tempo da graça imersos em seu amor. Honrada seja sempre mais nossa Mãe Maria Santíssima, que caminha conosco neste tempo. Obrigada, Senhor, pela oportunidade de a cada dia gestar Jesus em nosso coração. Gestarmos Jesus no ordinário da nossa vida, na nossa casa. Gestarmos Jesus para que Ele frutifique cada vez mais em nós. Para que nós tenhamos a graça em nossa vida de dizermos como rezamos a cada dia em nossa oração diária: hoje já não sou mais eu que vivo em mim, é Cristo que vive em mim. É o amor dEle, é o acolhimento dEle, é a palavra dEle, é o sustento que vem da Eucaristia, é Ele por inteiro que vive em nós, imersos nesse amor. Essa é a nossa missão, vivermos imersos nesse amor e anunciá-lo aonde a gente for. Mãe Maria Santíssima, Senhora da Esperança, Senhora da Perseverança, obrigada por estes 6 meses vividos na sua presença até aqui. Obrigada, Mãe, pela companhia nos próximos 3 meses que virão até o encerramento da nossa novena, mas também em todos os dias da nossa vida aqui na Terra. Obrigada por ir à frente, abrindo portas, portões, casas, corações e nos levando a Jesus. E amanhã, irmão, se Deus quiser, com grande alegria, a gente se encontra para entrar nesse 6º mês de gestação e vivermos a cada dia um pouquinho mais desse imenso amor que vem do céu ao nosso encontro. Até lá, se Deus quiser.

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6: Hora Certa, Capital.
7: 10:33.

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5: Hora certa, Capital.
6: 10h48. 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
4: Hora Certa, Capital. 11:05.

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1: Hora certa, capital.
5: 11:22.

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1: Você aí, já parou para pensar que algo tão simples como beber água pode melhorar as funcionalidades do seu corpo, órgão e da sua pele? Ela ajuda na digestão, a se manter hidratado, até mesmo

0: dia, meu irmão. Muito bom dia, minha irmã. Você que sintoniza a Rede Imaculada de Comunicação em todo o Brasil. Através também da internet, no site miliciadaimaculada.org.br e no aplicativo Imaculada Play, pela Alexa e no áudio da TV Imaculada. Começando a primeira edição do programa Igreja no Rádio deste sábado, sábado dia 26 de setembro de 2026. Eu, Leandro Barçan, na apresentação e os trabalhos técnicos hoje com a gente, Fábio Santana. Bom dia, Fábio! Bom dia, bom descanso, Renato Figueiredo. Obrigado, ficou com a gente até a meia-noite. E também Gil Ortiz, bom descanso e boa folga pro Gil. Grande abraço. É sábado, sempre dedicado à nossa Mãe Santíssima. E hoje pedimos a intercessão de São Cosme e Damião, que foram mártires. Rogai por nós. Também mártir de Albano, São Senador. E São Nilo Abade, fundador do mosteiro de Grota Ferrata, rogai por nós. No calendário civil, hoje é comemorado o dia da Interamericano, ó, trava-línguas, hein? Dia Interamericano das Relações Públicas. Hoje também é dia dos primos, parabéns a todos os primos. Dia Nacional dos Surdos, a pessoa com deficiência auditiva. É dia internacional para a eliminação total das armas nucleares. E a Dia Internacional do Animal, o Coelho. E vamos à liturgia diária. Primeira leitura está em Eclesiastes, capítulo 11, versículo 9 e 10, e do capítulo 12, versículos 1 ao 8. Eclesiastes 11, 9 e 10, e capítulo 12, versículo 1 ao 8. O salmo de hoje é o 89, 90. Ó Senhor, vós fostes sempre um refúgio para nós. Ó Senhor, vós fostes sempre um refúgio para nós. E o Evangelho está em São Lucas, capítulo 9, versículo 43b ao 45. Capítulo 9 de São Lucas, versículo 43b ao 45. O Filho do Homem vai ser entregue nas mãos dos homens. Eles tinham medo de fazer perguntas sobre o assunto. É o tema central do Evangelho. E vamos à nossa pergunta também, a pergunta do dia, para você participar com a gente. A sua mensagem é tão importante, tão boa, a gente fica feliz com a sua presença aqui no programa. De que maneira você costuma agradecer a Deus pelas forças, pela saúde, pelos dons que Ele te concede? De que maneira você costuma agradecer a Deus pelas forças, pela saúde, pelos dons que Ele te concede? Então fique à vontade para mandar aqui o seu áudio ou escrever para o nosso WhatsApp. Também com suas intenções para a coroa de São Maximiliano Kolbe logo mais, hein? É o 11 989 04 3747. 11 989 04 3747. Daqui a pouquinho teremos Palavras que Não Passam também com o Padre Zezinho. Depois da uma da manhã nós vamos ter um momento Você no Coração da Mãe, também rezando, acompanhando a sua mensagem, a sua resposta. E às 3 da manhã, o Terço da Misericórdia. Hoje nós vamos ter, depois do Terço da Misericórdia, a novena, o segundo dia da novena, em preparação para a festa de São Francisco de Assis, que é dia 4 de outubro. Não perca, hein? A novena após o Terço da Misericórdia, com nossos frades menores conventuais. Então será um momento bonito de oração também aqui na madrugada. É o programa Igreja no Rádio que está apenas começando. Fique conosco!
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0: Começando o nosso programa com o pensamento de São Maximiliano Maria Kolbe, nosso fundador, está no escrito 157, que diz, então, neste dia 26: a graça, para nós e para os outros, é conseguida com a oração humilde, a mortificação e a fidelidade aos nossos deveres. A graça, para nós e para os outros, é conseguida com a oração humilde, a mortificação e a fidelidade aos nossos deveres. Que bom, né? E vamos juntos.

nesta madrugada. Contemplemos a Virgem Maria e nos perguntemos: como vai a nossa relação com Deus? Maria experimentou a proximidade de Deus. Ela é a Virgem cujo coração não está dividido. Seu único cuidado são as coisas do Senhor. Só o Senhor quer agradar em todos os seus sentidos e ações. Deus a escolheu e a santificou para que ela viesse a ser morada da sua palavra eterna. Maria sentiu como ninguém, quanto estão próximos o poder e a grandeza de Deus. Na sua alegria, feita de gratidão, ela exclama no Magnífica: a minha alma glorifica o Senhor. Por que me fez grandes coisas o Onipotente? Santo é o seu nome. Ao mesmo tempo, Maria está profundamente consciente da sua condição de criatura e assim exclama: porque olhou para a humilde condição da sua serva. Ela sabe que todas as gerações a chamarão bem-aventurada, mas sempre transportamos para Jesus Cristo. Nas bodas em Caná, disse: fazei o que ele vos disser. Assim também na nossa vida cotidiana, ela nos convida a obedecer e seguir com segurança total a Jesus Cristo. Ela cuida das coisas do Senhor. Todos nós somos do Senhor. Tenha certeza, Maria Santíssima cuida de você, cuida de cada um de nós e nos quer perto dela. É lindo, não é? Lindo demais podermos ter esse acolhimento de Maria Santíssima, Maria Santíssima, nossa mãe. Por isso, a cada dia nós entregamos a nossa vida a ela e, como ela, vamos cultivar sempre o recolhimento, a contemplação, sempre para ouvir a Deus no coração e encontrá-lo a sós com ele no meio da agitação deste mundo. Diante das agitações, das dificuldades, dos problemas, dos pensamentos ruins, tantas coisas acontecem na nossa vida, precisamos também aprender de Maria isso, essa proximidade com o Senhor, né? Ela, arca da aliança, ela que acolheu o grande tabernáculo, que acolheu o Verbo feito carne. Possamos, junto com Maria Santíssima, louvar e bendizer esse Deus de amor, onipotente, esse Deus maravilhoso em nossa vida. Peçamos a sua intercessão por você, pela sua família, pelas pessoas que você ama, que você está rezando agora. Ave Maria, cheia de graça, o Senhor é convosco. Bendita sois vós entre as mulheres, e bendito é o fruto do vosso ventre, Jesus. Santa Maria, Mãe de Deus, rogai por nós, pecadores, agora e na hora de nossa morte. Amém. E vamos ouvir essa linda canção com a banda Dominus, Mãe da Confiança. Bom dia.

0: no Paraná. Quero agradecer também a participação dos nossos irmãos e irmãs, hein? A Lucidalva Monteiro, de Belém do Pará, Milena Rosângela, de São Paulo, capital. Bom dia também para Andréia, na Alemanha, para o Ninon, de Osasco, São Paulo, Maria Eliette, de Guajará, Amazonas, Iraci, do Guarujá, litoral de São Paulo. Bom dia também, Maria Batistelli, da Praia Grande, Cícera Guimarães, de Maceió, a Zilda Souza, em Fortaleza, a Simone, de São Paulo, o Diego, de Pará de Minas, o Irã Araújo, de Divinópolis. Bom dia também, o João César, de Fartura, no interior de São Paulo. Um abraço carinhoso para você, que você tenha uma noite, uma madrugada, né, abençoada, um bom final de semana na presença de Jesus e Maria. E agora, vamos à catequese do Padre Zezinho, palavras que não passam.
1: Irmão e irmã, façamos catequese. Falemos da graça de ser um leigo católico. Você pertence ao povo católico. Católico. Mulher e homem, né? Quis pertencer. Leigo vem do grego laos, povo. Você pode ser do povo contra a vontade ou ser do povo por convicção. Sou do povo brasileiro, sou do povo cristão, sou do povo católico. Eu quero. Eu escolhi. A escolha é sua. Entender a graça de ser um leigo católico é um chamado para multidões, e não apenas para os integrantes de um determinado grupo. A coisa é maior. Antes de ser leigo deste ou daquele grupo ou comunidade, você é leigo católico. A Igreja Católica é muito mais do que o seu grupo, que também é uma graça. Mas você pertence e até completa a nossa igreja, embora haja pessoas mais católicas do que você e do que seu grupo. Esta abrangência de per si já é uma graça que vem com o batismo. Seus pais e padrinhos levaram-no diante daquela pia para isso, para que você pertencesse ao povo católico. Então respeite os outros povos, mas você cresceu e já escolheu ser de um povo espiritual católico. Isto é, você é laios ou laos, leigo católico. Escolheu e gosta disso. E a maioria dos católicos são leigos, a maioria quase. Então, você faz parte de um grande povo.

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1: Dia bonito para você, obrigado pela sintonia e vamos agradecer você que está participando nesse mês com a gente, no mês da Bíblia. Todo dia tem um sorteio, hein? Ontem foi aqui no programa, foi a Raíssa que ganhou a Bíblia. Obrigado a Raíssa. Maria de Araújo, de Maceió, Alagoas, Jovem Milit, Nova Jovem Milit, muito obrigado. E fique atento que hoje, durante a programação, teremos mais um sorteio, viu? Vou dedicar essa próxima canção para o Emerson Macedo em Passos, Minas Gerais, a Silvia Regina de Divinópolis, a Andréia na Alemanha, também a Maria Roberta de São Paulo. Deus abençoe seu dia. Vamos ouvir mais uma canção, agora com Davidson Silva, Com Tua Mão. Bom dia.

0: agora 0 hora 29 minutos no horário de Brasília. Muito obrigado pela sua audiência. Vou mandar um abraço também aqui para os nossos ouvintes de Brasília, Distrito Federal, pela Rádio Nova Aliança FM, Rádio Capital FM de Cianorte, Paraná. Um abraço também aos ouvintes da Boa Nova na Praia Grande, Rádio Boa Nova FM, Quixadá no Ceará pela Rádio Cultura FM. Um abraço também a você que ouve a Rádio Nova Veredas de Bom Despacho em Minas Gerais. Lembramos o nosso WhatsApp para você gravar aqui o seu áudio ou escrever as suas intenções. Vamos rezar por elas no nosso nossa coroa de oração em louvor a São Maximiliano Maria Kolbe, tá bom? Nosso WhatsApp é 11 98904 3747. Participe!
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0: E vamos aqui à mensagem do Papa Leão XIV, que disse, foram dois momentos que ele escreveu sobre a viagem apostólica à França. O Evangelho de Jesus não leva ao conflito, mas convida sempre ao perdão. Enquanto ilumina o drama da história, ensina-nos o cuidado fraterno. O encontro com Cristo abre caminho no diálogo e prepara a paz, pois oferece a cada homem e mulher a promessa maior que satisfaz todos os desejos, a promessa da vida eterna. Também ele escreveu: a comunidade cristã não é um refúgio onde retirar-nos para nos protegermos do próprio tempo. Pelo contrário, ela oferece-se à semelhança das antigas catedrais, como um espaço de acolhimento, respeito, revelação e sentido para todos. Aqui reside a força de uma igreja viva, acolher a periferia que já se encontra no seu coração. O distante, que na realidade já está próximo, o estrangeiro em quem Cristo já bate a porta. E também ele falou o seguinte: para saborear a proximidade de Deus e a fraternidade humana, é preciso rejeitar essa ânsia que consome as relações sem doação, que se preenche de coisas sem nos alimentar. Esse estilo de vida leva-nos a querer ter tudo, mas a não ser ninguém, a receber uma quantidade de likes, mas permanecendo sozinhos conosco mesmos. Quando decidimos não seguir esse estilo, começamos então a procurar a justiça, a piedade, a fé, o amor, a paciência, a mansidão. Quem vive com Deus procura o melhor. Foi a mensagem do Papa Leão. 0 hora 33 minutos. Bom dia.
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1: Zero hora 35 minutos no horário de Brasília. Lembrando o telefone, o nosso WhatsApp para você participar com a gente, tá? É o 11 98904-3747. Registre suas intenções e vamos rezar juntos com você e por você a coroa de oração em louvor a São Maximiliano Kolbe.
0: Coroa de oração em louvor a São Maximiliano Maria Kolbe, elevando as suas intenções a Deus através do

0: rezando a coroa de São Maximiliano Kolbe. Vamos rezar juntos essas 14 invocações, pedindo a sua intercessão e de Nossa Senhora. Reze conosco, aproveite, participe, reze pelos seus, pelas pessoas que você ama. E vamos percorrendo um caminho bonito desse grande santo fundador da Milícia da Imaculada. E no pensamento de hoje está no escrito 201. A Milícia da Imaculada é muito forte. Defender a religião é, para nós, muito pouco. Mas saímos da fortaleza, confiantes na nossa convicção, e nos introduzimos entre o inimigo, indo à caça dos corações para conquistá-los à Imaculada. Todos os corações que batem sobre a terra e baterão até o fim do mundo devem ser propriedade da Imaculada. Eis o nosso objetivo, e isto o mais depressa possível. Amém. Então rezemos juntos, abrindo a nossa oração, essa coroa, em nome do Pai, do Filho e do Espírito Santo. Amém. Lembrai-vos, ó Puríssima Virgem Maria, que jamais se ouviu dizer que algum daqueles que têm recorrido à vossa proteção, implorado vosso auxílio e reclamado vosso socorro, fosse por vós desamparado. Animado com igual confiança a vós, Virgem das Virgens, como a mãe recorro. A vós me aproximo, e gemendo sob o peso dos meus pecados, me prostro aos vossos pés. Não desprezeis as minhas súplicas, ó Mãe do Filho de Deus, mas antes as atendei e ouvi propícia. Amém. Rezamos primeiramente por você que nos ouve, com muita atenção e carinho. Muita gratidão por você existir, você ouvinte, você amigo, amiga. Que Deus ilumine o seu dia e o seu final de semana também. Seja aí, você passe aí dias bonitos, esse final de semana cheio de muita paz, saúde e a proteção divina, viu? E vamos rezar pelas intenções aqui conosco também pelo WhatsApp. Obrigado a Sandra Lúcia de Fortaleza. Bom dia, Sandra Lúcia. Peço orações pela saúde de minha mãe e de meu pai. Peço por minhas irmãs, Sânia e Soraya, por meus cunhados Cláudio e Célio. Peço por minha sobrinha em oração, que sofre com vício de celular. E peço bênçãos, graças para as famílias Moraes, Lima, Ângelo e Siqueira. Amém. Sandra Lúcia, dia bonito para você, abençoado. Também um abraço para o Jader Paulo, taxista de Belém do Pará. Está nos acompanhando pelo aplicativo. Infelizmente a Rádio Nazaré está com um problema técnico hoje e ontem também, né? Não estava transmitindo. Vamos colocar então em oração por essas pessoas mesmo, né, que não conseguem usar o celular e aí ficam sem ouvir a programação. Então rezamos por eles, por você, pela sua família, e também rezamos por Milton Gomes, da cidade Oceã, na Praia Grande, litoral de São Paulo. Pede pela alma dos seus avós, Brasilino Gomes e José Gonçalves, e também por toda a sua família. São Maximiliano Maria Kolbe, rogai por nós. Ó Maria, concebida sem pecado, rogai por nós que recorremos a vós, e por todos quantos não recorrem a vós, especialmente pelos inimigos da Santa Igreja, e por todos quantos são a vós recomendados. Também vamos rezar, colocando em oração todos os enfermos, pedindo saúde, né? Pedindo saúde para todos nós e aqueles que estão internados, que estão passando por alguma cirurgia, recuperação da saúde, pelos que vão passar por exames, esperando resultados também. Vamos rezar pelos profissionais da saúde, socorristas, pelos hospitais, rezemos pelos cuidadores. E as intenções de da Andréia, nosso ouvinte da Alemanha, do Düsseldorf, bom dia, Léo, louvamos nosso grandioso Deus por mais este começo de dia. Gratidão, meu Senhor e meu Deus. Léo, seu trabalho seja recheado de muitas bênçãos. E o Rivaldo está de folga esse final de semana. Está aqui com a gente o Fábio Santana, viu? Nas folgas do Rivaldo. Rivaldo fogando aí 3 dias, que coisa boa. Vamos rezar então por essas intenções e vamos ouvir também a intenção da Maria Lúcia de São Vicente, no litoral de São Paulo. Bom dia.
1: Por todos meus familiares, São Maximiliano Maria Kolbe, rogai por nós. Ó Maria concebida sem pecado, rogai por nós que recorremos a vós e por todos quantos não recorrem a vós, especialmente pelos inimigos da Santa Igreja e por todos quantos são a vós recomendados. Salve Maria Imaculada.
0: Salve Maria Imaculada. Muito obrigado, Maria Lúcia. Um ótimo dia, bom final de semana também, de muita paz. Vamos colocar em oração também aqui, rezando pelo Papa Leão XIV, né, pela sua viagem à França, por todos os sacerdotes do mundo inteiro, bispos, arcebispos, cardeais, pelos nossos missionários e missionárias espalhados pelo mundo, os diáconos, os ministros extraordinários, coroinhas, acólitos, cerimoniários. Rezemos por todos que servem no altar e pelas pastorais e movimentos da igreja. Rezamos pela Joselice de Jequié, na Bahia. Bom dia. Reza aí por saúde, pela família, por todas as escolas, pelas crianças, também desamparados, desempregados. Um pedido especial pelo trabalho. E também rezamos pela Lucidalva Monteiro, de Belém do Pará, e está rezando com a gente mais uma manhã. E coloque em oração, então, a saúde física, mental, saúde, né? E também pela peço por todos os ouvintes da Rede Imaculada. Muito obrigado, Lucidalva. Depois vamos ler a sua resposta, tá bom? São Maximiliano Maria Kolbe, rogai por nós. Ó Maria concebida sem pecado, rogai por nós que recorremos a vós. E por todos quantos não recorrem a vós, especialmente pelos inimigos da Santa Igreja e por todos quantos são a vós recomendados. Vamos também nos unir a todos aqueles que sofrem, desanimados, aqueles que enfrentam uma depressão, aqueles que estão sem esperança, sem fé, diante das adversidades da vida. Que se levantem, que creem, que busquem a Deus, né, em primeiro lugar, que se amem mais, que se coloquem realmente como uma grande bênção de Deus. A vida é um grande dom. Precisamos cuidar desse dom maravilhoso que Deus nos deu, né? A vida na sua excelência. E vamos rezar também pela Caroline Moraes, de Belém do Pará, que está rezando pelo seu tio. Está precisando muito de doação de sangue. É o Mário Sérgio Moraes de Melo. É no hospital Ofir Loyola, em Belém do Pará. É isso. Então estamos rezando por ele. Doar no Hemopa, em nome do paciente Mário Sérgio Moraes de Melo. Então vamos rezar para que ele consiga aí essa doação de sangue. E está agradecendo. Ele estava com câncer na próstata. Graças a Deus deu certo a cirurgia, mas ainda encontra-se em observação no hospital. Se Deus quiser, semana que vem ele já estará de volta em casa. Então rezamos por você e por toda a sua família. E que Deus tire toda essa solidão, né? Tá dizendo aqui, não está aguentando, né, viver só, sentindo-se sozinha o tempo todo, né? E vamos rezar para que você seja feliz. Não importa se você tem alguém ou não. Infelizmente tem muitas pessoas no mundo que tem alguém, mas é infeliz. É? Dá para perceber tantas situações duras, difíceis, né? De violência no mundo. A pessoa não se satisfaz com o que ela tem, né? Com ela mesma. E tem muitas pessoas assim. Então, Caroline, seja feliz agora, do jeito que você está. É a situação que Deus te deu, é agora. Agora a gente tem que ser feliz. Não podemos colocar, atrelar, estar com alguém que aí eu vou ser feliz. Não, não vai dar certo isso. Infelizmente não dá certo. É lógico, é muito bom ter uma companhia, né? Ter alguém para estar junto, para fazer tudo junto. Mas se não tem agora, reze para que Deus prepare essa pessoa, viu? Mas não fica reclamando todo dia, ah, não aguento mais, ah, não aguento, tô mal. Pense assim, Senhor, prepare alguém para mim, se for da sua vontade, reze assim e agradeça o dom da sua vida, agradeça tantas coisas que tem ao nosso redor, né? Tantas oportunidades. Não coloquemos a nossa felicidade em alguém, em estar com alguém, porque se a gente faz isso, se ela partir antes de nós, a gente vai ficar infeliz. Então vamos rezar por você, tá bom, Carolina? E por todos que estão rezando pela sua vida sentimental, por essa questão amorosa, né? A necessidade muito grande de ter alguém. E vamos colocar em oração também a união e a santificação de todas as famílias. São Maximiliano Maria Kolbe, rogai por nós. Ó Maria, concebida sem pecado, rogai por nós que recorremos a vós, e por todos quantos não recorrem a vós, especialmente pelos inimigos da Santa Igreja e por todos quantos são a vós recomendados. Também rezemos pela paz mundial, pelo fim dos conflitos, das guerras, tantas pessoas sofrendo, né, perdendo a vida, mutiladas, todos que estão sem os seus entes queridos, longe da família, refugiados, pelos cristãos perseguidos também. E o Papa pediu para a gente rezar, né, neste domingo, especialmente será o domingo dedicado aos refugiados. Então rezemos pelos refugiados, pelos migrantes, neste próximo domingo, amanhã, né, dia 27. São Maximiliano Maria Kolbe, rogai por nós. Ó Maria, concebida sem pecado, rogai por nós que recorremos a vós, e por todos quantos não recorrem a vós, especialmente pelos inimigos da Santa Igreja, e por todos quantos são a vós recomendados. Também nos unimos rezando aqui pelos milites colaboradores da Milícia da Imaculada, representantes, voluntários, funcionários, todos que estão com a gente nessa missão evangelizadora. E a Milícia da Imaculada, né, agradecendo muito a todos que já ajudaram até agora, dia 26 de setembro. Muito obrigado, Milite, pelo seu grande dom de ser Milite, de ser um evangelizador, evangelizadora. Vamos rezar pela Milena Rosângela, de São Paulo, capital, Sapopemba, nossas orações. Muito obrigado pela resposta aqui da nossa perguntinha do dia. E também rezamos com a Maria Guerra, de São Paulo, capital. Bom dia, Maria Guerra.
2: Boa noite, Leandro. Eu peço oração por todos da minha família, pela saúde e proteção deles. Peço também por todos os enfermos, pelas crianças com doenças incuráveis, pelo fim das guerras, pelo Santo Padre Papa, Frei Sebastião, por todo o clero. E rezo também por todos vocês da Milícia da Imaculada. São Maximiliano Maria Kolbe, rogai por nós. Ó Maria, concebida sem pecado, rogai por nós que recorremos a vós, e por todos quantos não recorrem a vós, especialmente pelos inimigos da Santa Igreja, e por todos quantos são a vós recomendados. Salve Maria Imaculada.
0: Salve Maria Imaculada, muito obrigado, Maria Guerra, bom final de semana, muita saúde, muita paz, viu? Obrigado de coração pelas orações por nós, e vamos também rezar pelos projetos da Milícia da Imaculada, por tudo, né? Por tudo que a obra precisa, e coloquemos em oração as dificuldades também, né? Pedindo que Deus dê muita luz, sabedoria para aqueles que estão na direção, aqueles que estão à frente da nossa obra, pelo Frei Sebastião Benito Coalho, por todos os nossos frades menores conventuais. Vamos rezar também pela Maria Eliette de Guajará, Amazonas, e sua saúde da sua mãe. Pela Iraci do Guarujá, litoral de São Paulo. Bom dia, Leandro, Frei Sebastião e também o Fábio Santana, todos da rádio, sua família, todos da Milícia da Imaculada, que Nossa Senhora passe à frente, cubra todos com seu manto sagrado. Amém. Quero agradecer a Deus por tudo em minha vida. Minhas intenções estão todas no colo de Jesus e Maria. Tenha um abençoado dia. Para você também, obrigado, Iraci. Muita saúde, viu? E recuperação da cirurgia aí em casa, graças a Deus. Vamos também nos unir a Milena Rosângela, de São Paulo, capital, toda a família, e a Ordem Franciscana Secular. A Leia do Guarujá, litoral de São Paulo, também reza com a gente, pedindo por todos nós da Rádio Imaculada, pela sua família, por todas as famílias. São Maximiliano Maria Kolbe, rogai por nós. Ó Maria concebida sem pecado, rogai por nós que recorremos a vós. E por todos quantos não recorrem a vós, especialmente pelos inimigos da Santa Igreja e por todos quantos são a vós recomendados. Também nós rezamos pelas intenções de Silvia Regina, de Divinópolis, Minas Gerais. Bom dia, Silvia Regina. Sempre rezando pela cura da insônia, né? Pela saúde e também pelo seu filho. Pelo Emerson Macedo, de Passos, Minas Gerais. Reza pelos filhos Valentina, Enzo, Ana, Lizer, Antonella, Carlos Neto, pela sua esposa Ana Cláudia e toda a família. Também nós rezamos pelo Nino, de Osasco, São Paulo. Está rezando pela saúde da Eva Sueli, de Pacaembu, interior de São Paulo. Também pela saúde dos olhos da Lúcia Santos. Um abraço aí fraterno para você também. Hoje o seu abraço vai ser no Fábio, tá bom? Manda um abraço aqui também para o Fábio. Rivaldo de folga aí esse final de semana. São Maximiliano Maria Kolbe, rogai por nós. Ó Maria concebida sem pecado, rogai por nós que recorremos a vós e por todos quantos não recorrem a vós, especialmente pelos inimigos da Santa Igreja e por todos quantos são a vós recomendados. Também nós rezamos pela nossa conversão pessoal e a conversão de todos os pecadores. Vamos rezar pela Júlia de Santos, São Paulo. Bom dia, Leandro, meu amigo, salve Maria Imaculada, que Deus lhe abençoe. Rezando com você, por minha saúde, todos os minutos, pelo nosso amado Papa Leão, que linda visita lá na França. Me emocionei vendo ele cantar, que lindo, né? Salve Maria Imaculada, por todos que pedem nossas orações também. Amém, Júlia. E vamos rezar pelo Daniel Rodrigues, em Divinópolis, Minas Gerais. Está rezando pela sua saúde, da sua esposa, da Dilva, pela sua filha, Júlia, pela sua mãe, saúde também de todos os seus familiares e o descanso eterno também das almas da sua família, especialmente do seu genro Lucas Teles. Também rezamos pela intenção da Maria Roberta de São Paulo. Bom dia, Maria Roberta.
3: Bom dia, meu amigo, seja bem-vindo na minha casa. Graças a Deus, eu estou bem melhor da que eu canto. Salve Maria Imaculada, um abraço da Maria Roberta. Eu quero oferecer essa coroinha de São Maximiliano para todos os ouvintes, para todos os padres, bispos. Que Deus e Nossa Senhora abençoe todos nós, São Maximiliano. Quero oferecer pela Dona Lália, Amanda, Ana Luísa, você, o Fábio, que está aí mais você, que Deus abençoe, que Nossa Senhora proteja muito vocês aí. Amém. Nossa Senhora ilumine muito São Maximiliano Kolbe, rogai por nós, ó Maria concebida sem pecado, rogai por nós que recorremos a vós e a todos aqueles que não recorrem a vós, especialmente pelos inimigos da Santa Igreja e por todos quantos são a vós recomendados. Salve Maria Imaculada, um abraço da Maria Roberta, fica com Deus, ótima programação.
0: Amém, muito obrigado para você também, um bom final de semana, muita saúde, muita paz, viu? E por todos os carmelitas, tá bem aí da voz novamente, né? Graças a Deus. Vamos também colocar em oração todos os nossos irmãos em situação de rua, especialmente vivendo esse frio ainda, né? Passou já o inverno, mas o frio continua. Rezemos com confiança por todos que estão marginalizados na sociedade, pelos dependentes químicos também. Vamos rezar pelo Gilson José de São Paulo, capital, e a Legião de Maria. Rezamos também pelas intenções de Zilda Souza de Fortaleza, que está rezando pelos amigos, pela saúde, pela família e a família de Lavor. Também vamos rezar pela Maria Batistelli, que é da Praia Grande. Bom dia.
4: Leandro, nesta noite venho rezar com você, pedindo a Deus a proteção por todas as pessoas que nos ajudaram a ser quem somos e a ter o que temos. As que estão aqui neste mundo e aquelas que já estão junto de Deus. Salve Maria Imaculada.
0: Salve Maria Imaculada. Que lindo. Muito obrigado, Maria Bastelli. Muita saúde, muita paz. É isso, né? Muita gratidão a Deus por tudo que temos e somos, né? Pelas pessoas lindas que fizeram e fazem parte da nossa vida. É isso aí. Que ótimo sentimento. Coisa boa. Vamos também rezar pelos trabalhadores, pelos desempregados, por você que está agora trabalhando na madrugada. Rezemos também pelos profissionais liberais, né, os comerciantes, micro e pequeno empresários, aqueles que trazem emprego aí para a sociedade. Vamos também rezar pela Cícera Guimarães de Maceió, Alagoas, colocando em oração então a Araci, sua filha, e também toda a família. Deus abençoe, viu? Gosta muito da programação da madrugada. E também o João César de Fartura, no interior de São Paulo. Saúde pela família, por todos os ouvintes. Amém. Muito obrigado, João César. São Maximiliano Maria Kolbe, rogai por nós. Ó Maria concebida sem pecado, rogai por nós que recorremos a vós e por todos quantos não recorrem a vós, especialmente pelos inimigos da Santa Igreja e por todos quantos são a vós recomendados. Vamos rezar também pelo Diego Paim de Pará de Minas, em Minas Gerais. E agradeço também a Simone de Sapopemba, São Paulo. E pelo Irã Araújo de Divinópolis, em Minas Gerais. Está colocando em oração Sandra de Divinópolis, família, pelos milites, principalmente para os conterrâneos de Divinópolis, na qual abraçamos em nome de todos o Beto Machado e Jussara pela recuperação de nosso neto Bernardo Bento. Estaremos em oração também no Terço da Misericórdia e às 4 da manhã no Santo Rosário da Madrugada, né? Reta final da quaresma de São Miguel, hein? Tá acabando. Na terça-feira encerra, né? Dia 29, na festa dos Santos Arcanjos. Também rezamos por Alice de São Luís do Maranhão. E que Deus abençoe você, reza por cura da cirrose no fígado do seu esposo Luiz Henrique, a conversão da sua filha Isabel também. Muito obrigado, Alice. São Maximiliano Maria Kolbe, rogai por nós. Ó Maria concebida sem pecado, rogai por nós que recorremos a vós e por todos quantos não recorrem a vós, especialmente pelos inimigos da Santa Igreja e por todos quantos são a vós recomendados. Vamos rezar pela alma dos milites e ouvintes, todos que já foram ao encontro do Pai, pelas famílias enlutadas, pedindo conforto, pelas almas do purgatório. E vamos ouvir a intenção da Maria Zilda de Fortaleza. Bom dia.
5: Bom dia, querido Leandro. Salve Maria Imaculada, sou Maria Zilda de Fortaleza. Peço as orações pela minha família, por mim, pela minha saúde, pela saúde do meu filho, meu neto, meu esposo, meu genro. Por você, Leandro, e família, pelo Robinho, pelo Frei, por tudo que faz parte da milícia. Salve Maria Imaculada. São Martiniano Maria Kolbe, rogai por nós. Ó Maria concebida sem pecado, rogai por nós que recorremos a vós, e por tudo quanto não recorre a vós, especialmente pelos inimigos da Santa Igreja, e por tudo quanto sua voz é recomendada. Salve Maria Imaculada, Leandro, bom dia, bom trabalho. Maria Zilda de Souza, de Fortaleza.
0: Obrigado, Maria Zilda. Um ótimo final de semana também. Deus abençoe. E vamos agora à última invocação, agradecer a Deus por tudo, por todas as bênçãos e graças, pela saúde, pelo dom da vida, pelas oportunidades, não é? Quantas coisas boas que muitas vezes a gente não agradece. Vamos ter um coração agradecido, cheio de gratidão. Então rezemos também por você que não pode participar agora, tá? E pelo Elder Enes de Divinópolis, Minas Gerais, pede oração para o sobrinho Lucas Enes, que infelizmente atentou contra a vida e está passando bem agora, já foi para a UPA. E oração pela conversão dele, Elder. Deus abençoe, Elder. Rezemos por ele, pelo Lucas, viu? Que Deus conforte também o coração dele, né? Que ele tente daqui para frente cuidar mais da sua vida e a família em volta também, dar todo o apoio, nunca julgar e dar realmente apoio. Estamos no mês do setembro amarelo, né? Da busca da valorização da vida e nunca do abandono, do desespero, né? E tudo tem solução. Então rezemos por ele, por todos que estão aí passando por momentos difíceis também, que tenham muita gratidão a Deus pela vida. São Maximiliano Maria Kolbe, rogai por nós. Ó Maria, concebida sem pecado, rogai por nós que recorremos a vós e por todos quantos não recorrem a vós, especialmente pelos inimigos da Santa Igreja e por todos quantos são a vós recomendados. E agora vamos encerrar a nossa coroa com a oração e a bênção do Frei Sebastião Benito Coalho.
6: Ó Deus, que deste à Igreja e ao mundo São Maximiliano Maria Kolbe, sacerdote mártir, ardente de amor pela Virgem Imaculada, inteiramente dedicado à missão apostólica e ao heróico serviço ao próximo, pela sua intercessão, concedei-nos sem reservas para o bem da humanidade, imitar na vida e na morte o Cristo, teu Filho. Amém. São Maximiliano Maria Kolbe, incansável apóstolo da Imaculada, mártir da caridade, patrono dos nossos difíceis tempos, rogai por nós. Pela intercessão da Virgem Imaculada, nossa Mãe, pela intercessão de São Maximiliano Maria Kolbe, abençoe-vos, ó Deus Todo-Poderoso, ó Pai, ó Filho e ó Espírito Santo.

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5: Salve Maria Imaculada. Vamos olhar para esse anjo, arcanjo, que se fica um anjo especial. O nome dele significa realmente que ninguém pode se colocar contra Deus. E Miguel Arcanjo é o símbolo desse Deus que derrota o inimigo de cada um de nós. Esse inimigo que procura destruir a vida dentro de nós. Nós chamamos com muitos nomes, mas o identificamos como inimigo de Deus, como inimigo da fé, inimigo de cada um de nós. E Miguel Arcanjo foi escolhido como aquele que através de uma energia divina teria força para expulsar bem longe esse inimigo. É proclamado como protetor de todos nós, São Miguel Arcanjo. E olho para a imagem dele, pela espada, pelas asas, que nos pés esmagando a cabeça do inimigo. Sinto nele uma força grande que hoje quero implorar para mim, para você, para todos nós. Pedimos a proteção dele para você, Milite. Continua, Helene-se. Peço a proteção de São Padre Pio, que ele te proteja, te ampare sempre. Obrigado.

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1: Programa Igreja no Rádio, Evangelho em primeiro lugar. Muito bom dia para você que está com a gente nesta madrugada bonita de sábado, dia 26 de setembro de 2026. Graças a Deus, né? Estamos juntos nesta reta final do mês, agradecidos a Deus por esse mês da Bíblia. Um abraço carinhoso para você que ouve a Rádio Colmeia FM de Cascavel, Paraná. A Rádio Queluz FM de Conselheiro Lafayette, Minas Gerais. Em Bonito, no Mato Grosso do Sul, a Rádio A Voz do Rincão FM. Rádio Clube FM de Pirajuí, no interior de São Paulo. E em Araraquara, no interior de São Paulo, a Web Rádio Católica. Você que também está no aplicativo Imaculada Play, pela Alexa. E nosso site, miliciadaimaculada.org.br. Bom dia!
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1: Coisa boa, estamos juntos, eu, Leandro Barçana, apresentação, Fábio Santana nos trabalhos técnicos, hoje, amanhã e depois, hein? Vai estar aqui com a gente também no domingo e também na segunda, madrugada de segunda também, né? Coisa boa, o Ivaldo aí vai curtir o final de semana com a esposa, vai no retiro, que legal. E a gente vai seguir juntos aqui, viu? Rezando pela sua intenção. Nosso momento, você no coração da mãe, nós fazemos aí um pouquinho do que é o programa Você no Coração da Mãe com Frei Sebastião de manhã, às 9 horas, né, no programa Família Consagrada. Então esse momento aqui para a gente fazer nossa reflexão, rezar pelas suas intenções, pela sua família, e você vai participando, registrando suas intenções para o 11 98904 3747, é o nosso WhatsApp. 11 98904 3747. Você pode gravar um áudio, pode escrever, fique à vontade para participar conosco. Vamos ouvindo músicas também, preparando nosso coração para dois momentos. O primeiro será com o Padre Allen, trazendo para a gente Padre José Allen, o Caminhando com Maria, uma bonita reflexão mariana. E depois teremos o Frei Sebastião com a consagração, a oração e a meditação hoje. Sempre esse vídeo é postado, a equipe do Frei Sebastião posta o vídeo após a meia-noite para um novo dia. Então a gente usa esse vídeo do canal do Frei no YouTube e todo dia tem essa reflexão para você aqui também pelo rádio. E nós vamos rezar já por algumas intenções, agradecendo o Geraldo Pires, de Governador Valadares, em Minas Gerais. Bom dia, Geraldo. Deus abençoe o seu dia, bom final de semana. E ele pede oração para ele, para sua família e para as famílias do mundo inteiro. Muito bom, né? Vamos rezar ainda pela Helena de Santos, no litoral de São Paulo. Bom dia, na companhia de Maria Imaculada. Bom final de semana e também um abençoado domingo para você, Helena. E vamos ouvir um áudio agradecendo o Mauro Francisco, de Teófilo Otoni, Minas Gerais. Bom dia, Mauro.
2: Não colocou o meu áudio no ar hoje? Por que será, né?
1: Não foi agora.
2: Fica a pergunta no ar. Por que será?
1: Por que será,
2: hein, Mauro? Não colocou meu áudio no ar nesta noite, em pleno setembro amarelo. Mas mesmo assim, salve Maria Imaculada.
1: Ô Mauro, fique tranquilo, irmão. É assim, né? O programa da noite eu fiz ele quase 10 anos. Então assim, é muita correria. Programa com muitas intenções. Não dá tempo da gente colocar todas. Então a gente pede a sua compreensão. O Gil Ortiz está fazendo o possível para colocar o máximo que ele pode. Mas a gente tem tempo, tem um horário. E ele precisa entregar o programa no horário, né? Então ele não pode passar também do horário. Eu também não posso, né? Então a gente faz o possível. Mas fique tranquilo, tá? Eu não ouvi o seu áudio antes, nem eu colocaria no ar. Mas já que você reclamou, manda outro áudio. Manda agora, na madrugada, que a gente ouve, tá bom? Fique tranquilo. Setembro amarelo, você fez um desabafo, alguma reflexão? Fique à vontade, mande novamente. A gente acolhe da mesma forma, tá? Nós somos irmãos em Cristo. Estamos aqui para te ajudar, para te compreender também, para rezar por você, tá bom? Jamais a gente faz alguma coisa aqui para prejudicar alguém. Nunca, nunca, jamais. 18 anos que eu tô aqui à frente do microfone, nunca fiz nada para desagradar alguém, tá bom? Fique tranquilo, tá tudo em paz. Estamos aqui à disposição para rezar por você. Tá bom, Mauro? Desculpa, tá? Eu não coloquei o seu áudio sem ouvir antes, mas estava pensando que era para o nosso momento agora, tá? Fique na paz, estamos todos juntos nessa caminhada. O importante é que você está aí valorizando o dom da sua vida, tá rezando com a gente sempre. E é isso, a gente vai ouvir seu áudio com certeza. Pode mandar o mesmo, não tem problema de falar o nome do Gil, ou você manda um novo, tá? Fique à vontade, vamos rezar por você, pedindo que Nossa Senhora te proteja, te ilumine, dê forças para você diante das dificuldades e que você tenha essa certeza plena que você nunca está só, sempre está no coração de Jesus, esse nosso Deus maravilhoso, de amor, de misericórdia, que nos acolhe, que nos restaura as forças, que nos dá paz, conforto. Precisamos sempre abrir o coração para Ele, né? E as pessoas hoje em dia, elas cobram muito, né? Até de Deus. Mas elas também não se esforçam em se abrir. Precisa abrir. Falar para o outro também. Está muito difícil? Pega essa pessoa aí que está perto de você, mesmo que ela não queira ouvir, para, chama atenção e fale. Fala, eu preciso falar com alguém. E desabafa. Deus vai colocando as pessoas certas.

Cristo. Amém. Vamos ouvir essa linda canção, Pelas Estradas da Vida. Vamos ouvir com coral, com muito carinho, agora 1:16.

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1: Uma e 19, muito bom dia, muita paz, muita saúde para você, meu irmão, para você, minha irmã. Tá nos ouvindo? Tá em casa? Tá descansando? Tá curtindo já esse final de semana? Tá no trabalho? Manda aí o seu áudio, escreva. Vamos rezar pelas suas intenções. Fique à vontade para participar conosco. Quero agradecer também nossos amigos e amigas que estão respondendo a nossa perguntinha do dia. São poucas pessoas que respondem, então fique à vontade para bater um papo aqui com a gente. De que maneira você costuma agradecer a Deus pela vida, pela saúde, pelos dons que Ele te concede? Então, de que maneira você costuma agradecer a Deus pela vida, pela saúde, pelos dons que Ele te concede? E a Milena Rosângela de São Paulo disse o seguinte: Leandro, a cada minuto da minha vida eu digo obrigada, Senhor, por tudo até agora. Obrigado, Senhor, por tudo até agora. Enquanto o Senhor permitir, te louvarei. Amém. Que linda, linda oração, né? Uma oração simples, mais profunda, né? Que tem uma grandiosidade quando a gente agradece a Deus por tudo. E aquela passagem que diz, né? Até agora o Senhor, até aqui o Senhor nos ajudou. E ela coloca isso, né? Muito bom. Agradeço de coração sua reflexão, Milena Rosângela. E você também, meu irmão, minha irmã, pode dizer aí pra gente. Às vezes você ouve uma música, um louvor, canta, louva a Deus. Como você agradece a Deus?

reza o rosário, você conversa diretamente com Deus, com Jesus, com Nossa Senhora. Como é que você agradece, então, a Deus pela vida, pelos dons, pelas coisas que você tem, que você já conquistou? Ou você não agradece? Então, fique assim, né? Que você possa fazer esse momento aí de reflexão. E se não agradece, né? Que você possa começar a agradecer, que é muito bom. Deus, ele não necessita do nosso agradecimento, né? Porque ele é Deus. Mas, com certeza, a gente alegra o coração de Deus quando a gente tem um coração, assim, agradecido. Com certeza, é um momento de contato com ele, né? De rezar. E mesmo nos momentos difíceis, e esses são os mais importantes, quando está difícil, a gente reza, a gente conversa com Deus. Quero agradecer também aqui a Carol de Ananindeua, no Pará. Bom dia, salve Maria Imaculada. Apesar de não estar conseguindo conectar, quero pedir orações para mim, pois é meu aniversário. Agradeço a Deus por mais um ano de vida. Que legal, Carol de Ananindeua. Poxa, não está nos ouvindo? Eu vou mandar o link para ela baixar o nosso aplicativo Imaculada Play, que a Rádio Nazaré hoje está com algum problema técnico, não está conseguindo retransmitir, está fora do ar. Pode ter sido alguma coisa, né? Algum problema devido às chuvas, alguma coisa assim no transmissor. Então nós agradecemos o dom da vida da Carol. Eu acho que ela não está me ouvindo agora, então estou escrevendo aqui para ela. Feliz aniversário. Que legal, né? Está aí toda madrugada com a gente e hoje ela está celebrando o dom da vida. Que Deus ilumine muito. E vamos rezar por ela, então, nessa Ave Maria. Rezar também pela Suzete Monte de Fortaleza, no Ceará, que está em viagem. Manda um áudio aqui para a gente, de bom dia. E a Maria Gomes de São Vicente, no litoral de São Paulo. Bom dia, Leandro. Gostaria de pedir orações pela minha família. E vamos colocar em oração a sua neta, né? Bom, a gente não divulga vaquinhas, que ela falou, queria saber se eu poderia divulgar uma vaquinha para ajudar a minha neta, que ela é atleta, né? E ela perdeu o pai recentemente, ela vai para o Paraná jogar a Taça Paraná, mas está precisando de um tênis para poder jogar esse campeonato, né? E a Gabriela, ela que infelizmente o pai partiu faz pouco tempo, a família do pai não ajuda em nada. E é só eu e minha filha na luta. Inclusive, ela está trabalhando agora numa hamburgueria no Texas, é isso? Puxa, vamos rezar por ela e colocar em oração se alguém quiser participar dessa vaquinha, né? Com certeza, é só falar aqui que eu encaminho, tá? O seu contato. A gente faz assim, tá bom? Que Deus abençoe. Vamos rezar para que ela seja feliz nesta taça, que ela consiga alcançar os seus objetivos e que Deus conforte o coração da sua neta. Então, muita luz, muita paz, vai dar tudo certo. Ave Maria, cheia de graça, o Senhor é convosco. Bendita sois vós entre as mulheres e bendito é o fruto do vosso ventre, Jesus. Santa Maria, Mãe de Deus, rogai por nós, pecadores, agora e na hora de nossa morte. Amém. E vamos ouvir Banda Dom, Fiat Faça-se.

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4: Agora 1:31 no horário de Brasília. Estamos aí na metade desta hora, deste nosso momento Você no Coração da Mãe. E agora temos a reflexão mariana no Caminhando com Maria, o padre José Allen.
5: A paz esteja com você, caros ouvintes. Vamos caminhando nesta vida. O tempo vai passando, cada dia uma nova etapa e uma nova possibilidade. E vamos lembrar que também temos tanto que aprender e descobrir. Depois da morte de Jesus, Maria permanece com os apóstolos no cenáculo, onde vive uma especial missão. Ela não estivera no túmulo para cuidar do corpo de Jesus, porque sabia que não era possível procurar mais entre os mortos aquele que vive. Seu papel é misterioso. Maria viveu uma verdade que todos os discípulos devem aprender. Aquilo que Jesus disse através do apóstolo São Paulo: já não sou eu que vivo, mas é Cristo que vive em mim. Portanto, o exemplo de Maria deve orientar a nossa vida, a Igreja. Em Pentecostes, Maria com os apóstolos recebe a nova efusão do Espírito Santo e a Igreja inicia sua missão com Maria e os apóstolos. Portanto, a Igreja tem mãe, a fé tem mãe. A Igreja, junto à missão pastoral, tem a missão materna de ser como Maria, mãe para a humanidade. Como na Anunciação, em Pentecostes, Maria é fecundada pelo Espírito Santo para gerar todos os filhos do reino de Deus, discípulos de seu Filho. Ela se torna a mãe dos cristãos, da Igreja, modelo e modeladora dos seguidores de Jesus. Maria continua sua missão, vivendo na glória de Deus, atuando aqui na terra. Maria nos leva a fazer a vontade de Deus, a gerar Jesus entre nós, vivendo a sua palavra, sendo conduzidos pelo Espírito Santo e assim sermos verdadeiros discípulos de Jesus, construindo cada dia a Igreja que nasceu de seu Filho por obra do Espírito Santo. Portanto, Maria é modelo para todos nós, filhos de Deus, discípulos de Jesus, da presença e da ação do Espírito Santo. Por isso, em Maria está a expressão viva do amor, da verdade e da beleza. Que nós aprendamos com Maria a conviver com Deus Pai, Filho e Espírito Santo, sendo Igreja. Não basta estar na Igreja, é ser Igreja, vivendo tudo que Jesus ensinou.

0: 1:38 no horário de Brasília. Que maravilha, que bênção de Deus estarmos juntos nesta madrugada bonita de sábado, que é também sempre um dia dedicado à Nossa Senhora. E agradeço o Romão de São Paulo capital. Bom dia, Leandro. Bom dia, Fábio. Salve Maria Imaculada. Sou da Vila Invernada, São Paulo. Nesse tempo de frio, hein? Vila Invernada. Nossa, né? Tinha uma... Na época que chamava São Paulo Terra da Garoa, né? E hoje não tá tão que nem antigamente, mas nossos pais sempre falavam que era muito frio, e a Terra da Garoa, sempre aquela garoinha, frio intenso. Legal o nome, Vila Invernada. Um abraço, Romão disse aqui, bom dia, Leandro, peço orações por todos da Milícia da Imaculada. Respondendo a pergunta de hoje, eu agradeço a Deus todos os dias ao acordar pelo dom da minha vida e por todas as maravilhas que Ele faz na minha vida. Que bênção. Obrigado, Romão, por responder. E quero agradecer também aqui nosso amigo, o Jader Paulo, de taxista de Belém do Pará. Que fotos lindas, hein? Da festa de Nossa Senhora das Mercês. Ele é guardião. Um dos guardiões, né? Ele teve a missão de liderar os guardas no início ao fim das celebrações. E eles vão lá carregando, né, o andor. Muito bonito. Parabéns. As fotos lindas mesmo. Quem tirou, caprichou aí. E o povo também está muito lindo fazendo a procissão. Muito bom. Parabéns a todos envolvidos. E que seja sempre motivo de agradecimento também, né? Agradeço o Wagner Almeida, da Praia Grande, litoral de São Paulo. Deu um bom dia aqui pra gente. Peço oração pela minha vida, de minha família, pelo meu trabalho. Meu agradecimento a Deus por meus momentos. São como um Pai Nosso. Gratidão a Deus por todos vocês, por tudo. Salve Maria Imaculada. É o Wagner da Praia Grande. Aí, rezando um Pai Nosso, ele agradece a Deus por tudo. E você? Você tem esse momento de gratidão a Deus? Seja na hora da Santa Missa, momento de louvor, momento de rezar o Rosário. Fique à vontade para bater um papo com a gente, tá? O nosso WhatsApp 11 98904 3747. E a Maria Lúcia de São Vicente, litoral de São Paulo, também diz que agradece sempre o dom que ele me concedeu, e fé, muita fé, né? Que bom, então obrigado pela participação também com a gente. Quero aproveitar aqui para mandar um abraço para as rádios, né? Obrigado os nossos irmãos que ouvem a Rádio Imaculada FM de Maceió, Alagoas. Também bom dia para os ouvintes de Venceslau Brás, Paraná, pela Rádio Educador FM. Rebouças, Paraná, também com a gente pela Rádio Alvorada Rebouças. Bom dia aos ouvintes da Web Rádio O Precursor, na cidade de São Carlos, interior de São Paulo. E Web Rádio Sua Melodia, em Santa Rita, na Paraíba. Bom dia!
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0: Então, por essas intenções que eu acabei de falar, agradeço muito a participação de todos aqui pelo WhatsApp. Muito obrigado. Deus abençoe também aqui a intenção da Luciana da Praia Grande, litoral de São Paulo. E ela disse que está sempre também em oração, agradecendo a Deus pelo dom da vida e pelas graças alcançadas, que são várias, e a intercessão de Nossa Senhora. Fica muito feliz de ouvir a nossa programação. Então rezemos por essas intenções. Ave Maria, cheia de graça, o Senhor é convosco, bendita sois vós entre as mulheres, e bendito é o fruto do vosso ventre, Jesus. Santa Maria, Mãe de Deus, rogai por nós, pecadores, agora e na hora de nossa morte. Amém. E vamos ouvir mais uma bonita canção com Entre Tons, Maria, tu sabias?

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1: Programa Igreja no Rádio, a gente agradece muito a sua audiência, a sua companhia. Que Deus ilumine esta madrugada, este final de semana. Você que está no trabalho também, você é motorista, você é caminhoneiro, grande abraço. Se ontem, né, nós tivemos aí o Dia Nacional do Trânsito, continuamos rezando por todos que estão constantemente no trânsito. Não é fácil, né? Quem trabalha principalmente dia a dia enfrentando esse trânsito nas grandes cidades, muitas vezes caóticos, né? Então a gente reza por todos que tenham uma proteção divina, tenham forças e infelizmente tem situações de muita tristeza, né? A gente vê aí pessoas que não têm capacidade emocional, passam assim, ultrapassando todo mundo, parece um brinquedo, né? Parece que é uma brincadeira. Às vezes eu sinto isso, eu vejo a pessoa fazendo certas coisas, eu fico assim, parece que não teve infância, né, Fábio? Pega o carro e acha que é um brinquedo, né? Mas na verdade é uma arma. E é muito triste a gente ver as situações assim. A pessoa vem, principalmente nas rodovias, né? Vem tão rápido que quer que todo mundo saia da frente dele. É uma loucura. Nossa, é triste de ver. Fora aqueles que não respeitam mesmo o próximo, não tem diálogo, né? É um reflexo. O trânsito é um reflexo do que a sociedade é. No trânsito ali acaba mostrando, né? Aqueles que têm carros maravilhosos, lindos, de muitos mil reais e que acabam mostrando, querendo mostrar, né, que são melhores. Então vamos rezar para que tenhamos, não só no trânsito, mas no dia a dia, na sociedade, pessoas mais humanas que possam ver o outro, né, enxergar o outro como irmão, como filho, filha de Deus. Então vamos rezar aqui pelas intenções também do Vanderlei Ciro, de Jarinu, no interior de São Paulo. Bom dia, Vanderlei. É ouvinte assíduo, ele disse aqui. Peço oração para minha recolocação profissional. Bom, Vanderlei, nossas orações especialmente por essa intenção, recolocação profissional. Vamos rezar por todos que estão na busca de um novo emprego. Agradeço também nossa amiga Andréia na Alemanha, e ela disse aqui também meu abraço para o xará do meu irmão, o Fábio. Legal. Léo, ao acordar, coloco a mão no coração e digo gratidão, Senhor, pelo dom da vida. E digo que vamos fazer o que vamos fazer juntos hoje, Espírito Santo. Lindo, né? Bom dia, Espírito Santo. O que vamos fazer juntos hoje? É uma forma de agradecer e de se colocar à disposição, não é? Obrigado, Andréia, por trazer aqui também a sua reflexão. Então, rezemos por essas intenções particulares, colocando então os nossos irmãos que estão nas estradas, que estão trabalhando agora. Ave Maria, cheia de graça, o Senhor é convosco. Bendita sois vós entre as mulheres, e bendito é o fruto do vosso ventre, Jesus. Santa Maria, Mãe de Deus, rogai por nós, pecadores, agora e na hora de nossa morte. Amém. Vamos ouvir mais uma linda canção com Ribamar Costa, Peça Mãe que o Filho Atende.

0: 1h54 e agora vamos renovar a consagração a Nossa Senhora com o Frei Sebastião Benito Coalho.
1: Consagrados à Imaculada, para conquistar o mundo inteiro a Cristo sob a proteção e a mediação dela. Salve Maria Imaculada. Pensamento de São Maximiliano Kolbe. Se a Imaculada puder dispor de nós de maneira cada vez mais perfeita, então também a atividade missionária, a conquista das almas para Jesus através dela, será cada vez mais eficaz. O trabalho, o sofrimento e sobretudo a oração haverão de produzir abundantes frutos, que conta com nossa disponibilidade, porque através desse exemplo de compromisso possamos arrastar muitos irmãos no caminho da salvação sob a proteção da Imaculada. Quero dizer a todos vocês, milites, meditem estas palavras de Maximiliano Kolbe e vamos aprender do exemplo dele a lutar a vida toda para levar a Cristo ao mundo. É necessário, é urgente, é sob a proteção daquela que tudo pode para nós, a Imaculada Conceição. Por isso, entreguemos a nossa vida nas mãos dela, renovando a nossa consagração. Virgem Imaculada, minha Mãe Maria, eu renovo hoje e sempre a consagração de todo o meu ser, para que disponhais de mim para o bem de todos. Somente peço que eu possa, minha Rainha e Mãe da Igreja, cooperar fielmente com a vossa missão de construir o reino do vosso Filho Jesus no mundo. Para isso vos ofereço minhas orações, sacrifícios e ações. Ó Maria, concebida sem pecado, rogai por nós que recorremos a vós e por todos quantos não recorrem a vós, especialmente pelos inimigos da Santa Igreja e por todos quantos são a vós recomendados. Pela intercessão da Virgem Imaculada Nossa Mãe, de São Maximiliano Kolbe, abençoe-vos o Deus Todo-Poderoso, Pai, Filho e Espírito Santo. Salve Maria Imaculada.
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3: O Senhor está comigo. Nada temo. Que mal poderá alguém me fazer? O Senhor está comigo, prestando-me auxílio. Melhor é refugiar-se no Senhor. Salmo 117.
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4: Você sabe por que é essencial ler a Palavra de Deus? Porque nela encontramos respostas para as grandes questões da vida, o caminho para a verdadeira felicidade e luz diante da maldade no mundo. A Bíblia revela o amor e o plano de salvação de Deus para nós. É fonte de vida, estrada segura para o bem e para a paz. Quem a lê e guarda no coração, caminha com paz, sabedoria e vida em abundância.
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0: 라디오. 2 horas, 2 minutos no horário de Brasília. Muito bom dia para você, obrigado pela companhia. Os nossos ouvintes da Rádio Educador FM de Jacarezinho, Paraná. Web Rádio Nordeste, site de Fortaleza. Bom dia também você que ouve a Rádio Alvorada FM de Londrina, no Paraná. A Div FM de Divinópolis, em Minas Gerais. A Rádio Cultura FM de Ituverava, no interior de São Paulo. Que coisa boa ter a sua companhia. Também um abraço aos ouvintes da Web Rádio Dom Orione de Fortaleza. Nesta hora nós vamos ter participações na entrevista, depois teremos a meditação do Evangelho do Dia com o Frei Luiz Favaron. Também teremos o Padre Ezequiel Dalpozo com Despertai para o Amor. Vamos ouvir mais lindas canções e depois às 3 da manhã vamos rezar pelas suas intenções o Terço da Misericórdia. Participe também com a gente, viu? Estamos aí nessa madrugada do dia 26 de setembro, sábado. E vamos agora os melhores momentos da programação com uma bonita entrevista. Teremos a participação, nós vamos ouvir no Encontro com Maria, hoje o Brasil recebeu o missionário, humorista e escritor Matheus Pinheiro para falar do seu novo livro Todinho de Maria, publicado pela editora Ave Maria. Então confira agora os detalhes desta linda entrevista.
1: Você pode nos falar um pouquinho como começou a sua caminhada, se você sempre foi da igreja, como você conheceu este amor de Maria, para a gente poder dar aí um pontapé inicial no nosso bate-papo?
2: Menino, pelo amor de Deus, você me dá um pouco de limite, porque se eu deixar eu falo mais do que a boca, mais com o homem da cobra.
1: Não, a gente só tem que parar pro intervalo. Na hora do intervalo eu dou um sinalzinho pra você e você...
2: Vou tentar resumir, porque eu falo mais com o homem da cobra. Aí você vai me avisando, bate, para de falar, pelo amor de Deus. Mas vamos lá. Eu sou o Matheus, mais conhecido na internet como Mark. Eu tenho 31 anos de idade, sou casado, membro consagrado da Colo de Deus e autor de 3 best-sellers com a editora Ave Maria. Muito feliz por essa parceria. Então, sou influenciador católico, responsável pelo movimento de influenciadores hoje no Brasil, igrejeiro, e também faz parte da comissão da CNBB, que cuida dos missionários digitais aqui no Brasil. Então vamos lá, mas antes de ser tudo isso, eu sou quem? Eu sou filho do meu pai e da minha mãe, que eram membros de uma comunidade católica. Então eu fui católico a minha vida inteira. Eu fui justo aquela criança que ficava na salinha das crianças enquanto os pais estavam no grupo de oração. Então eu cresci já nesse ambiente carismático, católico e tudo mais. Minha família é extremamente católica. Viagem para Aparecida na minha família, sempre tinha que ter. Minha família vai toda para Aparecida do Norte. Foi assim que eu fui criado, mas com 14 anos de idade eu tenho o meu encontro pessoal com Jesus num grupo de oração jovem da Renovação Carismática, e desde então a minha vida nunca mais foi a mesma. Em 2012 eu decido dar um pontapé inicial com a minha evangelização nas redes sociais. Eu fui o primeiro youtuber jovem católico do país com um canal que se chama O Cristocêntrico. A partir daí começa a minha evangelização nas redes sociais em 2012. Desde 2012 aí, usando as redes sociais para evangelização. E desde 2003 foi quando eu tive essa vontade. 2024 nasce o meu desejo de conseguir ajudar os catequistas e jovens que me seguem nas redes sociais com um livro explicando coisas que todo católico deveria saber. Esse livro foi um sucesso no Brasil inteiro, ele é um sucesso, ele já vendeu mais de, sei lá, 20 mil, 30 mil cópias. Depois eu lanço meu segundo livro, que se chama Descomplicando a Santa Missa. E por último nasce o meu querido Todinho de Maria, que é inclusive um quadro que eu tenho no meu canal do YouTube desde 2012. Olha que legal, então ter lançado esse livro agora em 2026... quase, sei lá, quantos anos depois, 2012, 2026, 14 anos, quase 14 anos depois, o meu livro Todinho de Maria vim falar um pouco sobre como ser mariano, como ser um jovem, alguém que ama Nossa Senhora. Então, essa minha trilogia de livros ensina você a ser um bom católico, aprendendo coisas que todo católico deveria saber, descomplicando a Santa Missa e sendo Todinho de Maria.
1: Então, esses seus livros é uma consequência de uma vida, né? Não é algo que você escreveu de teoria, é algo que você vivencia e vivenciou, é isso, Matheus?
2: Sim, o que é mais legal é que eu comecei a perceber o que as pessoas gostavam nas redes sociais. As pessoas gostavam de ver um jovem católico explicando coisas da Igreja Católica de um jeito bem humorado. Então, eu tenho um quadro nas minhas redes sociais que se chama Explicando Coisas que Todo Católico Deveria Saber, onde eu falo coisas sobre a Igreja, enfim, de um jeito jovem, bem humorado. E eu comecei a perceber que as catequistas estavam fazendo uma coisa. E coisa que era essa? Elas pegavam o meu vídeo nas redes sociais, baixavam o meu vídeo e mandavam no grupo da catequese. Foi aí que eu comecei a perceber, meu Deus do céu, as catequistas estão fazendo isso. Então, e se eu fizer um livro que vai funcionar como se fosse uma apostila para esse catequista? E foi aí que nasceu o meu primeiro livro, explicando coisas que todo católico deveria saber. Logo em seguida, eu ia lançar um outro livro que se chamava Manual para Ser um Bom Católico. E as catequistas faltaram me matar, falando, a gente não quer esse livro não. Joga esse livro fora, que a gente quer um livro de missa. E eu falando, gente, mas essa ideia desse livro é tão legal, eu vou falar como ser um católico melhor. Elas falaram, a gente não quer, a gente quer um livro de missa. E foi por causa delas, depois desse quase lixamento que eu tive, eu fiz meu segundo livro, que é o Descomplicando a Santa Missa. E percebendo que o público jovem estava me seguindo muito e que era muito importante eles perceberem esse amor que os católicos têm, que eu decidi lançar o Todinho de Maria, que é super legal, ele tem um jogo dentro, eu produzi um jogo com um desenvolvedor que produz games para a internet, enfim, um jogo do Todinho de Maria, um jogo gratuito que os adolescentes podem jogar. O livro cheira chocolate, acredite ou não, mas o livro cheira chocolate, é uma experiência super sensorial, super legal. Então está sendo um sucesso por aí, eu estou muito feliz percebendo que eu, como jovem, cresci utilizando, sei lá, o YouCat, e agora os jovens estão utilizando meus livros, isso é bem legal.
1: Muito legal mesmo, estou aqui me divertindo com a entrevista contigo, Marte. Mas você me fala, o título leva a uma percepção, Todinho de Maria. O que significa ser todo de Maria?
2: É exatamente essa a proposta do livro, explicar para você que Deus tem um chamado para nós, a nossa vocação universal é a santidade. Deus quer que nós sejamos santos, Deus quer que a gente seja cada vez mais parecido com Ele. E São Luís Maria Grignon de Montfort, que é um santo que os devotos de Nossa Senhora amam demais, ele ensina que se você quer ser todo de Jesus, o caminho mais curto, rápido e seguro é você ser Todo de Maria. Só que como eu sou mate na cola de Deus, eu não consigo fazer um livro chamado Todo de Maria, né? Eu tenho que inventar alguma coisa. E foi aí que eu fiz, gente, se a gente fizer Todinho de Maria e o livro ainda cheirar chocolate, parecer que é um todinho e ainda parecer uma barra de chocolate. Foi aí que nasceu o Todinho de Maria.
1: E eu já tô aqui curioso para ler o seu livro. E dentro do livro você fala algo sobre essa questão de oito goles. Você acha que esses oito goles aí dá para resumir em menos de 4 minutos?
2: Ah, quais são os oito goles? Basicamente, o livro, ele é como se você estivesse tomando um todinho. Então você vai a cada gole aprendendo uma coisa nova sobre Nossa Senhora. Então eu te explico tudo sobre os dogmas marianos, sobre as aparições de Nossa Senhora, tiro dúvidas sobre Nossa Senhora, eu explico o que é a latria do Lia, hiperdulia, eu explico essa história que católicos adoram Nossa Senhora, eu explico os títulos marianos, eu explico sobre quais são os títulos marianos, as histórias por trás dos títulos marianos, e no final eu também te ensino sobre a consagração a Nossa Senhora e eu dou dicas de como você pode ser todinho de Maria.
1: Quando nós nos deparamos com uma obra como essa, uma obra curiosa, ela é voltada somente para jovem ou eu posso também levar para outros grupos, para outras idades?
2: Eu consegui um feito nas minhas redes sociais, que é, eu consigo alcançar os velhos e os jovens. Eu amo. As minhas amigas mais 40, elas nem se incomodam que eu chamo elas de velha mais, porque nós somos amigos aqui. Parece uma grande paróquia as minhas redes sociais. Então, eu não largo mão das minhas amigas 40 a mais. Então, eu consigo na internet hoje alcançar minhas amigas 40 a mais, minhas amigas catequistas, minhas amigas velhas da paróquia, porque é elas que trabalham com os jovens, então eu consigo alcançar os mais 40, e também consigo alcançar a juventude, porque hoje nas minhas redes sociais eu sei falar a linguagem deles, fazer as trends que eles gostam, as dancinhas e tudo mais. Então hoje nas minhas redes sociais você consegue conversar, eu consigo conversar com os dois tipos de pessoas, o que é maravilhoso para mim.
1: Mati, você nos falando sobre esse livro Todinho de Maria, vem uma pergunta já, você falou algo já no primeiro bloco, mas por que a sua escolha por essa editora Ave Maria? Somente pela confiabilidade dessa editora ou tem outros adereços, adjetivos que essa editora impõe para que você a escolhesse?
2: Perfeito. Eu quis escolher a editora Ave Maria porque a minha ideia é, eu já alcanço milhões de pessoas na minha rede social. Então eu queria que o livro tivesse a possibilidade de ter esse mesmo nível de alcance, sabe? Essa possibilidade de conseguir alcançar o maior número de pessoas, porque essa é a vontade de Deus, sabe? Que a evangelização alcance o maior número de pessoas, que a gente chegue no maior número de gente. E eu fiquei pensando, como que eu poderia fazer isso? Teria inúmeras possibilidades de eu fazer, inclusive, que me daria muito mais dinheiro se eu quisesse. Só que a ideia nunca foi essa. A ideia era que o povo fosse cada vez mais alcançado. E para isso acontecer, eu escolhi a editora que mais me fez chegar longe, chegar onde eu nunca imaginei que eu poderia chegar. Então hoje meu livro consegue estar no Brasil inteiro. Então ter escolhido a editora Ave Maria é ter escolhido realmente responder o chamado de Deus de fazer com que todos recebam a mensagem do evangelho.
1: E esta forma de evangelizar através do livro não é algo novo para você, já é o terceiro livro, mas esse livro tem um toque especial, tem o formato, tem tudo que nos leva a ter uma temática voltada a algo que é doce. Por que o chocolate, Mati?
2: É exatamente pela brincadeira do Todinho, acho que não tem nenhum segredo por trás disso, eu nem gosto tanto assim de chocolate. É mais a brincadeira por conta do Todinho mesmo. Mas o que você falou é verdade. Realmente, para mim, hoje já não é mais uma grande novidade a evangelização através dos livros. Mas realmente, para mim, há 3 anos atrás, era algo que eu nunca imaginaria que daria certo, sabe? Porque hoje em dia, quando você pensa em um autor, você não pensa numa pessoa como eu, sabe? Jovem, que usa uma camiseta com santo, ou que faz um livro que a minha cara, tô tomando um todinho, enfim, que o livro chame Todinho de Maria. Não é muito o que você espera de um autor. Mas, como diz a própria Bíblia, a árvore se conhece pelos frutos. Então, hoje, perceber essas milhares de cópias do meu livro sendo espalhadas, é realmente perceber que essa evangelização da juventude, que é algo que me preocupa muito, tem sido cada vez mais necessário.
1: E nós vemos no seu livro que você tira várias dúvidas sobre os dogmas marianos, sobre a maternidade de Maria, a Assunção de Maria, a sua virgindade perpétua. E dá para nos falar assim sobre esses dogmas de uma forma que nos leve a aproximar de Maria?
2: Ah, perfeito. Eu acho que os dogmas marianos, a palavra dogma, na verdade, ela é uma coisa muito complicada hoje dentro da igreja, quando você vai explicar, principalmente para quem não é católico, dogma é um negócio difícil de explicar, porque a galera acha um tópico muito sensível. Mas o que eu mais faço nas minhas redes sociais é conseguir transformar assuntos super delicados em assuntos leves, como tomar um todinho. Então, se a gente for falar de dogma, a gente tem 4 dogmas marianos. O primeiro dele é a maternidade divina, Mater Dei, que é Maria, mãe de Deus, Theotokos. O que que é isso, Theotokos? Maria, mãe de Deus, por quê? A conta é muito básica. Maria, mãe de Jesus, Jesus é Deus. Então, se Maria, mãe de Jesus, Maria, mãe de Deus. Ponto. Primeiro dogma. A gente tem o segundo dogma, que é a virgindade perpétua. Maria foi virgem antes, durante e depois do parto. E há quem diga, mas como que ela pode ser virgem se ela pariu o filho ou qualquer coisa? E é muito difícil quando a gente tenta entender os mistérios da fé. Eu sempre falo isso nos meus vídeos. Gente, se na hora de ser concebida a criança nasceu de uma forma sobrenatural, por que que na hora de sair a gente também acha que não pode ser sobrenatural, não é verdade? Porque Maria foi concebida, o próprio Jesus no ventre de Maria foi concebido de uma forma sobrenatural. Então o jeito que ele nasceu também foi sobrenatural. Maria mesmo fazendo o parto, não sofre a dor do parto porque não tinha pecado. Terceiro dogma é a Assunção de Maria, diferente de Jesus, que ele ascendeu ao céu, com seus próprios poderes sobe aos céus, Maria foi assunta, foi levada de corpo e alma para o céu. E por último, Maria Mãe de Deus, Maria Virgem, Maria Assunta, Maria sem pecado?
1: Não,
2: Imaculada, Imaculada Conceição, sem pecado. Nossa Senhora não teve nenhum tipo de pecado. Existem dois jeitos de você salvar uma pessoa. Imagina ter um buraco na rua. Dois jeitos de salvar. Depois que a pessoa cai, você tira ela do buraco, ela tá salva. Ou antes dela cair no buraco, você avisa: ó, tem um buraco aí, toma cuidado para não cair. Foi o que aconteceu com Nossa Senhora. No nosso caso, que a gente peca, a gente cai no buraco, a confissão nos tira de lá. Nossa Senhora não chegou nem a cair no buraco. Antes de cair, avisa. Ó, não vai cair não. Então Maria nasceu sem pecado e por isso não sofre as dores de parto, no parto de Jesus.
1: Olha, o nosso muito obrigado, tá, Mati?
2: Perfeito. Muito, muito, muito obrigado pelo apoio, pela dedicação. Obrigado pelo trabalho de evangelização de vocês, que é maravilhoso.

2:21 no horário de Brasília. Muito obrigado pela sua audiência no programa Igreja no Rádio. Logo mais teremos o Frei Luiz Favaron meditando o Santo Evangelho de hoje. Um abraço também para os nossos ouvintes da Rádio Dom Bosco FM de Fortaleza, Ceará. Obrigado também a você que ouve a Rádio Imaculada FM de Atibaia, São Paulo. Rádios Copas Verdes de Prudentópolis, no Paraná. Em São Raimundo Nonato, Piauí, a Rádio Cultura FM. No interior de São Paulo, Fartura, através da Rádio Nova Voz FM. E a Web Rádio Magnífica de Biritinga, na Bahia. Obrigado pela sua companhia.

você que ouve também a Rádio Imaculada 1490M aqui na Grande São Paulo, para todo o Brasil. Vamos ouvir mais uma bonita canção daqui a pouquinho. Então teremos o Frei Luiz Favaron e também vamos ter o Padre Ezequiel Dalpozo com Despertai para o Amor, tá? Vamos dedicar aqui a canção para você que está nos ouvindo nesta hora, preparando o coração também para o Terço da Misericórdia. Você pode ir registrando as suas intenções, tá? O nosso WhatsApp é o 11 98904 3747. Vamos ouvir Renova-me com Agnus Dei.

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2: Senhor lembra de nós, Ele nos abençoará. Abençoará os que temem o Senhor, tanto os pequenos como os grandes. Salmo 113.
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2: Agora 2h29 no horário de Brasília e vamos à meditação do Santo Evangelho de hoje com o Frei Luiz Favaron.
3: Evangelho de Jesus Cristo, narrado por Lucas, capítulo 9, versículos 43 a 45. Todos se admiravam com o que Jesus fazia. Então ele disse a seus discípulos: prestem muita atenção a estas palavras. O Filho do Homem será entregue nas mãos dos homens. Mas eles não entendiam o que isso queria dizer. O sentido de suas palavras estava encoberto para eles, a fim de que não as entendesse. E tinha medo de lhe fazer perguntas sobre isso. Esta é a palavra do Evangelho de Lucas. E com grande alegria que iniciando hoje mais um encontro com o Evangelho de Jesus, quero enviar minha saudação e meu abraço a todos vocês que estão me ouvindo neste momento. A minha oração por todos vocês, de modo especial, por tantos irmãos e irmãs que sofrem e que parece que tudo está perdido, para que Deus lhes dê muita força neste momento de cruz e de sofrimento, que você possa encontrar cada vez mais o verdadeiro caminho junto com Ele, que lhe dá paz e alegria na sua vida. A liturgia nos apresenta hoje o segundo anúncio da paixão de Jesus. Após a confissão de Pedro, o primeiro anúncio da paixão e morte de Jesus, o evangelista Lucas fala das consequências que disso deve tirar o discípulo que aceita a cruz de Jesus. Depois descreve a transfiguração e a cura do epiléptico, abordando o tema da fé. Isso porque só quando somos iluminados pela fé podemos compreender o anúncio da paixão de Jesus, anúncio que Jesus aqui repete pela segunda vez, de modo mais conciso e direto. A incompreensão dos discípulos mostra que ainda não estão prontos. Precisam seguir no itinerário de formação com o Mestre, com uma experiência mais intensa que se dará em Jerusalém. Ali não precisarão perguntar nada, pois tudo será bastante evidente e todas as palavras serão claras. Jesus pressentia que seu fim seria semelhante ao de João Batista e de tantos profetas. Mas seus companheiros preferiam não encarar os fatos de frente, como muitas vezes ocorre quando nós nos deparamos com adversidades. Assim, Jesus insistia para que abandonasse as ilusões e mantivesse os pés no chão. Eles, porém, evitavam fazer perguntas para não ter que assumir a realidade. Jesus tinha clareza em relação ao futuro de sofrimento que eu esperava. Os fatos não o permitiam ser ingênuo e contar com sorte diferente. Os adversários tornavam-se sempre mais hostis e se articulavam para eliminá-lo. Urgia seguir adiante com coragem, totalmente entregue nas mãos do Pai. Os discípulos, porém, eram incapazes de perceber o que se passava. Ou então não queria abrir mão das esperanças messiânicas que falavam do Messias glorioso e poderoso, forte o suficiente para libertar o povo da opressão romana e restaurar o reino de Davi. Essa ideia era muito popular e alimentava a fé do povo, pois apelava para as imagens tradicionais do Deus do êxodo, da conquista da terra e da escolha de Davi como mediador para instaurar seu projeto de sociedade justa e fraterna. Quando o mestre lhes falava de sofrimento, o sentido do ensinamento permanecia oculto e não podia entender, porque se chocava com aquilo que havia aprendido da tradição. Como conciliar sofrimento e glória, poder e fraqueza, sucesso e fracasso? Tinha medo de fazer perguntas sobre o assunto, porque na certa seriam censurados pelo mestre e desafiados a deixar de lado o seu modo de pensar e se abrir para a dura realidade que o mestre os fazia encarar. Este jeito dos primeiros discípulos repete-se na vida dos discípulos e seguidores de Jesus de todos os tempos. É sempre grande a tentação de seguir o Mestre, deixando de lado a perspectiva do sofrimento, optando por um modo de proceder facilitado. Mas o caminho de Jesus é outro. O caminho de Jesus é o caminho da cruz. E esta é a nossa reflexão de hoje, do Evangelho de Lucas.

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1: 2:41 no horário de Brasília. Muito obrigado pela sua companhia. Agradecemos também aqui os nossos irmãos aí pelo WhatsApp. Um abraço para o Cláudio Nogueira de Fortaleza, o Gilson Rodrigues de Patrocínio, Minas Gerais. A Lídia, poxa, quanto tempo, Lídia, do Jardim Clímax em São Paulo. Bom dia, tá com a gente na madrugada. É, o Jader Paulo de Belém, o Isaías Marques em Diadema, o Ico de Calcaia no Ceará, Marluza de São Paulo, capital. Obrigado pela companhia, viu? Vamos aí apresentando intenções, às 3 da manhã, logo mais, daqui 18 minutinhos, vamos rezar o Terço da Misericórdia. E agora vamos receber a linda mensagem e a música. Depois ele vai cantar a música também, Quatro Cantos da Casa, Padre Ezequiel Dalpozo.
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0: meu caro ouvinte, estamos juntos mais uma vez. É uma alegria muito grande falar com você. Desejo graça e paz para a sua vida, para a sua família, para o seu trabalho. Gostaria de falar hoje sobre o que se ganha fazendo bem. O que eu ganho? Honesto não é sempre o bobo? Quem é honesto cuida de sua própria honra e da honra de seus concidadãos. O desonesto despreza, em última análise, a si mesmo. Isto não lhe faz bem. Desonestidade para com os outros cria em mim discórdia. Quem mente aos outros mente para si mesmo. E quem engana os outros se prejudica. Quem engana, a ele aparecem quimeras, fantasmas interiores. Não consegue sossego com facilidade. Quem engana não consegue sossego com facilidade. De noite, manifestam seus fantasmas e aparecem as consequências de seu engano. Muitas vezes não tenho vantagem quando faço o bem. Pelo contrário, às vezes até perco vantagens momentâneas. Talvez eu não consiga o emprego que desejo, ou seja, sou mal visto pessoalmente quando digo a verdade, quando admito que esqueci alguma coisa. Sou alvo de críticas, mas com o tempo isto me fortalecerá. Quem admite um erro, em vez de empurrá-lo sempre para cima dos outros, vai conquistar amigos a longo prazo. A circunvizinhança sabe que se pode confiar naquela pessoa. Os vizinhos sabem que se pode confiar naquela pessoa. Ela não vai iludir ou decepcionar os outros. Faz o que está a seu alcance e quando chega ao seu limite, fica firme. Mas o mais importante é que essa pessoa honrada e que faz o bem sente-se bem melhor. Naturalmente, nessa sua atitude não deve elevar-se sobre as demais pessoas, mas quando fica firme em suas convicções de honestidade, aumenta sua postura pessoal. Assim se vive bem melhor do que curvando-se sempre para causar boa impressão externa. Não faço o bem para ser visto e admirado pelos outros, mas porque desejo o bem e porque desejo ajudar alguém. Há pessoas que não sentem o mínimo remorso mesmo quando são desonestas, mas elas se prejudicam a si próprias com o tempo, pois algum dia vão depender das outras pessoas e estas não lhes darão crédito quando descobrirem sua desonestidade, e a pessoa desonesta vai isolar-se a si mesma. Até empresas já sentiram isso. Podem comprar momentaneamente alguma vantagem praticando suborno ou fazendo falcatruas. Mas com o tempo vão colocar-se a descoberto diante do público e vão ter dificuldades de conseguir encomendas honestas e realizar negócios decentes. Não é à toa que diz o ditado, a mentira tem pernas curtas. Ela não conduz a vida a longo prazo. Por isso, caro ouvinte, sejamos bons, sejamos honestos, porque a desonestidade é um engano que eu faço a mim mesmo. Ser desonesto é enganar-se a si mesmo. Um forte abraço, Deus te abençoe e te guarde, em nome do Pai, do Filho e do Espírito Santo. Amém.
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1: Angústia, busco o Senhor. De noite estendo minhas mãos sem descanso, e minha alma recusa ser consolada. Lembro-me de Deus, ponho-me a meditar e desfaleço. Salmo 76.
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2: 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Muitas vezes buscamos respostas fora de nós e esquecemos que o maior sentido está em simplesmente viver. Cada pessoa é única, singular, insubstituível. E Deus te criou com um propósito cheio de amor. Cada detalhe da sua existência reflete o caminho do Criador. Celebre a vida e agradeça por esse presente incrível.
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1: Três horas, um minuto, horário de Brasília. Louvado seja nosso Senhor Jesus Cristo, para sempre seja louvado. Paz e bem e salve Maria Imaculada, meu amigo, minha amiga. Bom dia, que Deus abençoe você e sua família neste novo dia, neste sábado, dia 26 de setembro de 2026. Louvado seja Deus. Estamos aqui iniciando o Terço da Divina Misericórdia. Eu, Leandro Barçan, na apresentação, com os trabalhos técnicos de Fábio Santana. Bom dia mais uma vez, Fábio. Vamos te receber com muito carinho no telefone do ouvinte, hein? Participe ao vivo com a gente no 4397-6520. 0 operadora 11 4397-6520. Queremos rezar por você, pelas suas intenções, pela sua família. E você pode também enviar aqui o seu áudio, média de um minutinho, com seu nome, sua cidade e as suas principais intenções. Vamos rezar no 11 98904-3747, nosso WhatsApp. E durante esses 9 dias, hoje o segundo dia da novena de São Francisco de Assis, a festa será no dia 4 de outubro e você vai acompanhar no final do Terço da Misericórdia, o segundo dia da novena de São Francisco de Assis, tá? Que você possa acompanhar e rezar também. E por isso, por causa da novena, nosso tempo ficou um pouquinho mais curto. Vou colocar só um áudio por dezena, tá? Mas vamos rezar por cada intenção, com muita fé, confiança. Vamos pedir a misericórdia divina. Vamos rezar por todos os milites colaboradores da Milícia da Imaculada que fazem parte desta obra de Nossa Senhora. Muito obrigado você, milite colaborador. Vamos rezar por você e pela sua família. Pelos representantes, voluntários e funcionários da Milícia da Imaculada também. Cada ouvinte que está rezando conosco agora, rezando e meditando sobre a paixão de Jesus e o abandono que ele sofreu na sua agonia, iniciemos. Em nome do Pai, do Filho e do Espírito Santo. Amém. Pai nosso que estais no céu, santificado seja o vosso nome. Venha a nós o vosso reino, seja feita a vossa vontade, assim na terra como no céu. O pão nosso de cada dia nos dai hoje. Perdoai-nos as nossas ofensas, assim como nós perdoamos a quem nos tem ofendido. E não nos deixeis cair em tentação, mas livrai-nos do mal. Amém. Pedimos a intercessão de Nossa Senhora, Mãe da Divina Misericórdia. Ave Maria, cheia de graça, o Senhor é convosco. Bendita sois vós entre as mulheres, e bendito é o fruto do vosso ventre, Jesus. Santa Maria, Mãe de Deus, rogai por nós, pecadores, agora e na hora de nossa morte. Amém. E professemos nossa fé dizendo: creio em Deus Pai Todo-Poderoso, Criador do céu e da terra, e em Jesus Cristo, seu único Filho, nosso Senhor, que foi concebido pelo poder do Espírito Santo, nasceu da Virgem Maria, padeceu sob Pôncio Pilatos, foi crucificado, morto e sepultado, desceu à mansão dos mortos, ressuscitou ao terceiro dia, subiu aos céus, está sentado à direita de Deus Pai Todo-Poderoso, onde há de vir a julgar os vivos e os mortos. Creio no Espírito Santo, na Santa Igreja Católica, na comunhão dos santos, na remissão dos pecados, na ressurreição da carne, na vida eterna. Amém.

0: Ligue e reze conosco. 0 operadora 11 4397-6520. Vamos rezar pela Helena de Santos, São Paulo, pelo Mauro Francisco de Teófilo Otoni, Minas Gerais, pela Júlia da Baixada Santista, São Paulo, pelo Geraldo Pires de Governador Valadares, em Minas Gerais, pelo Helder Enes de Divinópolis, Minas Gerais, especialmente seu sobrinho Lucas Enes, que está aí num momento difícil, né? Vamos rezar pelo dom da vida dele. Atentou contra a vida. Vamos rezar por toda a família nesse momento difícil. Também pela Maria Zilda de Fortaleza, Ceará. Intenções também de Irã Araújo de Divinópolis, Minas Gerais. Rezamos pela Alice de São Luís do Maranhão, pela Cícera Guimarães de Maceió, Alagoas, a Zilda Souza em Fortaleza, Maria Batistelli da Praia Grande. Também rezamos pela Maria Gomes de São Vicente, litoral de São Paulo, e a sua neta, que é atleta. Rezamos por ela, pela Silvia Regina de Divinópolis, Minas Gerais. Também rezamos pela Maria Eliette de Guajará, Amazonas, a Maria Roberta em São Paulo, capital, Iraci do Guarujá, litoral de São Paulo, pelo Emerson de Passos, Minas Gerais, pelo Ninou de Osasco, São Paulo, pela Leia do Guarujá, litoral de São Paulo, e também pela Maria Guerra de São Paulo, capital. E vamos acompanhar as intenções do José Xavier de Itaíba, Pernambuco. Bom dia.
1: Bom dia, Leandro. Bom dia a todos, Imaculada. Respirações para mim, para minha família, para todos vocês aí da rádio. Respira doente, morador de rua e desempregado. Respira Dona Marcelina, Dona Maria Antônia. Seu César Tele, seu Astério, a alma de Dona Maria Salete. Respira as graças alcançadas. E para todos que estão ouvindo, José Xavier, Lagoa da Laje, município de Itaíba, no Pernambuco, ouvinte da Rádio Milênio de Santana de Ipanema.
0: Amém, meu irmão. Deus abençoe. Obrigado pela participação. E nós vamos ao telefone. Alô, bom dia.
2: Bom dia.
0: Oi, quem fala?
2: É a Lilian.
0: Oi, Lilian, de Curitiba, Paraná, isso?
2: Isso.
0: Seja muito bem-vinda e vamos ouvir suas intenções, minha irmã.
2: Eu rezo por você e família, rezo pelos conflitos e guerras no mundo, rezo pelas catástrofes ambientais, pelos funcionários e voluntários da Milícia da Imaculada, pela Maria Marta, pelo senhor Alfério e a saudosa esposa Salete, pelo seu Lorival Mota, pela Dona Gorete, de Campina Grande, pela Maximília, de Vacaria, Rio Grande do Sul, e salve Maria Imaculada.
0: Amém, Lilian. Então rezemos, salve Maria Imaculada. Vamos pedir a misericórdia divina, meditando sobre a oração e a agonia de Nosso Senhor Jesus Cristo no Horto das Oliveiras. Eterno Pai, eu vos ofereço o corpo e sangue, alma e divindade de vosso diletíssimo Filho, Nosso Senhor Jesus Cristo, em expiação dos nossos pecados e os do mundo inteiro, pela sua dolorosa paixão.
2: Tende misericórdia de nós e do mundo inteiro.
0: Pela sua dolorosa paixão.
2: Tende misericórdia de nós e do mundo inteiro.
0: Pela sua dolorosa paixão.
2: Tende misericórdia de nós e do mundo inteiro.
0: Pela sua dolorosa paixão.
2: Tende misericórdia de nós e do mundo inteiro.
0: Pela sua dolorosa paixão.
2: Tende misericórdia de nós e do mundo inteiro.
0: Pela sua dolorosa paixão.
2: Tende misericórdia de nós e do mundo inteiro.
0: Pela sua dolorosa paixão.
2: Tende misericórdia de nós e do mundo inteiro.
0: Pela sua dolorosa paixão.
2: Tende misericórdia de nós e do mundo inteiro.
0: Pela sua dolorosa paixão.
2: Tende misericórdia de nós e do mundo inteiro.
0: Pela sua dolorosa paixão.
2: Tende misericórdia de nós e do mundo inteiro.
0: Ó sangue e água, que jorrastes do coração de Jesus, como fonte de misericórdia para nós, eu confio em vós. Muito obrigado, Lilian, um ótimo dia, e que Jesus misericordioso, por intercessão de Nossa Senhora e de São Maximiliano Kolbe, abençoe a você e toda a sua família.

0: vontade, reze conosco também no 0 operadora 11-4397-6520. Vamos rezar pela Maria Zélia Vieira dos Santos, de Aparecida de Goiânia, Goiás. Pará de Minas, Minas Gerais, pela Helena das Dores e família. De São Paulo, capital, Ilda Bago, Lenita Faustino, Maristela, Nice, Ezequiel, Sueli Vilela Patani e também a Suiane dos Santos e família. Vamos continuar rezando, né, pelo Papa Leão XIV, pela sua visita, sua viagem à França. E colocamos em oração também as intenções da Lorena Pastore de Vacaria, Rio Grande do Sul. Também rezamos pela Milena Rosângela de São Paulo, capital. Intenções da Socorro Nergino de Fortaleza, no Ceará. Luciane Santiago de Fortaleza também. Eva Sueli de Pacaembu, no interior de São Paulo. Rezamos ainda pela Maria de Fátima de São José do Rio Pardo, no interior de São Paulo. Vamos rezar ainda pelo Gilson Rodrigues de Patrocínio, Minas Gerais. Pelo Jader Paulo, taxista de Belém, do Pará. As intenções ainda de Ico de Calcaia, no Ceará. E as intenções da Marluza de São Paulo, capital. Andréa, na Alemanha. E as intenções de Vanderlei Ciro de Jarinu, no interior de São Paulo. O Wagner Almeida da Praia Grande. A Maria Lúcia de São Vicente, litoral de São Paulo. Diego de Pará de Minas, Minas Gerais. Intenções do Daniel Rodrigues em Divinópolis. Carol de Ananindeua, no Pará. Faz aniversário hoje, parabéns. Felicidades, Carol. Também rezamos por Romão de São Paulo, capital. E Suzete Monte em Fortaleza, pela sua viagem. E a Maria Eliette de Guajará, Amazonas. Lucidalva Monteiro de Belém, do Pará. Caroline Moraes, também de Belém. Joselice de Jequié, Bahia. E o Milton Gomes, da Praia Grande, litoral de São Paulo. Vamos ouvir a intenção da Lídia de São Paulo, capital. Bom dia.
1: Bom dia, Leandro. Lídia do Jardim Clímax. Peço oração para toda a minha família, pedindo saúde, paz e proteção. Em especial, peço pela saúde de minha irmã Dirce Buzelo e também pela saúde de Vladimir Cholak. Salve Maria Imaculada.
0: Salve Maria Imaculada, muito obrigado. Nossas orações, viu, Lídia? E vamos ao telefone. Alô, bom dia.
2: Bom dia, Leandro.
0: Oi, bom dia. É a Silvia?
2: É ela mesmo.
0: Seja bem-vinda, Silvia Regina, de Divinópolis. Pode apresentar suas intenções, Silvia.
2: Ô, Leandro, eu queria que Jesus desse uma cura dessa insônia minha, que não passa de jeito nenhum, Leandro.
0: Sim. Vamos rezar pedindo, né? Especialmente.
2: E pro meu filho que tá viajando, que abençoar ele na estrada, que vai chegar amanhã cedo. Eu fui com a família dele fazer um passeio. E que Jesus toma conta dele no caminho. E pedi pro meu filho que tá preso, que ele tá com umas ideias muito ruins, Leandro.
0: Ah, sim.
2: Tá com a cabeça agitada demais da conta. Eu fico muito chateado com isso.
0: Sim. Vamos rezar por ele, né? Para que Deus tire toda essa revolta diante das dificuldades mesmo, né? Então vamos pedir por você, especialmente pela sua saúde. Precisa buscar ajuda médica, né? Se persistir muito tempo assim, com insônia. Vamos pedir juntos a misericórdia divina, meditando sobre a flagelação de nosso Senhor Jesus Cristo. Eterno Pai, eu vos ofereço o corpo e sangue, alma e divindade de vosso diletíssimo Filho, nosso Senhor Jesus Cristo, em expiação dos nossos pecados e os do mundo inteiro, pela sua dolorosa paixão.
2: Tende misericórdia de nós e do mundo inteiro.
0: Pela sua dolorosa paixão.
2: Tende misericórdia de nós e do mundo inteiro.
0: Pela sua dolorosa paixão.
2: Tende misericórdia de nós e do mundo inteiro.
0: Pela sua dolorosa paixão.
2: Tende misericórdia de nós e do mundo inteiro.
0: Pela sua dolorosa paixão.
2: Tende misericórdia de nós e do mundo inteiro.
0: Pela sua dolorosa paixão.
2: Tende misericórdia de nós e do mundo inteiro.
0: Pela sua dolorosa paixão.
2: Tende misericórdia de nós e do mundo inteiro.
0: Pela sua dolorosa paixão.
2: tem misericórdia de nós do mundo inteiro.
0: Pela sua dolorosa paixão.
2: Tem misericórdia de nós do mundo inteiro.
0: Pela sua dolorosa paixão.
2: Tem misericórdia de nós do mundo inteiro.
0: Ó sangue e água, que jorrastes do coração de Jesus, como fonte de misericórdia para nós, eu confio em vós. Muito obrigado, Silvia Regina, um ótimo dia, e que Jesus misericordioso, por intercessão de Nossa Senhora e de São Maximiliano Kolbe, abençoe a você e toda a sua família.

Ligue também e reze com a gente no 0 OPERADORA 11 4397 6520. Vamos rezar também pelas intenções da Liliane Lobato de Ananindeua, no Pará. Rezamos por Ana Cristina de São Bernardo do Campo, São Paulo. Vamos pedir também por Alessandro Ferreira de São José da Varginha, Minas Gerais. Rezamos também com a Ana Araújo de Geraldo Ponciano, Alagoas. O Cláudio Nogueira de

0: Letícia falecida pelo seu Francisco Clemente. Quero rezar pela paz no mundo, pelas famílias, pelas pessoas que se recomendam às nossas orações. Um abraço. Salve Maria Imaculada.
1: Amém. Grande abraço. Salve Maria Imaculada. Obrigado, Eduardo. Vamos ao telefone. Alô, bom dia.
2: Bom dia, José João de Abelo.
1: José João?
2: Isso.
1: Seja muito bem-vindo, José João. Vamos ouvir suas intenções.
2: Olha, por todas as almas do purgatório, por todos os enfermos, todos os eles, Carmelita da Imaculada, pela saúde da minha esposa e todos que precisam de uma oração no momento.
1: Ótimo, amém. Então rezemos por você, por cada um dos nossos ouvintes. E agora, pedimos a misericórdia divina, meditando sobre a coroação de espinhos de nosso Senhor Jesus Cristo. Eterno Pai, eu vos ofereço corpo e sangue, alma e divindade de vosso diletíssimo Filho, nosso Senhor Jesus Cristo, em expiação dos nossos pecados e os do mundo inteiro. Pela sua dolorosa paixão,
2: tenha misericórdia de nós e do mundo inteiro.
1: Pela sua dolorosa paixão,
2: tende misericórdia de nós e do mundo inteiro.
1: Pela sua dolorosa paixão,
2: tende misericórdia de nós e do mundo inteiro.
1: Pela sua dolorosa paixão,
2: tende misericórdia de nós e do mundo inteiro.
1: Pela sua dolorosa paixão,
2: tende misericórdia de nós e do mundo inteiro.
1: Pela sua dolorosa paixão,
2: tende misericórdia de nós e do mundo inteiro.
1: Pela sua dolorosa paixão,
2: tem misericórdia de nós e do mundo inteiro.
1: Pela sua dolorosa paixão,
2: tem misericórdia de nós e do mundo inteiro.
1: Pela sua dolorosa paixão,
2: tem misericórdia de nós e do mundo inteiro.
1: Pela sua dolorosa paixão,
2: tem misericórdia de nós e do mundo inteiro.
1: Ó sangue e água que jorrastes do coração de Jesus, como fonte de misericórdia para nós, eu confio em vós. Muito obrigado, José João. Um ótimo final de semana. Que Jesus misericordioso, por intercessão de Nossa Senhora e de São Maximiliano Kolbe, abençoe a você e toda a sua família.
2: Salve Maria Imaculada.
1: Salve Maria Imaculada.

0: Comunicar-se conosco ligando 0 operadora 11 4397-6520. Vamos rezar pelas intenções da Sandra Lúcia de Fortaleza, no Ceará, pelo Isaías Marques de Diadema, São Paulo. Também rezamos por intenções de nosso ouvinte Gorete de Campina Grande, na Paraíba, e toda a sua família. E agradece as orações da Lilian. Também vamos rezar pelas intenções do Edmar de Betim, Minas Gerais, sua esposa Valéria e seu filho Gabriel José. Intenções da Maria Esther em São Paulo, capital. Também pedimos por Lúcia Macedo de Fortaleza, Ceará. Intenções do João César de Fartura, no interior de São Paulo. O João de Mirassol, também interior. E Heloína de São Sebastião do Oeste, Minas Gerais. As intenções também da Jaqueline Eulálio, de Campina Grande, na Paraíba. Vamos ouvir a intenção da Maria de Lourdes, de Bahia, na Paraíba. Bom dia, Maria de Lourdes. Fábio, vamos tentar ouvir a Maria de Lourdes? Bom dia.
1: Olá, bom dia. Sou Maria de Lourdes. Falar aqui da cidade de Bahia, da Paraíba. Eu vou ser rápida. Peço oração por você, sua família, por Frei Sebastião, por todos os frades, por todas as famílias que estão sofrendo com essas violência, e por todos os moradores de rua, pelo meu padre Rui, que completou 36 anos de sacerdócio, e por todas as famílias brasileiras que estão sofrendo com violência.

0: Que Deus abençoe você, Bia, e todos que estão na escuta do programa Igreja no Rádio e a Hora da Misericórdia. Salve Maria Imaculada, bom dia.
1: Muito obrigado, Maria de Lourdes, bom dia. E vamos rezar, vamos ao telefone. Alô, bom dia.
2: Bom dia, Leandro.
1: Bom dia, quem fala?
2: É Zélia, de Itaúna, Minas Gerais.
1: Zélia.
2: Eu sou em Cajuru. Isso.
1: Que bom, seja muito bem-vinda, Zélia. Vamos ouvir suas intenções.
2: Ô, Leandro, hoje eu quero só agradecer a Deus por tantas graças e bênçãos que nós estamos recebendo em nossa vida. Eu agradeço a Deus por toda a minha família e agradeço muito, muito, muito mesmo a Deus pela saúde da minha irmã Maria da Consolação, aquela que estava que muito debilitada, que não estava muito mal. Hoje ela está se recuperando, está bem, graças a Deus. Ela está com muita fé que não vai precisar de fazer hemodiálise. Eu agradeço muito a Deus. Ela disse que recebeu a bênção, que recebeu a cura. E ela também pediu muito, com muita fé. E agradeço a Deus por minha família, minha neta, minhas filhas. Peço a Deus pela minha filha, que já está se aproximando do matrimônio dela com o Marco Túlio. E peço por Sor Alfredo, Dona Maria Salete, pela alma da Dona Maria Salete, por todas as almas, para Dona Maria Silva e seu José Soares, aqui de Minas também. Peço também pela Dona Maximília, pelo Senhor Jesus Alvarenga de Goiânia e sua família. Peço também, Leandro, pela Dona Silvia, que hoje está tão... eu sinto que a gente queria dar um abraço nela. Sim. Confortar ela, que ela... A gente sente uma dor tão forte no coração dela. Quero rezar por ela. Que Deus tenha misericórdia dela. Que dê ela a cura. Que ela possa ter mais... Que ela possa ter tranquilidade no coração dela. Que parece ser uma pessoa tão boa, do coração tão puro. Peço por todas as crianças. E é gratidão a Deus e a todos pelas orações que fizeram por mim, por minha família. Eu ainda preciso de receber uma graça na minha família, mas eu tenho certeza que Deus está do meu lado. Amém. Amém. E agradeço por tudo, Leandro, por vocês, viu? Um abraço.
1: Nós que agradecemos. Obrigado, Zélia, com certeza. Então rezemos com confiança por suas intenções, por cada ouvinte. Vamos pedir a misericórdia divina, meditando sobre Jesus carregando a cruz para o Calvário. Eterno Pai, eu vos ofereço corpo e sangue, alma e divindade de vosso diletíssimo Filho, nosso Senhor Jesus Cristo, em expiação dos nossos pecados e os do mundo inteiro, pela sua dolorosa paixão.
2: Tende misericórdia de nós e do mundo inteiro.
1: Pela sua dolorosa paixão.
2: Tende misericórdia de nós e do mundo inteiro.
1: Pela sua dolorosa paixão.
2: Tende misericórdia de nós e do mundo inteiro.
1: Pela sua dolorosa paixão.
2: Tende misericórdia de nós e do mundo inteiro.
1: Pela sua dolorosa paixão.
2: Tende misericórdia de nós e do mundo inteiro.
1: Pela sua dolorosa paixão.
2: Tende misericórdia de nós e do mundo inteiro.
1: Pela sua dolorosa paixão.
2: Tende misericórdia de nós e do mundo inteiro.
1: Pela sua dolorosa paixão.
2: Tende misericórdia de nós e do mundo inteiro.
1: Pela sua dolorosa paixão.
2: Tende misericórdia de nós e do mundo inteiro.
1: Pela sua dolorosa paixão.
2: Tende misericórdia de nós e do mundo inteiro.
1: Ó sangue e água, que jorrastes do coração de Jesus como fonte de misericórdia para nós, eu confio em vós.
2: Eu confio em vós.
1: Obrigado, Zélia, um ótimo final de semana. E que Jesus misericordioso, por intercessão de Nossa Senhora e de São Maximiliano Kolbe, abençoe a você e toda a sua família.
2: Amém. Um abraço.

0: Converse conosco ligando 0 OPERADORA 11 4397 6520, tá bom? E vamos rezar pelas intenções da Leira da Praia Grande, Célia de Maceió, a Patrícia Fernandes em Campina Grande, intenções da Maria da Silva e José Soares de Engenheiro Caldas, Minas Gerais, Julieta de São Paulo, capital. Também rezando com a gente Adalmir de Divinópolis, Minas Gerais, Maria Pereira de Campo Grande, Mato Grosso do Sul, rezamos pela Maria Rita de Atalaia, Alagoas, também rezamos pela Rosemeire de São Paulo, capital, pela Maximília de Vacaria, no Rio Grande do Sul, pelo Adeildo Braz de Major Isidoro, Alagoas, também pelo Elcio Neves de São Bernardo do Campo, São Paulo, e colocamos em oração também a sua vida profissional. E a Maria José de Maceió, Alagoas, todos que não puderam registrar suas intenções. Vamos ouvir a Givaldete de Maceió. Bom dia.
1: Bom dia, Leandro. Bom dia, Rivaldo. Eu sou a Givaldete de Maceió. Vou rezar esse texto da misericórdia com vocês, agradecendo a Deus pelo dom da minha vida, pedindo a Deus pela minha família, especialmente pelo meu filho José Gabriel, pelos meus irmãos de sangue e por todos que estão rezando esse texto nessa hora. Salve Maria Imaculada.
0: Amém. Salve Maria Imaculada, muito obrigado. Também incluímos aqui o Delson Santos de Ananindeua, no Pará, e o Zenildo da Molim, de Cascavel, Paraná. Vamos ao telefone. Alô, bom dia. Alô, bom dia.
2: Bom dia, sou o seu Veneraldo de Fortaleza.
0: Olá, Veneraldo, seja bem-vindo. Salve Maria Imaculada.
2: Olá, Maria Imaculada.
0: Vamos ouvir suas intenções, meu irmão.
2: Oração por mim, pela minha saúde, através dos cães que eu sinto. Eu não agradeço a oração pela minha filha, minha sessão para logo o manifestado, mas eu nunca pedi logo. Eu agradeço a oração pela minha filha Alessandra, que nasceu para ter a presença dela. Eu agradeço a todos os meus filhos, minha esposa, meus netos, todos. Eu agradeço a oração por toda a minha família, pela minha mãe que tem 84 anos, que é a oração por ela. 50 anos na Bahia, não pode me arrecer de nome dela, mas eu tenho a oração por ela. Eu agradeço a oração também pelo meu irmão Vale, que nasceu para ter a presença dele. E pela minha amiga Verus, e toda a família dela, a saúde do pai dela, do Ex. E meu amigo Roberto, da família dele, a saúde do pai dele também. Pela minha amiga, pela minha galera, do todo ano que ela conseguiu um benefício. Por toda a minha família, por toda a Maria Imaculada, por você, Leandro, toda a sua família, por todos os ouvintes. E por todos aqueles que ficam aqui feio. Bom dia, salve Maria Imaculada, meus amigos.
0: Amém, Deus abençoe. Então rezemos por suas intenções e de cada ouvinte pedimos a misericórdia divina. Agora meditando sobre a morte de nosso Senhor Jesus Cristo na cruz. Eterno Pai, eu vos ofereço o corpo e sangue, alma e divindade de vosso diletíssimo Filho, nosso Senhor Jesus Cristo, em expiação dos nossos pecados e os do mundo inteiro, pela sua dolorosa paixão.
2: Tende misericórdia de nós do mundo inteiro.
0: Pela sua dolorosa paixão.
2: Tende misericórdia de nós do mundo inteiro.
0: Pela sua dolorosa paixão.
2: Tende misericórdia de nós do mundo inteiro.
0: Pela sua dolorosa paixão.
2: Tende misericórdia de nós do mundo inteiro.
0: Pela sua dolorosa paixão.
2: Tende misericórdia de nós do mundo inteiro.
0: Pela sua dolorosa paixão.
2: Tende misericórdia de nós do mundo inteiro.
0: Pela sua dolorosa paixão.
2: Tende misericórdia de nós do mundo inteiro.
0: Pela sua dolorosa paixão.
2: Tende misericórdia de nós do mundo inteiro.
0: Pela sua dolorosa paixão.
2: Tende misericórdia de nós do mundo inteiro.
0: Pela sua dolorosa paixão.
2: Tende misericórdia de nós do mundo inteiro.
0: Ó sangue e água, que jorrastes do coração de Jesus, como fonte de misericórdia para nós, eu confio em vós. Muito obrigado, Veneraldo, pela participação, um ótimo final de semana, e que Jesus misericordioso, por intercessão de Nossa Senhora e de São Maximiliano Kolbe, abençoe a você e toda a sua família.

Rezemos juntos. Deus Santo, Deus Forte, Deus Imortal, tende piedade de nós e do mundo inteiro. Deus Santo, Deus Forte, Deus Imortal, tende piedade de nós e do mundo inteiro. Deus Santo, Deus Forte, Deus Imortal, tende piedade de nós e do mundo inteiro. Louvemos a misericórdia divina. Misericórdia divina, que brota do seio do Pai, eu confio em vós. Misericórdia divina, atributo máximo de Deus, eu confio em vós. Misericórdia divina, mistério inefável, eu confio em vós. Misericórdia divina, fonte que brota do mistério da Santíssima Trindade, eu confio em vós. Misericórdia divina, que nenhuma mente, nem humana, nem angélica pode perscrutar, eu confio em vós. Misericórdia divina, da qual provém toda vida e felicidade, eu confio em vós. Misericórdia divina, mais sublime do que os céus, eu confio em vós. Misericórdia divina, fonte de milagres e prodígios, eu confio em vós. Misericórdia divina, que envolve o universo todo, eu confio em vós. Misericórdia divina, que desce ao mundo na pessoa do Verbo encarnado, eu confio em vós. Misericórdia divina, que brotou da chaga aberta do coração de Jesus, eu confio em vós. Misericórdia divina, encerrada no coração de Jesus para nós e sobretudo para os pecadores, eu confio em vós. Misericórdia divina, imperscrutável na instituição da Eucaristia, eu confio em vós. Misericórdia divina, na instituição da Santa Igreja, eu confio em vós. Misericórdia divina, no sacramento do Santo Batismo, eu confio em vós. Misericórdia divina, na nossa justificação por Jesus Cristo, eu confio em vós. Misericórdia divina, que nos acompanha por toda a vida, eu confio em vós. Misericórdia divina, que nos envolve de modo particular na hora da morte, eu confio em vós. Misericórdia divina, que nos concede a vida imortal, eu confio em vós. Misericórdia divina, que nos acompanha em todos os momentos da vida, eu confio em vós. Misericórdia divina, que nos defende do fogo do inferno, eu confio em vós. Misericórdia divina, na conversão dos pecadores endurecidos, eu confio em vós. Misericórdia divina, enlevo para os anjos, inefável para os santos, eu confio em vós. Misericórdia divina, insondável em todos os mistérios divinos, eu confio em vós. Misericórdia divina, que nos eleva de toda a miséria, eu confio em vós. Misericórdia divina, fonte de nossa felicidade e alegria, eu confio em vós. Misericórdia divina, que do nada nos chama para a existência, eu confio em vós. Misericórdia divina, que abrange todas as obras das suas mãos, eu confio em vós. Misericórdia divina, que coroa tudo o que existe e que existirá, eu confio em vós. Misericórdia divina, na qual todos somos imersos, eu confio em vós. Misericórdia divina, doce consolo para os corações atormentados, eu confio em vós. Misericórdia divina, única esperança dos desesperados, eu confio em vós. Misericórdia divina, repouso dos corações, paz em meio ao terror, eu confio em vós. Misericórdia divina, delícia e êxtase dos santos, eu confio em vós. Misericórdia divina, que desperta a confiança onde não há esperança, eu confio em vós. Encerrando agora este momento de oração, vamos suplicar para todos a misericórdia de Deus, que é infinitamente amoroso para com todos os seus filhos e filhas. Oremos. Ó Deus eterno, em quem a misericórdia é insondável e o tesouro da compaixão é inesgotável, olhai propício para nós e multiplicai em nós a vossa misericórdia,
para que não desesperemos nos momentos difíceis, nem esmoreçamos, mas nos submetamos com grande confiança à vossa santa vontade, que é amor e a própria misericórdia. Amém. Louvado seja nosso Senhor Jesus Cristo, para sempre seja louvado. Salve Maria Imaculada.

0: 3:39, horário de Brasília, e vamos juntos para o segundo dia da novena em louvor a São Francisco de Assis com Frei Flávio Venâncio.
1: Sejam bem-vindos à nossa novena em honra a São Francisco de Assis. Rezemos, pedindo para que, inspirados pelo pobrezinho de Assis, possamos viver a verdadeira alegria em nossa vida cristã. Em nome do Pai, do Filho e do Espírito Santo. Amém. Irmãos e irmãs, que essa novena promova a comunhão dos santos, nos comprometa a vivermos como igreja, na unidade, trazendo o desejo ardente de buscarmos a santidade, pois o Senhor disse: sede santos, como vosso Pai é santo.

0: Francisco de Assis.
1: Segundo dia do tema da nossa novena. Francisco, um apaixonado por Jesus. Da admoestação de São Francisco. Do que podes gloriar-te? Numa só coisa pode gloriar-te, de tua fraqueza e de carregar dia a dia a Santa Cruz de nosso Senhor Jesus Cristo. Desde o início de sua vida, Francisco ia pelos bosques rezando e diversas vezes gritava em alto som: o amor não é amado, o amor não é amado. Ao contemplar a cruz, Francisco percebe um amor imenso de Jesus, porque ele é enviado do Pai. E Deus enviou seu Filho ao mundo não para condenar, mas sim para salvá-lo. E Francisco percebe que os pecados que nós carregamos acabam nos afastando do Senhor. E esse amor que é tão grande por cada um de nós, acaba também fazendo com que o homem, através do pecado, se afaste desse amor. Por isso, nós precisamos sempre reconhecer esse amor, e ele vai sempre nos lembrar que o amor não é amado. Quando nós nos desviamos desse amor, nós estamos longe desse amor que tanto nos ama. Por isso, possamos sempre perceber a bondade e o amor de Deus em nossa vida.
0: Onipotente e bom Senhor, a Ti a honra, glória e louvor. Todas as bênçãos de Ti nos vêm e todo o povo Te diz amém.
1: E nesse instante, rezamos então a oração a São Francisco, escrito pelo nosso querido Papa São João Paulo II. Ó São Francisco, estigmatizado no Monte Alverne, o mundo tem saudade de Ti. Qual imagem de Jesus crucificado? Tem necessidade do teu coração aberto para Deus e para o homem, dos teus pés descalços e feridos, das tuas mãos transpassadas e implorantes. Tem saudades da tua voz fraca, mas forte pelo poder do Evangelho.
2: Ajuda, Francisco, os homens e as mulheres de hoje a reconhecerem o mal do pecado e a procurarem a sua purificação na penitência. Ajuda-os a libertarem-se das próprias estruturas do pecado que oprimem a sociedade de hoje. Reaviva na consciência dos governantes a urgência da paz entre as nações e entre os povos. Infunda-nos, jovens, o teu vigor de vida, capaz de contrastar as insídias das múltiplas culturas de morte. Aos ofendidos por toda espécie de maldade, comunica, Francisco, a tua alegria de saber perdoar. A todos os crucificados pelo sofrimento, pela fome e pela guerra, reabra as portas da esperança. Amém.
1: Que o Senhor nos abençoe e nos guarde, em nome do Pai, do Filho e do Espírito Santo.

0: como eu fico feliz de encontrar com você para que juntos nós possamos ter um encontro vivo com Jesus, nosso Senhor e Salvador. Vamos neste momento pedir a proteção para a nossa família. Pelo sinal da Santa Cruz, livrai-nos Deus nosso Senhor dos nossos inimigos espirituais e terrenos, em nome do Pai, do Filho e do Espírito Santo. Amém. Receba esta bênção para sua família, pela intercessão de São Miguel Arcanjo, que Deus coloque sua proteção sobre sua família e sua casa, que sejam afastados todo espírito de divisão, discórdia, violência e tudo aquilo que procura destruir a paz do seu lar. Que Jesus reine em sua família e que a bênção do Deus Todo-Poderoso, Pai, Filho e Espírito Santo, desça sobre você e permaneça para sempre. Amém. Você tem recebido bênçãos através do nosso programa Bênção Espiritual, bênçãos para a alma, bênçãos para a saúde ou outras áreas? Mande o seu testemunho como sinal de agradecimento através do e-mail testemunhos@encontrocomcristo.com.br ou pelo WhatsApp. Madre Teresa de Calcutá ensina: o que importa é fazer coisas comuns do dia a dia com extraordinário amor. Peçamos o Espírito Santo. Vinde, Espírito Santo, enchei os corações dos fiéis e acendei neles o fogo do vosso amor. Enviai o vosso Espírito e tudo será criado e renovareis a face da terra. Oremos. Ó Deus, que instruístes os corações dos vossos fiéis com a luz do Espírito Santo, fazei que apreciemos retamente todas as coisas, segundo o mesmo Espírito, e gozemos sempre da sua consolação. Por Cristo, Senhor nosso. Amém. Existem batalhas que ninguém vê. Lutas escondidas no coração, pensamentos que cansam a alma, fragilidades que você tenta vencer, mas que às vezes parecem voltar com força inesperada. Essas são as fraquezas secretas. Elas podem gerar vergonha, desânimo e até a sensação de que você não é capaz de continuar. Mas é exatamente neste lugar de fragilidade que Deus gosta de agir. O Senhor não se aproxima apenas quando você está forte. Não. Ele entra justamente onde você se sente mais fraco. Está escrito em 2 Coríntios 12:9. É na fraqueza que se revela totalmente a minha força. Essa palavra de Jesus a Paulo muda completamente a maneira de olhar para as nossas lutas. Aquilo que parecia apenas um limite pode se tornar um espaço onde o poder de Deus vai se manifestar e realizar a diferença em sua vida. Quando você reconhece sua necessidade do Senhor, seu coração se abre para receber uma graça maior. O Espírito Santo não se afasta das suas fragilidades. Ele se aproxima com misericórdia. Ele fortalece sua vontade, ilumina sua mente e renova a sua esperança. Muitas pessoas imaginam que precisam estar perfeitas para experimentar a ação de Deus. Ilusão. O caminho verdadeiro é outro. Deus transforma a fraqueza oferecida com humildade com força espiritual. Ele toma aquilo que parecia derrota e faz nascer maturidade, fé e coragem. Cada vez que você se levanta após uma queda, cada vez que você recomeça mesmo cansado, algo novo está sendo formado dentro de você. Suas fraquezas, entenda, não são o fim da sua história. Elas podem se tornar, se você crer, o lugar do encontro mais profundo com a graça de Deus. Onde você pensava que havia apenas limite, o Senhor revela o seu poder. Por isso, não esconda o seu coração de Deus. Entregue tudo a Ele com confiança. A graça divina é capaz de transformar até as fraquezas mais silenciosas em testemunho de vitória. Acredite, Deus quer tornar você um novo homem, uma nova mulher. Busque a Deus de todo o coração, com a disposição de dizer a Ele: Senhor, eu sou pecador e por isso eu preciso de Ti. Vem em meu socorro. Você deseja isso? Tenho a certeza que sim. Portanto, reze comigo. Senhor Jesus, Tu conheces minhas fraquezas mais escondidas. Entrego tudo a Ti. Derrama sobre mim a força do Teu Espírito, para que minhas fragilidades se tornem o lugar da Tua graça. Sustenta meu coração e conduz minha vida segundo a Tua vontade. Amém.
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0: A promessa de Deus é: o meu propósito não é de calamidade, mas de prosperidade. Vamos pedir a bênção de prosperidade para a dona de casa, o aposentado, o trabalhador, o comerciante, o industrial, o estudante. E você que está desempregado, creia, a palavra de Deus se realiza. Peçamos a intercessão da doce Virgem Maria. Ave Maria, cheia de graça, o Senhor é convosco. Bendita sois vós entre as mulheres, e bendito é o fruto do vosso ventre, Jesus. Santa Maria, Mãe de Deus, rogai por nós, pecadores, agora e na hora de nossa morte. Amém. Ave Maria, cheia de graça, o Senhor é convosco. Bendita sois vós entre as mulheres, e bendito é o fruto do vosso ventre, Jesus. Santa Maria, Mãe de Deus, rogai por nós, pecadores, agora e na hora de nossa morte. Amém. Ave Maria, cheia de graça, o Senhor é convosco. Bendita sois vós entre as mulheres, e bendito é o fruto do vosso ventre, Jesus. Santa Maria, Mãe de Deus, rogai por nós, pecadores, agora e na hora de nossa morte. Amém. Pai, que prometestes não calamidade, mas prosperidade, abençoa em nome de Jesus esta água, com a força do Espírito Santo, para que ela seja santificada, exorcizada, para que todos aqueles que dela beberem e também aspergirem esta água alcancem a bênção da prosperidade. Pai, Filho e Espírito Santo. Amém. Beba com fé esta água. E lembre-se de aspergi-la nos mais diferentes lugares. Deus maravilhoso e Deus bendito, expulsa toda calamidade e confirma a tua promessa de prosperidade, Pai, Filho e Espírito Santo. Amém. Deus te abençoe, os anjos te protejam e salve Maria!

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2: És meu refúgio e meu escudo, espero em tua palavra. Sustenta-me com tua promessa e viverei, sem que frustre a minha esperança. Dai-me apoio e serei salvo. Salmo 114.
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3: A vida é o dom mais precioso que recebemos de Deus, um presente para ser vivido com intensidade e alegria. Nos desafios do dia a dia, percebemos sua fragilidade e entendemos a importância de cuidar e valorizar cada momento. Que cada olhar para nossa existência nos faça sentir a imensidão do amor de Deus, que nos renova a cada amanhecer e nos dá a graça de viver plenamente.
4: Salve Maria Imaculada. Vamos olhar para esse anjo arcanjo, que se fica um anjo especial. O nome dele significa realmente que ninguém pode se colocar contra Deus. E Miguel Arcanjo é o símbolo desse Deus que derrota o inimigo de cada um de nós. Esse inimigo que procura destruir a vida dentro de nós. Nós chamamos com muitos nomes. Nós o identificamos como inimigo de Deus, como inimigo da fé, inimigo de cada um de nós. E Miguel Arcanjo foi escolhido como aquele que através de uma energia divina teria força para expulsar bem longe esse inimigo. É proclamado como protetor de todos nós. São Miguel Arcanjo, eu olho para a imagem dele com a espada, pelas asas, pelos pés, esmagando a cabeça do inimigo. Sinto nele uma força grande que hoje quer implorar para mim, para você, para todos nós. Pedimos a proteção dele para você, milite. Continua. Helene, peço a proteção de São Padre Pio, que ele te proteja, te ampare sempre. Obrigado.

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1: Quatro horas em ponto e assim encerramos a primeira edição do programa Igreja no Rádio. Eu, Leandro Barçan, volto à meia-noite de segunda-feira e obrigado, Fábio, pela companhia. Bom descanso e segunda-feira estaremos novamente por aqui. E agora vamos à retransmissão do Santo Rosário da Madrugada, Quaresma de São Miguel, reta final, 37º dia. A quaresma termina na terça-feira, dia 29, na festa dos Santos Arcanjos, Instituto Hesed de Fortaleza, no Ceará. Paz e bem, salve Maria Imaculada!

0: vez, vai dizendo: fica, Senhor, comigo.
1: Fica, Senhor, comigo.
0: Fica, meu grande amigo.
1: Fica, meu grande amigo.
0: Fica, Senhor.
1: Fica, Senhor, comigo. Fica, meu grande amigo.
0: E confiando cada uma dessas intenções que estão no seu coração, as suas necessidades, seus impossíveis, vamos iniciar este Santo Rosário. Nós rezamos e entregamos também esse segundo dia da festa de São Miguel. Entregamos ao teu coração, Jesus, cada um dos momentos. Nós entregamos e rezamos por cada uma das intenções do Imaculado Coração de Maria. Pedimos pela paz no mundo, pela Igreja, pelo Papa Leão, nossos bispos, sacerdotes, diáconos, seminaristas. Pedimos pelos religiosos, todos os consagrados, que o Senhor nos visite com abundância de vocações sacerdotais e religiosas para a sua Santa Igreja. Pedimos pelas famílias, nossas crianças, jovens, adultos, idosos. Pedimos pelos enfermos, em sufrágio das almas do purgatório, pela conversão dos que não creem, pela conversão dos pecadores, pela efusão dos dons do Espírito Santo e pelo triunfo do Imaculado Coração de Maria. Rezemos com muita confiança. Pelo sinal da Santa Cruz, livrai-nos Deus, nosso Senhor, dos nossos inimigos. Em nome do Pai, e do Filho, e do Espírito Santo. Amém. Vinde, Espírito Santo, vinde por meio da poderosa intercessão do Imaculado Coração de Maria, vossa amadíssima esposa.
2: Creio em Deus Pai Todo-Poderoso, Criador do céu e da terra, e em Jesus Cristo, seu único Filho, nosso Senhor, que foi concebido pelo poder do Espírito Santo, nasceu da Virgem Maria, padeceu sob Pôncio Pilatos, foi crucificado, morto e sepultado, desceu à mansão dos mortos, ressuscitou ao terceiro dia, subiu aos céus, está sentado à direita de Deus Pai Todo-Poderoso, donde há de vir a julgar os vivos e os mortos. Creio no Espírito Santo, na Santa Igreja Católica, na comunhão dos santos, na remissão dos pecados, na ressurreição da carne, na vida eterna. Amém.
0: Pai nosso que estais nos céus, santificado seja o vosso nome. Venha a nós o vosso reino, seja feita a vossa vontade, assim na terra como no céu.
3: O pão nosso de cada dia nos dai hoje, perdoai-nos as nossas ofensas, assim como nós perdoamos a quem nos tem ofendido. E não nos deixeis cair em tentação, mas livrai-nos do mal.
0: Amém. Deus o salve, Virgem, Filha de Deus Pai. Ave Maria, cheia de graça, o Senhor é convosco. Bendita sois vós entre as mulheres, bendita é o fruto do vosso ventre, Jesus.
3: Santa Maria, Mãe de Deus, rogai por nós, pecadores, agora e na hora de nossa morte. Amém.
0: Deus o salve, Virgem, Mãe de Deus, Filho. Ave Maria, cheia de graça, o Senhor é convosco. Bendita sois vós entre as mulheres, bendita é o fruto do vosso ventre, Jesus.
3: Santa Maria, Mãe de Deus, rogai por nós, pecadores, agora e na hora de nossa morte. Amém.
0: Deus o salve, Virgem, Esposa do Espírito Santo. Ave Maria, cheia de graça, o Senhor é convosco. Bendita sois vós entre as mulheres, bendita é o fruto do vosso ventre, Jesus.
3: Santa Maria, Mãe de Deus, rogai por nós, pecadores, agora e na hora de nossa morte. Amém.
0: Deus o salve, Virgem, templo e sacrário da Santíssima Trindade. Glória ao Pai, ao Filho e ao Espírito Santo,
3: como era no princípio, agora e sempre, por todos os séculos dos séculos. Amém.
0: Ó Maria concebida sem pecado, rogai por nós que recorremos a vós. Ó Virgem dolorosíssima, as vossas lágrimas derrubaram o império infernal. Meus queridos, quero acolher você que nos acompanha agora através das redes sociais do Instituto Hesed, através das TVs, das rádios. Sejam todos muito bem-vindos. E contemplando nesse primeiro mistério o anúncio do anjo, o sim da Santíssima Virgem Maria, o Verbo Divino que se fez carne e habitou entre nós, convido você a anunciar também. Cumpra a sua missão nesta madrugada, neste dia. Ai de mim se eu não evangelizar. Então, pegue este link que está aí, evangelize, compartilhe agora. Tem muita gente que não consegue chegar aqui de outra maneira, se não receber a sua evangelização, o seu compartilhamento. Então, enquanto você anuncia, nós rezamos.
3: Pai nosso que estás no céu, santificado seja o vosso nome. Venha a nós o vosso reino, seja feita a vossa vontade, assim na terra como no céu.
0: O pão nosso de cada dia nos dai hoje, perdoai-nos as nossas ofensas, assim como nós perdoamos a quem nos tem ofendido. E não nos deixeis cair em tentação, mas livrai-nos do mal. Amém.
3: Ave Maria, cheia de graça, o Senhor é convosco. Bendita sois vós entre as mulheres, bendito é o fruto do vosso ventre, Jesus.
0: Santa Maria, Mãe de Deus, rogai por nós, pecadores, agora e na hora de nossa morte. Amém.
3: Ave Maria, cheia de graça, o Senhor é convosco. Bendita sois vós entre as mulheres, bendito é o fruto do vosso ventre, Jesus.
0: Santa Maria, Mãe de Deus, rogai por nós, pecadores, agora e na hora de nossa morte. Amém.
3: Ave Maria, cheia de graça, o Senhor é convosco. Bendita sois vós entre as mulheres, bendito é o fruto do vosso ventre, Jesus.
0: Santa Maria, Mãe de Deus, rogai por nós, pecadores, agora e na hora de nossa morte. Amém.
3: Ave Maria, cheia de graça, o Senhor é convosco. Bendita sois vós entre as mulheres, bendito é o fruto do vosso ventre, Jesus.
0: Santa Maria, Mãe de Deus, rogai por nós, pecadores, agora e na hora de nossa morte. Amém.
3: Ave Maria, cheia de graça, o Senhor é convosco. Bendita sois vós entre as mulheres, bendito é o fruto do vosso ventre, Jesus.
0: Santa Maria, Mãe de Deus, rogai por nós, pecadores, agora e na hora de nossa morte. Amém.
3: Ave Maria, cheia de graça, o Senhor é convosco. Bendita sois vós entre as mulheres, bendito é o fruto do vosso ventre, Jesus.
0: Santa Maria, Mãe de Deus, rogai por nós, pecadores, agora e na hora de nossa morte. Amém.
3: Ave Maria, cheia de graça, o Senhor é convosco. Bendita sois vós entre as mulheres, bendito é o fruto do vosso ventre, Jesus.
0: Santa Maria, Mãe de Deus, rogai por nós, pecadores, agora e na hora de nossa morte. Amém.
3: Ave Maria, cheia de graça, o Senhor é convosco. Bendita sois vós entre as mulheres, bendito é o fruto do vosso ventre, Jesus.
0: Santa Maria, Mãe de Deus, rogai por nós, pecadores, agora e na hora de nossa morte. Amém.
3: Ave Maria, cheia de graça, o Senhor é convosco. Bendita sois vós entre as mulheres, bendito é o fruto do vosso ventre, Jesus.
0: Santa Maria, Mãe de Deus, rogai por nós, pecadores, agora e na hora de nossa morte. Amém.
3: Ave Maria, cheia de graça, o Senhor é convosco. Bendita sois vós entre as mulheres. Bendito é o fruto do vosso ventre, Jesus.
0: Santa Maria, Mãe de Deus, rogai por nós, pecadores, agora e na hora de nossa morte. Amém.
3: Glória ao Pai, ao Filho e ao Espírito Santo.
0: Como era no princípio, agora e sempre, por todos os séculos dos séculos. Amém. Ó meu Jesus,
3: perdoai-nos, livrai-nos do fogo do inferno. Levai as almas todas para o céu e socorrei principalmente as que mais precisarem da vossa misericórdia.
0: Segundo o mistério, nós contemplamos a visita de Nossa Senhora, sua prima Santa Isabel, e a santificação de João Batista. Padre Paulo.
4: A visita de Nossa Senhora nos lembra que nós somos muitas vezes visitados também pelos santos. E eu fui, poderia dizer assim, visitado pelo Padre Pio, e o Padre Pio entrou na minha vida um pouco quebrando o ceticismo que é típico da cabeça de nós padres. Nós padres somos formados um pouco para não crer logo em seguida em milagres, em coisas. Então, durante todo o meu tempo de seminarista, de teologia, a gente ouvia falar daqueles milagres dos grandes santos, Santo Antônio, aqueles milagres, e dizia assim: nossa, o pessoal da Idade Média tinha imaginação, né? Imagina se essas coisas iam acontecer assim. Certamente quem conta um conto aumenta um ponto, né? E assim eu pensava, até que Padre Pio veio quebrar minha cabeça racionalista. Um santo em pleno século XX, com a medicina do século XX, com a ciência do século XX, ressuscitando mortos, restaurando a visão de pessoas que não enxergavam, fazendo andar quem não andava, milagres prodigiosos, coisas extraordinárias. E então, ao ver constatadamente, cientificamente, os milagres do Padre Pio, minha cabeça cética de padre então disse: então é verdade. E o Padre Pio abriu para mim a vida dos santos. Eu comecei a ler a vida dos santos de outra maneira. O Padre Pio para mim foi uma visita, foi um pai, me tomou pela mão e me levou até os outros santos. Todo mundo fantástico dos santos da Igreja Católica foram abertos pelo Padre Pio. Antes eu admirava os santos, claro, eu rezava para os santos, eu era católico, sempre fui católico, nunca fui herege. Mas nós católicos sabemos que esses milagres que os santos fazem não é obrigação de fé, não é de fé. De fé é o credo, de fé são os dogmas. Os milagres a gente crê com argumento humano. E o Padre Pio me deu o argumento humano, né, para dizer: o sobrenatural acontece, é verdade, não é invenção. Então tô aqui com vocês rezando esse rosário da madrugada junto com o Padre Pio, junto com São Miguel Arcanjo, mas quero desde o início entender que nós somos visitados por Nossa Senhora, visitados pelos santos. Os santos nos visitam com as suas graças. É verdade. É verdade. E essa verdade realmente foi para mim muito importante e mudou minha vida. Pai nosso que estás no céu, santificado seja o vosso nome, venha a nós o vosso reino. Seja feita a vossa vontade, assim na terra como no céu.
2: O pão nosso de cada dia nos dai hoje, perdoai-nos as nossas ofensas, assim como nós perdoamos a quem nos tem ofendido. E não nos deixeis cair em tentação, mas livrai-nos do mal. Amém.
4: Ave Maria, cheia de graça, o Senhor é convosco, bendita sois vós entre as mulheres. E bendito é o fruto do vosso ventre, Jesus.
2: Santa Maria, Mãe de Deus, rogai por nós, pecadores, agora e na hora de nossa morte. Amém.
4: Ave Maria, cheia de graça, o Senhor é convosco. Bendita sois vós entre as mulheres. E bendito é o fruto do vosso ventre, Jesus.
2: Santa Maria, Mãe de Deus, rogai por nós, pecadores, agora e na hora de nossa morte. Amém.
4: Ave Maria, cheia de graça, o Senhor é convosco. Bendita sois vós entre as mulheres. E bendito é o fruto do vosso ventre, Jesus.
2: Santa Maria, Mãe de Deus, rogai por nós, pecadores, agora e na hora de nossa morte. Amém.
4: Ave Maria, cheia de graça, o Senhor é convosco, bendita sois vós entre as mulheres. E bendito é o fruto do vosso ventre, Jesus.
2: Santa Maria, Mãe de Deus, rogai por nós, pecadores, agora e na hora de nossa morte. Amém.
4: Ave Maria, cheia de graça, o Senhor é convosco, bendita sois vós entre as mulheres. Bendito é o fruto do vosso ventre, Jesus.
2: Santa Maria, Mãe de Deus, rogai por nós, pecadores, agora e na hora de nossa morte. Amém.
4: Ave Maria, cheia de graça, o Senhor é convosco. Bendita sois vós entre as mulheres. E bendito é o fruto do vosso ventre, Jesus.
2: Santa Maria, Mãe de Deus, rogai por nós, pecadores, agora e na hora de nossa morte. Amém.
4: Ave Maria, cheia de graça, o Senhor é convosco. Bendita sois vós entre as mulheres. E bendito é o fruto do vosso ventre, Jesus.
2: Santa Maria, Mãe de Deus, rogai por nós, pecadores, agora e na hora de nossa morte. Amém.
4: Ave Maria, cheia de graça, o Senhor é convosco, bendita sois vós entre as mulheres. Bendito é o fruto do vosso ventre, Jesus.
2: Santa Maria, Mãe de Deus, rogai por nós, pecadores, agora e na hora de nossa morte. Amém.
4: Ave Maria, cheia de graça, o Senhor é convosco, bendita sois vós entre as mulheres. E bendito é o fruto do vosso ventre, Jesus.
2: Santa Maria, Mãe de Deus, rogai por nós, pecadores, agora e na hora de nossa morte. Amém.
4: Ave Maria, cheia de graça, o Senhor é convosco, bendita sois vós entre as mulheres. E bendito é o fruto do vosso ventre, Jesus.
2: Santa Maria, Mãe de Deus, rogai por nós, pecadores, agora e na hora de nossa morte. Amém.
4: Glória ao Pai, ao Filho e ao Espírito Santo.
2: Como era no princípio, agora e sempre, e por todos os séculos dos séculos. Amém. Ó meu Jesus, perdoai-nos, livrai-nos do fogo do inferno, levai as almas todas para o céu e socorrei principalmente as que mais precisarem da vossa misericórdia. Neste terceiro mistério, nós contemplamos Nós contemplamos com alegria o nascimento do menino Jesus naquela pobre gruta em Belém. E, ouvindo o Padre Paulo, nós compreendemos bem esta visita dos santos. Eu contava rapidamente para ele o testemunho dessa escolha do Padre Pio para conosco nessa quaresma. Quando, já com nossos planos humanos tão bem traçados, e fomos até o Gargano para ali gravar os vídeos da quaresma, e nem paramos em São Giovanni, chegamos ali na Itália, nos dirigimos ao Gargano. Mas quando na Gruta de São Miguel, seja com o olho aberto, fechado, dormindo, acordado, quando nos reunimos, só dava o Padre Pio. Uma presença inexplicável assim do Padre Pio, tão forte. E ali mudamos os nossos planos.

0: primeira tiragem esgotou, precisamos correr atrás de uma segunda num tempo recorde, esgotou também. Corremos atrás do milagre da terceira tiragem que, por sua vez, também esgotou. E quantos frutos? Eu estou aqui com o testemunho da Tatiana. E são esses os frutos que nós temos tocado. Ela diz, bendita crise que nos aproxima de Deus. Essa frase do Padre Pio marcou profundamente a minha história. Em 2025, eu e meu esposo decidimos investir tudo o que tínhamos no negócio próprio. Ele sempre trabalhou em fazendas. Aquela mudança representava a esperança de uma vida mais tranquila. Conseguimos um contrato, investimos todo o dinheiro, mas depois de um ano o contrato não foi renovado. E foi um choque. As contas continuavam chegando, mas já não havia entrada. Parecia que tudo aquilo que havíamos plantado estava prestes a se perder. E foi nesse período que decidi viver pela primeira vez a quaresma de São Miguel, rezando o rosário em cada madrugada, adorando Jesus. O rosário passou a fazer parte da minha caminhada. Eu pedia insistentemente a Deus um novo contrato. A primeira semana passou, a segunda, a terceira, nada, nenhuma porta se abria. Até que eu me revoltei com Deus. Rezava, clamava. Meu coração se encheu de tristeza e revolta. Eu não conseguia compreender como, depois de termos colocado tudo nas mãos de Deus, aquela situação estava acontecendo. Mas mesmo com a minha fé abalada, eu não abandonei a oração. E foi perseverando que Deus começou a transformar não apenas a situação, mas sim principalmente o meu coração. Por meio das meditações, das partilhas diárias, da oração, Jesus foi respondendo às minhas perguntas. E aos poucos, meu pedido por um contrato foi dando lugar a outro clamor. Eu pedi perdão a Deus por não ter confiado nele. Entendi que aquela crise não era abandono de Deus, mas um chamado. Deus estava me ensinando a confiar antes de ver, a esperar antes de receber e a permanecer mesmo quando tudo parecia perdido. Aquela crise estava me conduzindo para mais perto dele. E no tempo de Deus, as portas começaram a se abrir. Nesses últimos dias da quaresma, meu marido recebeu um novo contrato. E Deus ainda preparou algo que eu jamais imaginei. Eu, que sempre fui dona de casa e nunca havia feito um queijo para consumo da minha família, comecei a produzir queijos para vender. E em menos de um mês, passei a vender quase 30 queijos por semana. Eu achava que precisava apenas de um contrato. Mas Deus renovou muito mais do que os nossos negócios. Ele renovou a minha fé. A crise que parecia destruir os nossos planos foi a crise que nos aproximou de Deus e nos ensinou que o maior investimento que eu posso fazer é responder ao seu chamado. Hoje posso dizer com toda a minha alma, bendita crise que me aproximou de Deus. Deus é bom e para sempre será bom. Bendito seja Deus, Tatiana, por essas portas que se abriram. Bendito seja Deus por essa transformação do seu coração. Pai nosso que estais nos céus, santificado seja o vosso nome. Venha a nós o vosso reino, seja feita a vossa vontade, assim na terra como no céu.
1: O pão nosso de cada dia nos dai hoje, perdoai-nos as nossas ofensas, assim como nós perdoamos a quem nos tem ofendido. E não nos deixeis cair em tentação, mas livrai-nos do mal. Amém.
0: Ave Maria, cheia de graça, o Senhor é convosco. Bendita sois vós entre as mulheres, bendito é o fruto do vosso ventre, Jesus.
1: Santa Maria, Mãe de Deus, rogai por nós, pecadores, agora e na hora de nossa morte. Amém.
0: Ave Maria, cheia de graça, o Senhor é convosco. Bendita sois vós entre as mulheres, bendito é o fruto do vosso ventre, Jesus.
1: Santa Maria, Mãe de Deus, rogai por nós, pecadores, agora e na hora de nossa morte. Amém.
0: Ave Maria, cheia de graça, o Senhor é convosco. Bendita sois vós entre as mulheres, bendito é o fruto do vosso ventre, Jesus.
1: Santa Maria, Mãe de Deus, rogai por nós, pecadores, agora e na hora de nossa morte. Amém.
0: Ave Maria, cheia de graça, o Senhor é convosco. Bendita sois vós entre as mulheres, e bendito é o fruto do vosso ventre, Jesus.
1: Santa Maria, Mãe de Deus, rogai por nós, pecadores, agora e na hora de nossa morte. Amém.
0: Ave Maria, cheia de graça, o Senhor é convosco. Bendita sois vós entre as mulheres, e bendito é o fruto do vosso ventre, Jesus.
1: Santa Maria, Mãe de Deus, rogai por nós, pecadores, agora e na hora de nossa morte. Amém.

0: Ave Maria, cheia de graça, o Senhor é convosco. Bendita sois vós entre as mulheres. E bendito é o fruto do vosso ventre, Jesus.
1: Santa Maria, Mãe de Deus, rogai por nós, pecadores, agora e na hora de nossa morte. Amém.
0: Ave Maria, cheia de graça, o Senhor é convosco. Bendita sois vós entre as mulheres. E bendito é o fruto do vosso ventre, Jesus.
1: Santa Maria, Mãe de Deus, rogai por nós, pecadores, agora e na hora de nossa morte. Amém.
0: Ave Maria, cheia de graça, o Senhor é convosco. Bendita sois vós entre as mulheres. E bendito é o fruto do vosso ventre, Jesus.
1: Santa Maria, Mãe de Deus, rogai por nós, pecadores, agora e na hora de nossa morte. Amém.
0: Ave Maria, cheia de graça, o Senhor é convosco. Bendita sois vós entre as mulheres. E bendito é o fruto do vosso ventre, Jesus.
1: Santa Maria, Mãe de Deus, rogai por nós, pecadores, agora e na hora de nossa morte. Amém.
0: Ave Maria, cheia de graça, o Senhor é convosco. Bendita sois vós entre as mulheres. E bendito é o fruto do vosso ventre, Jesus.
1: Santa Maria, Mãe de Deus, rogai por nós, pecadores, agora e na hora de nossa morte. Amém.
0: Glória ao Pai, ao Filho e ao Espírito Santo,
1: como era no princípio, agora e sempre, por todos os séculos dos séculos. Amém.
0: Ó meu Jesus, perdoai-nos, livrai-nos do fogo do inferno,
1: levai as almas todas para o céu,
0: e socorrei principalmente as que mais precisarem da vossa misericórdia. Quarto mistério, contemplamos a apresentação do menino Jesus no templo e o rito de purificação da Santíssima Virgem Maria.
2: Nesse mistério em que Nossa Senhora recebeu a notícia de que uma espada transpassará a sua alma, nós então vemos que Deus quer que todos nós estejamos associados, de alguma forma, à sua paixão. Nossa Senhora das Dores, Nossa Senhora, que ali, o menino Jesus no seu colo, ela já vê o destino, ela já vê o que a providência divina reservou para ela. E essa participação da paixão de Cristo foi uma coisa que eu aprendi muito concretamente com o Padre Pio. Padre Pio, o único sacerdote estigmatizado da história da Igreja. Nenhum outro, houve outros santos que receberam os estigmas, mas nenhum foi sacerdote ordenado. E numa grande época da crise da identidade sacerdotal, Deus preparou. A gente não sabe o futuro, mas Deus sabe o futuro. Então, lá atrás, em 1918, quando a Igreja parecia tranquila, ninguém imaginava que viria uma grande crise sacerdotal, uma grande crise de identidade sacerdotal. Deus escolheu um pobre padre lá dos cafundós da Itália para associá-lo à sua paixão e mostrar nas chagas visíveis do Padre Pio que todo padre, todo padre precisa ser sacerdote e vítima, porque Cristo foi sacerdote e vítima. Nós poderíamos dizer que a crise sacerdotal que a Igreja vive atualmente é a crise que querem ensinar os sacerdotes a deixarem de ser vitimistas para serem vítimas de amor. Existe uma diferença muito grande entre o vitimismo e a vítima de amor. E o Padre Pio ensina isso. Nossa Mãe, Nossa Senhora, nos ensina isso. Ela, com sua espada transpassada de dor, estava de pé junto com seu filho sacerdote. Por isso essa mãe hoje está de pé ao lado de cada padre que sofre, de cada padre que é tentado ao vitimismo, para ensinar a ele o caminho do ser vítima de amor, o caminho de se entregar por amor, de acolher as feridas que a vida, que a injustiça, que o dia a dia vai dando, como um convite para amar mais. Rezemos pelos padres, para que com o Padre Pio aprendam esse caminho, para longe do vitimismo, para sermos com Nossa Senhora na cruz, junto com São João. acima de amor. Pai nosso que estás no céu, santificado seja o vosso nome, venha a nós o vosso reino. Seja feita a vossa vontade, assim na terra como no céu.
0: O pão nosso de cada dia nos dai hoje, perdoai-nos as nossas ofensas, assim como nós perdoamos a quem nos tem ofendido. E não nos deixeis cair em tentação, mas livrai-nos do mal. Amém.
2: Ave Maria, cheia de graça, o Senhor é convosco. Bendita sois vós entre as mulheres. E bendito é o fruto do vosso ventre, Jesus.
0: Santa Maria, Mãe de Deus, rogai por nós, pecadores, agora e na hora de nossa morte. Amém.
2: Ave Maria, cheia de graça, o Senhor é convosco. Bendita sois vós entre as mulheres. E bendito é o fruto do vosso ventre, Jesus.
0: Santa Maria, Mãe de Deus, rogai por nós, pecadores, agora e na hora de nossa morte. Amém.
2: Ave Maria, cheia de graça, o Senhor é convosco. Bendita sois vós entre as mulheres. E bendito é o fruto do vosso ventre, Jesus.
0: Santa Maria, Mãe de Deus, rogai por nós, pecadores, agora e na hora de nossa morte. Amém.
2: Ave Maria, cheia de graça, o Senhor é convosco. Bendita sois vós entre as mulheres, bendito é o fruto do vosso ventre, Jesus.
0: Santa Maria, Mãe de Deus, rogai por nós, pecadores, agora e na hora de nossa morte. Amém.
2: Ave Maria, cheia de graça, o Senhor é convosco. Bendita sois vós entre as mulheres. E bendito é o fruto do vosso ventre, Jesus.
0: Santa Maria, Mãe de Deus, rogai por nós, pecadores, agora e na hora de nossa morte. Amém.
2: Ave Maria, cheia de graça, o Senhor é convosco. Bendita sois vós entre as mulheres. Bendito é o fruto do vosso ventre, Jesus.
0: Santa Maria, Mãe de Deus, rogai por nós, pecadores, agora e na hora de nossa morte. Amém.
2: Ave Maria, cheia de graça, o Senhor é convosco. Bendita sois vós entre as mulheres. Bendito é o fruto do vosso ventre, Jesus.
0: Santa Maria, Mãe de Deus, rogai por nós, pecadores, agora e na hora de nossa morte. Amém.
2: Ave Maria, cheia de graça, o Senhor é convosco. Bendita sois vós entre as mulheres. E bendito é o fruto do vosso ventre, Jesus.
0: Santa Maria, Mãe de Deus, rogai por nós, pecadores, agora e na hora de nossa morte. Amém.
2: Ave Maria, cheia de graça, o Senhor é convosco. Bendita sois vós entre as mulheres. Bendito é o fruto do vosso ventre, Jesus.
0: Santa Maria, Mãe de Deus, rogai por nós, pecadores, agora e na hora de nossa morte. Amém.
2: Ave Maria, cheia de graça, o Senhor é convosco. Bendita sois vós entre as mulheres. E bendito é o fruto do vosso ventre, Jesus.
0: Santa Maria, Mãe de Deus, rogai por nós, pecadores, agora e na hora de nossa morte. Amém.
2: Glória ao Pai, ao Filho e ao Espírito Santo.
0: Como era no princípio, agora e sempre, e por todos os séculos dos séculos. Amém. Ó meu Jesus, perdoai-nos, livrai-nos do fogo do inferno, levai as almas todas para o céu, e socorrei principalmente as que mais precisarem da vossa misericórdia. Quinto mistério, nós contemplamos a perda e o reencontro do menino Jesus no templo em meio aos doutores da lei. Padre Paulo, para quem está em casa, essa dona de casa, esse pai de família, esse jovem universitário que agora nos acompanha, na vida deles, o que seria e como seria então se oferecer como essa vítima de amor?
2: Veja, a ênfase está sobretudo no amor. É mais o amor e menos a vítima. Ou seja, Deus é amor. Pai, Filho, Espírito Santo, trindade de felicidade eterna. Isso é um amor. Então em Deus, no céu, não tem sofrimento. Mas depois do pecado original, aqui, nesse mundo, não é possível a gente dar o passo do amor sem de alguma forma moer o nosso egoísmo, sem de alguma forma ver a nossa vontade crucificada. Então isso é a mãe que tem que acordar de madrugada para levar o filho nas carreiras para o hospital. O que que a vontade dela queria? Ficar na cama dormindo. Mas porque ela ama, ela paga o preço. Então, a pergunta é: eu estou disposto a pagar o preço do amor? Nesse mundo aqui, o amor raramente se apresenta sem contrariar a nossa vontade. Quando a gente diz vítima, nós estamos dizendo uma coisa muito simples. A cruz acontece na vontade. Não é necessariamente dor física, realidade contrariada. Uma coisa que eu não queria que estivesse acontecendo, mas está acontecendo mesmo assim. Nós somos visitados diariamente por essas contrariedades que não têm solução. Coisas que não têm solução, não adianta. A gente queria resolver. Corre atrás da solução, mas a solução não está. E ali, então, saber que isso é combustível para amar. Uma dor de cabeça, um atraso que o trânsito me causa. Saber que essa contrariedade está crucificando minha vontade. Eu digo, Senhor, fostes crucificado por mim. Eu te ofereço essa pequena cruz, essa pequena crucifixão do trânsito, do atraso, da dor de cabeça, do mal-estar, do dia planejado que não deu certo. Entregar essa vontade contrariada e dizer, tudo contribui para o bem daqueles que amam a Deus. É isso.
0: Rezando esse mistério, Pai nosso que estás no céu, santificado seja o vosso nome, venha a nós o vosso reino, seja feita a vossa vontade, assim na terra como no céu. O pão nosso de cada dia nos dai hoje, perdoai-nos as nossas ofensas, assim como nós perdoamos a quem nos tem ofendido, e não nos deixeis cair em tentação, mas livrai-nos do mal. Amém. Ave Maria, cheia de graça, o Senhor é convosco. Bendita sois vós entre as mulheres, bendito é o fruto do vosso ventre, Jesus. Santa Maria, Mãe de Deus, rogai por nós, pecadores, agora e na hora de nossa morte. Amém. Ave Maria, cheia de graça, o Senhor é convosco. Bendita sois vós entre as mulheres, bendito é o fruto do vosso ventre, Jesus. Santa Maria, Mãe de Deus, rogai por nós, pecadores, agora e na hora de nossa morte. Amém. Ave Maria, cheia de graça, o Senhor é convosco. Bendita sois vós entre as mulheres. Bendito é o fruto do vosso ventre, Jesus. Santa Maria, Mãe de Deus, rogai por nós, pecadores, agora e na hora de nossa morte. Amém. Ave Maria, cheia de graça, o Senhor é convosco. Bendita sois vós entre as mulheres. Bendito é o fruto do vosso ventre, Jesus. Santa Maria, Mãe de Deus, rogai por nós, pecadores, agora e na hora de nossa morte. Amém. Ave Maria, cheia de graça, o Senhor é convosco. Bendita sois vós entre as mulheres. Bendito é o fruto do vosso ventre, Jesus. Santa Maria, Mãe de Deus, rogai por nós, pecadores, agora e na hora de nossa morte. Amém. Ave Maria, cheia de graça, o Senhor é convosco. Bendita sois vós entre as mulheres. Bendito é o fruto do vosso ventre, Jesus. Santa Maria, Mãe de Deus, rogai por nós, pecadores, agora e na hora de nossa morte. Amém. Ave Maria, cheia de graça, o Senhor é convosco. Bendita sois vós entre as mulheres. Bendito é o fruto do vosso ventre, Jesus. Santa Maria, Mãe de Deus, rogai por nós, pecadores, agora e na hora de nossa morte. Amém. Ave Maria, cheia de graça, o Senhor é convosco. Bendita sois vós entre as mulheres, bendito é o fruto do vosso ventre, Jesus. Santa Maria, Mãe de Deus, rogai por nós, pecadores, agora e na hora de nossa morte. Amém. Ave Maria, cheia de graça, o Senhor é convosco. Bendita sois vós entre as mulheres, bendito é o fruto do vosso ventre, Jesus. Santa Maria, Mãe de Deus, rogai por nós, pecadores, agora e na hora de nossa morte. Amém. Ave Maria, cheia de graça, o Senhor é convosco. Bendita sois vós entre as mulheres, bendito é o fruto do vosso ventre, Jesus. Santa Maria, Mãe de Deus, rogai por nós, pecadores, agora e na hora de nossa morte. Amém. Glória ao Pai, ao Filho e ao Espírito Santo,
3: como era no princípio, agora e sempre, por todos os séculos dos séculos.

0: vossa misericórdia.
1: Ó Maria concebida sem pecado,
0: rogai por nós que recorremos a vós.
1: Ó Virgem dolorosíssima,
0: as vossas lágrimas derrubaram o império infernal.
1: Vamos então iniciar os mistérios da luz. E inspirados nessa palavra que o padre Paulo nos trouxe hoje, vamos dizer então com uma outra grande santa, Santa Teresinha do Menino Jesus. Ela que se ofereceu como essa vítima em holocausto ao amor misericordioso, e ela que diz: eu quero viver de amor. E o padre Paulo dizia: focar mais no amor do que no ser vítima, mas aprender a oferecer por amor e com amor cada pequeno sacrifício, dos pequenos aos maiores de cada dia. Vamos cantar assim então: viver de amor. Convidar a irmã Maria Joana mais uma vez: é dar sem medida, sem na terra salário reclamar. Ah, sem contar eu dou, pois convencida de que quem ama não sabe calcular. E este rosário que seja, meus irmãos, então este rosário do amor, que saiamos daqui pela força e poder do Espírito Santo derramado em nossos corações, amando. Mas quantas pessoas começaram hoje ressentidas, odiando, com maus sentimentos, maus pensamentos, mas que pela força e poder do Espírito Santo, rezando o rosário de Nossa Senhora, adorando Jesus, inspirados no Padre Pio e em Santa Teresinha, possamos sair daqui hoje perdoados.

0: contemplando o batismo de Jesus, a força e no poder do Espírito Santo, que filhos do amor, aprendamos então a amar com Ele. Pai nosso que estais nos céus, santificado seja o vosso nome, venha a nós o vosso reino, seja feita a vossa vontade, assim na terra como no céu. O pão nosso de cada dia nos dai hoje, perdoai-nos as nossas ofensas, assim como nós perdoamos a quem nos tem ofendido. E não nos deixeis cair em tentação, mas livrai-nos do mal. Amém. Ave Maria, cheia de graça, o Senhor é convosco. Bendita sois vós entre as mulheres, e bendito é o fruto do vosso ventre, Jesus.
1: Santa Maria, Mãe de Deus, rogai por nós, pecadores, agora e na hora de nossa morte. Amém.
0: Ave Maria, cheia de graça, o Senhor é convosco. Bendita sois vós entre as mulheres, e bendito é o fruto do vosso ventre, Jesus.
1: Santa Maria, Mãe de Deus, rogai por nós, pecadores, agora e na hora de nossa morte. Amém.
0: Ave Maria, cheia de graça, o Senhor é convosco. Bendita sois vós entre as mulheres, e bendito é o fruto do vosso ventre, Jesus.
1: Santa Maria, Mãe de Deus, rogai por nós, pecadores, agora e na hora de nossa morte. Amém.
0: Ave Maria, cheia de graça, o Senhor é convosco. Bendita sois vós entre as mulheres, e bendito é o fruto do vosso ventre, Jesus.
1: Santa Maria, Mãe de Deus, rogai por nós, pecadores, agora e na hora de nossa morte. Amém.
0: Ave Maria, cheia de graça, o Senhor é convosco. Bendita sois vós entre as mulheres, e bendito é o fruto do vosso ventre, Jesus.
1: Santa Maria, Mãe de Deus, rogai por nós, pecadores, agora e na hora de nossa morte. Amém.
0: Ave Maria, cheia de graça, o Senhor é convosco. Bendita sois vós entre as mulheres, e bendito é o fruto do vosso ventre, Jesus.
1: Santa Maria, Mãe de Deus, rogai por nós, pecadores, agora e na hora de nossa morte. Amém.
0: Ave Maria, cheia de graça, o Senhor é convosco. Bendita sois vós entre as mulheres, e bendito é o fruto do vosso ventre, Jesus.
1: Santa Maria, Mãe de Deus, rogai por nós, pecadores, agora e na hora de nossa morte. Amém.
0: Ave Maria, cheia de graça, o Senhor é convosco. Bendita sois vós entre as mulheres, e bendito é o fruto do vosso ventre, Jesus.
1: Santa Maria, Mãe de Deus, rogai por nós, pecadores, agora e na hora de nossa morte. Amém.
0: Ave Maria, cheia de graça, o Senhor é convosco. Bendita sois vós entre as mulheres, e bendito é o fruto do vosso ventre, Jesus.
1: Santa Maria, Mãe de Deus, rogai por nós, pecadores, agora e na hora de nossa morte. Amém.
0: Ave Maria, cheia de graça, o Senhor é convosco. Bendita sois vós entre as mulheres, e bendito é o fruto do vosso ventre, Jesus.
1: Santa Maria, Mãe de Deus, rogai por nós, pecadores, agora e na hora de nossa morte. Amém.
0: Glória ao Pai, ao Filho e ao Espírito Santo,
1: como era no princípio, agora e sempre, por todos os séculos e séculos. Amém.
0: Ó meu Jesus, perdoai-nos, livrai-nos do fogo do inferno, levai as almas todas para o céu, e socorrei principalmente as que mais precisarem da vossa misericórdia. Segundo o mistério, contemplamos um milagre acontecido nas bodas em Caná, por intercessão da Virgem Maria.
2: Quando Nossa Senhora vê a necessidade daquele casal, ela intercede. E a gente vê então esse grande mistério da intercessão. É um mistério que no credo nós chamamos de comunhão dos santos. Os nossos irmãozinhos evangélicos protestantes, eles têm dificuldade de crer nisso. Mas eles vivem isso. Quando um protestante pede para o seu pastor: pastor, reza por mim. É a comunhão dos santos. É um que reza pelo outro. Jesus é o único mediador. Ué, Jesus é o único mediador, mas o pastor não pode rezar por você? Se o pastor pode rezar por você, quem nos separará do amor de Cristo? Nem a morte, nem a dor, nem a espada, nem a fome. Então a morte não nos separa do amor de Cristo. Os santos que morreram intercedem. E Nossa Senhora, que está ressuscitada no céu, intercede. O Padre Pio foi para mim um grande exemplo dessa realidade da comunhão dos santos intercessora. Eu ouvia falar na vida do Padre Pio, olha, a missa do Padre Pio demorava, missa semanal demora 2 horas. Eu ficava pensando assim, bom, Padre Pio não era pregador, então não era pela pregação. As pregações do Padre Pio eram todas muito curtas. Mas o que é que esse homem fazia durante 2 horas na missa? Até que lendo a vida do Padre Pio, né? Eu coloquei isso no livro que eu escrevi, Padre Pio, Sacerdote e Vítima. Coloquei essa minha descoberta, né? Essa descoberta que durante a missa, quando se reza a oração eucarística primeira, e na época do Padre Pio só tinha oração eucarística primeira, o cano romano, tem dois momentos de silêncio: o memento dos vivos e o memento dos mortos. Antes da consagração se reza pelos vivos, depois da consagração se reza pelos mortos. E naqueles momentos de silêncio, o Padre Pio ficava meia hora. Meia hora em silêncio, intercedendo, rezando, colocando, passando diante dele todos aqueles seus filhos espirituais que mandavam os seus anjos da guarda para ele. Mas mandavam os anjos com suas súplicas, suas preces, e ele intercedia e apresentava no altar cada uma daquelas preces. Era o grande mistério da comunhão dos santos, em que nós rezamos uns pelos outros. E o Padre Pio continua rezando por nós lá no céu. Como ele disse, eu vou, quando eu chegar no céu, eu não vou entrar, eu vou ficar na porta. E não entrarei no céu enquanto não entrar o meu último filho espiritual. Vou ficar na porta garantindo que eles vão chegar lá. Eu me considero filho espiritual do Padre Pio. Quando nós quisemos montar uma empresa, a empresa no site padrepauloricardo.org, ela não se chama Padre Paulo Ricardo, chama-se Instituto Padre Pio. E desde cedo ele estava lá. Ele é meu modelo, meu pai, ele intercede. E por isso, sempre durante esses 20 anos de apostolado, eu sempre fiz cursos, programas, etc. E agora, ultimamente, quis escrever esse livro, Padre Pio, Sacerdote e Vítima, para colocar, mesmo diante das pessoas, essas descobertas que eu fui fazendo, né? Essa grandeza desse santo. Então, Nossa Senhora, que intercede em Caná, nos introduz nesse mistério fantástico, mistério tão católico, mistério da comunhão dos santos, que intercedem uns pelos outros, e ela, grande intercessora, reza por nós. Pai nosso que estás no céu, santificado seja o vosso nome, venha a nós o vosso reino, seja feita a vossa vontade, assim na terra como no céu.
0: O pão nosso de cada dia nos dai hoje, perdoai-nos as nossas ofensas, assim como nós perdoamos a quem nos tem ofendido, e não nos deixeis cair em tentação, mas livrai-nos do mal. Amém.
2: Ave Maria, cheia de graça, o Senhor é convosco, bendita sois vós entre as mulheres, e bendito é o fruto do vosso ventre, Jesus.
0: Santa Maria, Mãe de Deus, rogai por nós, pecadores, agora e na hora de nossa morte. Amém.
2: Ave Maria, cheia de graça, o Senhor é convosco, bendita sois vós entre as mulheres, e bendito é o fruto do vosso ventre, Jesus.
0: Santa Maria, Mãe de Deus, rogai por nós, pecadores, agora e na hora de nossa morte. Amém.
2: Ave Maria, cheia de graça, o Senhor é convosco, bendita sois vós entre as mulheres, e bendito é o fruto do vosso ventre, Jesus.
0: Santa Maria, Mãe de Deus, rogai por nós, pecadores, agora e na hora de nossa morte. Amém.
2: Ave Maria, cheia de graça, o Senhor é convosco, bendita sois vós entre as mulheres, e bendito é o fruto do vosso ventre, Jesus.
0: Santa Maria, Mãe de Deus, rogai por nós, pecadores, agora e na hora de nossa morte. Amém.
2: Ave Maria, cheia de graça, o Senhor é convosco, bendita sois vós entre as mulheres, e bendito é o fruto do vosso ventre, Jesus.
0: Santa Maria, Mãe de Deus, rogai por nós, pecadores, agora e na hora de nossa morte. Amém.
2: Ave Maria, cheia de graça, o Senhor é convosco, bendita sois vós entre as mulheres, e bendito é o fruto do vosso ventre, Jesus.
0: Santa Maria, Mãe de Deus, rogai por nós, pecadores, agora e na hora de nossa morte. Amém.
2: Ave Maria, cheia de graça, o Senhor é convosco, bendita sois vós entre as mulheres, e bendito é o fruto do vosso ventre, Jesus.
0: Santa Maria, Mãe de Deus, rogai por nós, pecadores, agora e na hora de nossa morte. Amém.
2: Ave Maria, cheia de graça, o Senhor é convosco, bendita sois vós entre as mulheres, Bendito é o fruto do vosso ventre, Jesus.
0: Santa Maria, Mãe de Deus, rogai por nós, pecadores, agora e na hora de nossa morte. Amém.
2: Ave Maria, cheia de graça, o Senhor é convosco, bendita sois vós entre as mulheres. Bendito é o fruto do vosso ventre, Jesus.
0: Santa Maria, Mãe de Deus, rogai por nós, pecadores, agora e na hora de nossa morte. Amém.
2: Ave Maria, cheia de graça, o Senhor é convosco, bendita sois vós entre as mulheres. Bendito é o fruto do vosso ventre, Jesus.
0: Santa Maria, Mãe de Deus, rogai por nós, pecadores, agora e na hora de nossa morte. Amém.
2: Glória ao Pai, ao Filho e ao Espírito Santo.
0: Como era no princípio, agora e sempre, e por todos os séculos dos séculos. Amém. Ó meu Jesus, perdoai-nos, livrai-nos do fogo do inferno, levai as almas todas para o céu, e socorrei principalmente as que mais precisarem da vossa misericórdia.
3: Terceiro mistério, contemplamos o anúncio do reino dos céus, o convite, o chamado à conversão. Pai nosso que estais nos céus, santificado seja o vosso nome. Venha a nós o vosso reino, seja feita a vossa vontade, assim na terra como no céu.
1: O pão nosso de cada dia nos dai hoje, perdoai-nos as nossas ofensas, assim como nós perdoamos a quem nos tem ofendido. E não nos deixeis cair em tentação, mas livrai-nos do mal. Amém.
3: Ave Maria, cheia de graça,
1: o Senhor é convosco. Bendita sois vós entre as mulheres. Bendito é o fruto do vosso ventre, Jesus.
0: Santa Maria, Mãe de Deus, rogai por nós, pecadores, agora e na hora de nossa morte. Amém.
1: Ave Maria, cheia de graça, o Senhor é convosco. Bendita sois vós entre as mulheres. Bendito é o fruto do vosso ventre, Jesus.
0: Santa Maria, Mãe de Deus, rogai por nós, pecadores, agora e na hora de nossa morte. Amém.
1: Ave Maria, cheia de graça, o Senhor é convosco. Bendita sois vós entre as mulheres. Bendito é o fruto do vosso ventre, Jesus.
0: Santa Maria, Mãe de Deus, rogai por nós, pecadores, agora e na hora de nossa morte. Amém.
1: Ave Maria, cheia de graça, o Senhor é convosco. Bendita sois vós entre as mulheres. Bendito é o fruto do vosso ventre, Jesus.
0: Santa Maria, Mãe de Deus, rogai por nós, pecadores, agora e na hora de nossa morte. Amém.
1: Ave Maria, cheia de graça, o Senhor é convosco. Bendita sois vós entre as mulheres. Bendito é o fruto do vosso ventre, Jesus.
0: Santa Maria, Mãe de Deus, rogai por nós, pecadores, agora e na hora de nossa morte. Amém.
1: Ave Maria, cheia de graça, o Senhor é convosco. Bendita sois vós entre as mulheres. Bendito é o fruto do vosso ventre, Jesus.
0: Santa Maria, Mãe de Deus, rogai por nós, pecadores, agora e na hora de nossa morte. Amém.
1: Ave Maria, cheia de graça, o Senhor é convosco. Bendita sois vós entre as mulheres. Bendito é o fruto do vosso ventre, Jesus.
0: Santa Maria, Mãe de Deus, rogai por nós, pecadores, agora e na hora de nossa morte. Amém.
1: Ave Maria, cheia de graça, o Senhor é convosco, bendita sois vós entre as mulheres, bendito é o fruto do vosso ventre, Jesus.
0: Santa Maria, Mãe de Deus, rogai por nós, pecadores, agora e na hora de nossa morte. Amém.
1: Ave Maria, cheia de graça, o Senhor é convosco, bendita sois vós entre as mulheres, bendito é o fruto do vosso ventre, Jesus.
0: Santa Maria, Mãe de Deus, rogai por nós, pecadores, agora e na hora de nossa morte. Amém.
1: Ave Maria, cheia de graça, o Senhor é convosco, bendita sois vós entre as mulheres, bendito é o fruto do vosso ventre, Jesus.
0: Santa Maria, Mãe de Deus, rogai por nós, pecadores, agora e na hora de nossa morte. Amém.
1: Glória ao Pai, ao Filho e ao Espírito Santo.
0: Como era no princípio, agora e sempre, por todos os séculos dos séculos. Amém. Ó meu Jesus,
1: perdoai-nos
0: e livrai-nos do fogo do inferno. Levai as almas todas para o céu e socorrei principalmente as que mais precisarem da vossa misericórdia.
3: Terceiro, quarto mistério, nós contemplamos a transfiguração de nosso Senhor Jesus Cristo no Monte Tabor.
2: Nosso Senhor, quando ele se transfigura diante dos seus apóstolos, ele está querendo prepará-los para uma grande missão, a missão de acompanhá-lo no Calvário. O Senhor se transfigura porque ele sabe que ele vai se desfigurar. Então, por isso, ele consola o coração dos seus apóstolos. Porque do Tabor, ele irá passar com esses três discípulos, Pedro, Tiago e João, para o Monte das Oliveiras, o Getsêmani. E ali ele vai se desfigurar. Também o Padre Pio foi preparado assim por Deus. Desde criança, ele achava óbvio que as pessoas vissem Nossa Senhora, Jesus, o anjo da guarda. Quando ele, no convento, foi fazer direção espiritual e falou para o seu padre, diretor espiritual, que ele via Nossa Senhora e Jesus, ele achou estranho que o padre dissesse que não é todo mundo que vê, porque achava óbvio que todo mundo via. Ele ficou até constrangido e disse assim: mas o senhor está dizendo isso por santa modéstia, né? O senhor está escondendo. Nossa Senhora fala com o senhor também, né? Então, o Padre Pio foi preparado. A gente vê todos os sofrimentos dele. Um grande herói do sofrimento, estigmatizado. Todas essas dores. A gente diz assim: mas poxa vida, como é que esse homem aguentou tudo isso? Bom, ele aguentou ficar desfigurado, porque antes ele foi transfigurado. Transfigurado pelo amor, pelas visitas de amor. As visitas de amor de Jesus e Nossa Senhora. E você diz assim: ah, então não é para mim, porque eu não vejo Jesus, eu não vejo Nossa Senhora. Mas Deus faz nos santos as coisas de forma maiúscula para a gente conseguir fazer no nosso dia a dia, do nosso jeitinho. Jesus nos visita. Cada comunhão é força. Cada comunhão é força para amar. Cada comunhão, Jesus quer estar ali conosco, num pequeno tabor, nos dando o seu amor. Então, com grande confiança, esse Jesus que nos prepara e nos dá força para amar, rezemos esse mistério. Pai nosso que estais no céu, santificado seja o vosso nome. Venha a nós o vosso reino, seja feita a vossa vontade, assim na terra como no céu.
3: O pão nosso de cada dia nos dai hoje, perdoai-nos as nossas ofensas, assim como nós perdoamos a quem nos tem ofendido. E não nos deixeis cair em tentação, mas livrai-nos do mal. Amém.
2: Ave Maria, cheia de graça, o Senhor é convosco, bendita sois vós entre as mulheres. Bendito é o fruto do vosso ventre, Jesus.
3: Santa Maria, Mãe de Deus, rogai por nós, pecadores, agora e na hora de nossa morte. Amém.
2: Ave Maria, cheia de graça, o Senhor é convosco. Bendita sois vós entre as mulheres. Bendito é o fruto do vosso ventre, Jesus.
3: Santa Maria, Mãe de Deus, rogai por nós, pecadores, agora e na hora de nossa morte. Amém.
2: Ave Maria, cheia de graça, o Senhor é convosco. Bendita sois vós entre as mulheres. E bendito é o fruto do vosso ventre, Jesus.
3: Santa Maria, Mãe de Deus, rogai por nós, pecadores, agora e na hora de nossa morte. Amém.
2: Ave Maria, cheia de graça, o Senhor é convosco. Bendita sois vós entre as mulheres. E bendito é o fruto do vosso ventre, Jesus.
3: Santa Maria, Mãe de Deus, rogai por nós, pecadores, agora e na hora de nossa morte. Amém.
2: Ave Maria, cheia de graça, o Senhor é convosco. Bendita sois vós entre as mulheres. Bendito é o fruto do vosso ventre, Jesus.
3: Santa Maria, Mãe de Deus, rogai por nós.
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7: E Cenote, capital brasileira do vestuário, 5 horas e 5 minutos, horário de Brasília.
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7: Oi, bom dia Cianorte, bom dia região, eu tô de volta com você aqui na sua, na nossa
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7: A partir de agora tem música, alegria, informação, tem a sua participação.

0: Excelente manhã pra você, 5 horas 8 minutos, bom dia.
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0: E vamos lá, começar mais um dia de trabalho, começar mais uma etapa de nossas vidas. Para você que está acordando agora, você que tem agora a oportunidade de decidir entre o bem e o mal, você que tem a oportunidade de escrever perfeitamente a sua história, vamos conversar com Deus um pouquinho. Para você que está meio desanimado, meio que sem acreditar muito na vida, para você que está em euforia no coração, não importa a condição que você vive, o importante é que nós temos mais uma vez a oportunidade de estarmos presente na vida de Deus, conversando com Ele, pedindo a sua misericórdia, pedindo o seu perdão e tendo as nossas atitudes como bom cristão, como bom católico. Eu convido a você a meditar comigo em Provérbios, no capítulo 12, versículo 19. Os lábios que dizem a verdade permanecem para sempre, mas a língua mentirosa dura apenas um instante. Olha que palavra forte Provérbios tem para cada um de nós. A mentira pode parecer um atalho convincente para escapar de consequências imediatas ou evitar temporariamente o desconforto. No entanto, ela é uma estrutura extremamente frágil que, inevitavelmente, desmorona logo após. A verdade, por outro lado, possui alicerces firmes e duradouros. Quando escolhemos a honestidade em todas as áreas, construímos uma vida baseada na confiança inabalável, eliminando o desgaste emocional de tentar sustentar falsas narrativas e garantindo uma consequência tranquila. E conhecerão a verdade vos libertará. João, no capítulo 8, versículo 32, nos diz essa certeza. Esconder a realidade através de enganos cria uma pesada prisão invisível. A cada nova mentira inventada, somos forçados a sustentar outra, tornando-nos reféns do medo constante de sermos descobertos. Jesus nos mostra que a verdade é sempre bem maior e de que ela deve prevalecer sobre a vida de todos nós. Apenas um rigoroso perdão moral, mas a única chave capaz de nos dar a liberdade mental e espiritual é a verdade. Assumir a realidade quebra as correntes da falsidade e nos permite caminhar de forma autêntica. Portanto, cada um de vocês deve abandonar a mentira e falar a verdade ao seu próximo, pois todos somos membros de um mesmo corpo. Efésios capítulo 3, versículo 25. A nossa honestidade afeta diretamente a saúde e a estabilidade de todos os nossos relacionamentos. A falsidade destrói a comunhão, semeia a discórdia, a desconfiança profunda e fere o coração de quem convive conosco. Falar a verdade, mesmo quando corrige ou exige a coragem, é um ato de profundo respeito e cuidado. Como membros de um mesmo corpo em Cristo, a integridade diária é um veículo essencial que nos fortalece e nos une. Firme como um alicerce e jamais desmorona profundamente, libertadora contra as amarras e amargas do medo, e vital para a saúde do nosso relacionamento, a verdade sempre melhora a mais segura opção que possa estar firme aos nossos pés, nos dando alicerce para toda a vida. Excelente manhã para você. 5 horas e 13 minutos. Bom dia.

Dinho, porque ele vive. Teve também Milionário José Rico. Você ouviu aí, Denguinho. Bom dia, Cianorte. Bom dia, região. A partir de agora, até as 8 horas da manhã, bora juntos ser feliz com o melhor da música sertaneja, com alegria, com a emoção, com um dia maravilhoso pra você. Claudemir Daniel tá chegando pra junto a gente viver grandes e fortes emoções. A partir de agora, o melhor da música sertaneja, o melhor da comunicação, tem prêmios pra você, tem alegria. Claudemir Daniel deseja a você um dia maravilhoso, um dia espetacular. Hoje é sábado, é o dia 26, dia 26 de setembro de 2026. Para você que está aniversariando hoje, parabéns, felicidades, muita paz, muita saúde, muitas alegrias, coisas

0: trabalho, não importa a sua profissão, para você que está em casa descansando, sabadão, dá para ficar um pouquinho mais na cama, né? Abraço para você, um sábado maravilhoso, e para você, meu amigo, que está aí tomando aquele café gostoso também, bom apetite, obrigado imensamente pelo carinho de cada um de vocês. 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Abraço para todo aquele pessoal lá do Juninho Som. 5h22, bom dia.
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0: Uma operação conjunta realizada pelas polícias civil e militar resultou na descoberta de uma oficina clandestina voltada à adulteração e remarcação de veículos no bairro Zona 3, aqui em Cianorte, no final da manhã desta sexta-feira. A ação cumpriu o mandato de busca e apreensão expedido pelo Poder Judiciário na residência de um homem de 53 anos. A ordem foi fundamentada em um trabalho de investigação iniciado após o recebimento de informações repassadas pelo canal de denúncia, o Disque 181, Disque Notícias Anônimas. O relato apontava que o endereço funcionava como um ponto de receptação e remarcação irregular de adulteração nas numerações identificadoras de automóveis e motocicletas subtraídos em crimes de furto e roubo em toda a região. Durante as buscas no imóvel, os policiais apreenderam 3 veículos, um Prisma que passava por processo de adulteração, apresentando vigências na numeração do chassi e motor. Uma motocicleta Honda Biz amarela de furto ativo no sistema policial e um veículo Fiat Uno no local. As equipes também recolheram um conjunto de pinos alfabeto numeráticos. Localizado que eram utilizados na remarcação do chassi, motores e câmbio de capes, placas, 5

0: módulos veiculares e documento diverso em uma numeração de chassi. A estrutura contava ainda com um computador e uma impressora laser em plena operação para a confecção de etiquetas de identificação veicular falsificadas. O morador do imóvel, que possui antecedentes criminais, foi preso em flagrante no mesmo endereço no ano de 2024, em posse de um veículo roubado. Não foi localizado no momento o cumprimento do mandato. As forças policiais manteram aí e mantêm as diligências para a sua localização, enquanto todo o material apreendido foi encaminhado para a perícia técnica na Delegacia de Polícia Civil de Cianorte.
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0: Paraná, Caminhos do Sol, Christian Ralph, Este Amor que Me Mata, e vamos seguindo com o nosso programa Alegria do Amanhecer, de um sabadão maravilhoso, tá aqui na nossa capital. Bora ser feliz, gente, bora participar. Olha, tem a feirinha da capital pra você, tá bom? Pode parar aí na sua casa, frutas, legumes, verduras, tudo fresquinho colhido ontem, e você pode receber aí na sua casa, tá bom? Abraço muito especial para todos vocês aí sintonizados com o nosso programa. 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Abraço muito especial para minha amiga, sempre junto conosco, lá na pilotagem da Lave Norte. Ô Elaine, um abraço para você, obrigado pelo carinho, tá no sorteio, tá bom? Abraço para todas as meninas lá da pilotagem da Lave Norte. Laine, que Deus abençoe o seu dia, muita paz, muita luz. Para vocês que estão aí trabalhando, que Deus abençoe. Meu amigo Valdemar, lá na cidade de Jaboti, está ouvindo o nosso programa. Ô, Valdemar, abraço para você. Dá mais de 300 quilômetros aqui em Jaboti, hein? Tá longe, né, Valdemar? Mas está ouvindo a capital. Abraço carinhoso para vocês. A Cida, lá da cidade de Floresta, manda o seu recado para nós. Obrigado pelo carinho. A Jandirene, aqui de Cianorte. Zé Carlos, lá de Água Boa. Ótimo sábado também para você, meu amigo Zé Carlos. Um dia abençoado, tá bom? Ele pediu aí, amigo locutor, está oferecendo para todos os ouvintes, abraço para vocês. Ayrton, como é que você tá, meu amigo? Bom dia.
1: Bom dia, Claudemir, tá bom, meu amigo?
0: Como só é alegria, tá? Só alegria.
1: Bem, você, bom demais. Sua família, tá?
0: Graças,
1: Claudemir,
0: a Deus.
1: Oi. Nós aí. Saudoso Rick e o Renner, filha, oferecer aí para minhas duas filhas aí, Laís e Thaís, oferecer para todos aí de Cianorte, para você, para toda a sua família, tá, Claudemir? O meu amigo Eronildo, meu amigo Luizão, a minha esposa Maria Diana, para todos aí, viu, Claudemir?
0: Que valeu, o meu amigo.
1: Semana de todos. Um abraço, meu amigo.
0: Grande Ayrton, um abraço para você, obrigado pelo seu carinho, obrigado pela sua participação. 5h41. 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
3: Confira agora como ficam o tempo e a temperatura aqui na capital.
0: Olha, neste sábado o tempo continua seco com predomínio do sol e as temperaturas elevadas são o destaque do dia, com os valores aproximados aí dos 30 graus durante a tarde e nas regiões norte e também no oeste e no noroeste. As máximas se aproximam aí dos 35 graus no leste e, apesar das temperaturas mais ou menos, os valores ainda são elevados, variando de 27 a 30 graus. Aqui na capital brasileira, do vestuário neste momento 21 graus, sensação térmica de 20 graus. Os ventos atingem rajadas de até 5 quilômetros horários, a máxima prevista para hoje é de 31 e a mínima é de 19 graus. A umidade relativa do ar está entre 81 e 99%. Não há previsão de chuva para a nossa região. O sol vai nascer às 6 horas e 18 minutos e vai se pôr às 18 horas e 28 minutos.
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7: Hora certa, capital. 5h47.
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14: César e Paulinho, feijão e a flor. Bom dia pra você. Bora acordar, gente. É um novo dia que chega.

0: Henrique Renner, Ervilha, teve também César e Paulinho, Feijão e a Flor. E vamos seguir com o nosso programa, vamos seguir com alegria até às 8 da manhã. Olha, vai mandando para cá suas mensagens, vai mandando para cá sua participação junto conosco, porque nós daqui a pouquinho estaremos fazendo o sorteio aí da feirinha da capital. Portanto, meu amigo, minha amiga, não perca tempo, manda para cá o seu áudio, manda para cá sua mensagem. 998-55-7007, a sua inteira disposição. Para você que está sintonizado conosco, aquele abraço carinhoso. 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
7: Hora Certa Capital. Confira comigo 6:03.
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7: E a gente vai seguindo com o nosso programa e agora tem a nossa oração da manhã. Gente, olha, para você que quer barbante de qualidade, Barbante se anote, oferece para nós agora a oração da manhã com o padre Reginaldo Manzotti. 6:04. Bom dia, Padre Reginaldo.
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11: 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Bom dia, povo de Deus, família amada, neste sábado. Pedindo a Deus Nosso Senhor graças e bênçãos e principalmente libertação dos vícios. Seja por familiares ou não, rezemos, pedindo que os grilhões sejam quebrados e a vida seja abundante. Vamos juntos rezar, em nome do Pai, do Filho, do Espírito Santo. Amém. Misericordioso Jesus, que tiveste compaixão de todos aqueles que eram apresentados e colocados para serem curados e libertados de espíritos impuros. Nesta manhã, eu me coloco em oração e clamo a vossa misericórdia. Restaurai a vida daqueles que estão aprisionados pelo vício do alcoolismo. Diga o nome. Nosso Senhor Jesus Cristo, que vieste para libertar os cativos, libertai estas pessoas, cujos nomes lembramos, que se encontram no vício. Sejam eles quais forem, mas de modo especial, o do alcoolismo. Senhor, Deus de misericórdia, tire os traumas, os registros negativos. Onde essa doença entrou na vida da pessoa? Quer seja por herança genética, quer tenha sido por má formação. Ó Jesus, amado Jesus, pedimos para que entre na história destas pessoas, desde o momento da concepção até hoje. O teu poder é imenso. Regenere, liberte, santifica-os no teu amor. Senhor, rezamos também pelos familiares que tanto padecem, que tenham discernimento, que tenham paciência e que saibam lidar com este problema. Senhor, dá-lhes o Espírito Santo de tal forma que tais pessoas e familiares se sintam motivados e fortalecidos, sempre com a certeza de que são capazes de vencer o vício do álcool. Senhor, que sejam regenerados nos seus fracassos e que a vossa graça os fortaleça na vontade. Não permita, Senhor, que estes teus filhos e filhas sejam derrotados e humilhados pelo vício do álcool, mas que sejam recolocados na vida. Pedimos, Senhor, a libertação dos traumas dos familiares por uma história marcada de profunda dor. Pai nosso, que estais no céu, santificado seja o vosso nome. Venha a nós o vosso reino, seja feita a vossa vontade, assim na terra como no céu. O pão nosso de cada dia nos dai hoje. Perdoai-nos as nossas ofensas, assim como nós perdoamos a quem nos tem ofendido. E não nos deixeis cair em tentação, mas livrai-nos do mal. Amém. O Senhor esteja convosco. Ele está no meio de nós. Que a bênção de Deus fortaleça as famílias e as pessoas na libertação dos vícios. Abençoai a água que será tomada e as fotos de família. Em nome do Pai, do Filho e do Espírito Santo. Amém. Jesus, libertai do alcoolismo. Um bom dia a todos.
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0: Manhã maravilhosa pra você. Você ouviu aí, Padre Zezinho, quando a gente encontra Deus, e também a nossa oração da manhã com nosso querido Padre Reginaldo Manzotti. Vamos seguindo. Sabadão gostoso, sabadão maravilhoso. Bom dia pra você. Gente, bora acordar, bora levantar. Tá na hora. 6:16. O dia já tá claro, tá lindo. Daqui a pouquinho o Astro Rei mostra a cara aí, hein? Daqui a pouquinho você vai ter a presença do sol, mas o dia já tá claro, tá maravilhoso, e vamos caminhando por essa manhã gostosa, por essa manhã maravilhosa, onde quer que vocês estejam ligados, sintonizados, conectados com o nosso programa. Aquele abraço muito especial para você, tá bom? 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E bora lá falar desse povo maravilhoso, atender esse povo que está ouvindo o nosso programa. Ô, Sirlei, bom dia pra você, Sirlei, seja bem-vinda.
1: Bom dia, Claudemir.
0: Como é que você tá, menina?
1: Sorteio da feirinha.
0: É assim, tá no

0: abençoe o seu dia aí. Luiz, meu amigo Luiz Biasotto. Ô, Biasotto, como é que você tá? Tá tudo bem contigo aí, meu amigo? Abraço carinhoso, esse pessoal maravilhoso aí da cidade de Rondon. Bom dia, Biasotto.
1: Bom dia, Clodemir, tudo bem?
0: Eu tô ótimo, graças a Deus.
1: Oi. Toca Pai João com Tião Carreiro e Pardinho. Oferece para nós aqui em Rondon, pessoal lá do Bernardelli, para o Carrapicho, João Miranda e Jorge Farias.
0: Ô Jorge Farias, tchau, abraço para você, obrigado pelo carinho. Ô Biasotto, abraço meu irmão, obrigado pela sua sintonia, obrigado pela sua participação aqui na nossa 91. Quem mais? A Joyce tá ouvindo o nosso programa. Ô Joyce, bom dia para você, lá da Roupa Nova Confecções. Estamos ligados aqui na 91, obrigado pelo carinho. O Júnior também tá lá, né? Lá na rua Antônio Lino dos Reis, mas trabalhando lá na confecção Roupa Nova. Abraço para vocês aí, gente. Obrigado imensamente pelo carinho. Dona Luzia Espósito, seja bem-vinda.
2: Luzia aqui do Tropical. Tô ligadinha na rádio. Toca uma música pra mim, Escota de Vagalume. Agradeço pra minha esposa Aparecida, meus filhos, Magno e Fabiano Latissá e toda a família Espósito.
0: Valeu, Dona Luzia. Obrigado pelo carinho, obrigado pela participação de vocês. 6h21, bom dia, excelente sábado para você, aliás, que sábado lindo e que sábado maravilhoso, excelente manhã.
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4: Hora certa, capital. 6:26.

0: Você, alegria do amanhecer está aqui na capital. Bora juntos até às 8 da manhã. Daqui a pouquinho tem horário gratuito político, né? Quero mandar um abraço muito especial para Cleonice Dinato, tá sintonizada conosco. Ô, Cleonice, bom dia para você, minha amiga. Zé Roberto também sintonizado com a nossa capital 91. Bom dia, Joaquim Ribeiro, tá lá na Operária sintonizado conosco. A Sueli da Silva também sintonizado com a nossa capital 91. Sueli da Silva, lá da Estrada Canaã, no bairro Água Branca. Bom dia pra vocês, gente. Obrigado pelo carinho, pra você estar sempre junto conosco. Ô, Mercedes, como é que você tá, mulher? Bom dia, seja bem-vinda.
1: Bom dia, Daniel. Meu nome é Mercedes Pereira. Tô aqui com vocês conjunto, mais um dia de trabalho. Tocamos do Rick Renner, Capital 90, Impossível para do Rio, um sábado abençoado.
0: Amém, Mercedes, abraço pelo carinho de vocês, aquele que Deus abençoe sempre a vida de vocês. Hilda Favoreto, bom dia.
2: Daniel, toca uma música para nós aí do Eterno Rick. Manda para toda a galera ligadinha na Rádio Capital, um abençoado final de semana para todos. A Hilda Favoreto, tá bom?
0: Valeu, Hilda, abraço para você, obrigado pelo carinho, tá bom? Ô, Claudinei, bom dia!
3: Bom dia, aqui do Mundo Daniel. Bom dia, aqui o Claudinei pelo São José da Rua, 1980. Sabadaço animado, sabadaço
0: pra todos
3: animado
0: nós.
3: De Deus pra nós, Cademir. Quer participar do prêmio aí, tá?
0: Tá no sorteio, tá bom?
3: Um abraço pro pessoal de Paraíso Norte, Indianópolis, São Manuel, todos aqui, a cidade vizinha, tá?
0: Valeu, meu amigo.
3: Caso Caboclo, com o Rick Henning, homenageava o Rick, né?
0: Rapaz, eu já toquei uma do Rick, eu não sei se eu vou conseguir tocar uma outra. Hoje eu tenho mais de 50 pedidos aqui pro Rick, mas já toquei uma. Vamos ver se eu consigo, até no final do programa, tocar mais uma, tá bom, gente? Abraço pra vocês, obrigado pela sintonia de cada um de vocês. Cida lá em Floresta, sintonizada conosco. Obrigado imensamente pelo carinho. A Cláudia do Jardim Vitória, que Deus abençoe sempre a vida de todos vocês. Obrigado imensamente pelo carinho. Lá de Indianópolis, quem sintoniza a capital é a minha amiga Zilda. Ô, Zilda, abraço para você lá em Indianópolis, sintonizado conosco. Bom dia muito especial para minha amiga, a Verônica Brambila Alves. Ô, Verônica, um sábado assim, ó, espetacular para você. Eliane Diniz está sintonizada conosco. Ô, Eliane, lá trabalhando e ouvindo a nossa capital, né, Eliane? Lá na Roupa Nova Confecções, lá na Avenida Jorge Nacle. Abraço para todos vocês aí. Aliás, a Confecções Roupa Nova, todo mundo lá sintonizado conosco. Edonides, bom dia.
4: Bom dia, Claudemir. Tudo bom? Tudo legal?
0: Eu tô ótimo, graças a Deus.
4: Ô, Claudemir.
0: Oi.
4: Manda uma do Milionário Zé Rico pra nós aí. Escolhe um aí, manda, tá? Manda pro Tito, pro Tião, pro Luiz Brampola, pro Ailton, pro Gilberto, pro Molina, todo que tiver cortina. Todos nossos amigos. Tchau, obrigado, meu rei.
0: Fica com abraço pra você, Molina.
4: Aí, Santos.
0: Leonides, abraço para você, meu amigo. Eurismar Freitas também, Farias, Eurismar Farias também, sintonizada com a nossa capital, e vamos seguindo com o nosso programa. 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Que Deus abençoe o seu dia, Juninho. Obrigado pela sua participação, obrigado pelo carinho. 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

0: Andrei Valério aqui na capital com a participação de Guilherme Santiago, porque brigamos e vamos seguindo com o nosso programa. 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Essas empresas vão junto conosco até as 8 horas da manhã, levando alegria, levando a emoção maior do rádio, onde quer que vocês estejam. Aquele abraço carinhoso. Gente, manda pra cá as suas mensagens. Tá valendo pra você a feirinha da capital. E aí, tá a fim de levar a feirinha da capital pra casa? É só mandar o seu áudio, é só mandar as suas mensagens. Bom dia, Claudemir. Sua ouvinte, a Sandra Aparecida Figueiredo Frasson, aqui dos Seis Conjuntos. Abraço pra você. Já na lida, curtindo a programação. Quero ouvir a música do Mato Grosso e Matias, Retrato de Mãe. Abraço pra você, gente. Obrigado pela sua sintonia. Ô Sandra, beijo carinhoso, que Deus abençoe sempre o seu dia. Geni Januário, a Ruth de Lourdes também participa do nosso programa, que Deus abençoe a vida de cada um de vocês e bora juntos até às 8 da manhã. 6:46.
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10: 6:50, excelente manhã pra

0: sim, segue com o nosso programa, 6:54, 6:54, bom dia pra você, meu amigo, bom dia pra você, minha amiga. 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
14: 7 horas

0: Áudio gratuito eleitoral retorna na sequência, pontualmente 7 horas.
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seguindo, retornando com você depois do horário gratuito obrigatório. 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Vamos juntos até às 8 da manhã. Tem para você agora Marília.

0: Zezé de Camargo e Luciano aqui na nossa 91, para não pensar em você, Marília Mendonça, Morango do Nordeste, numa versão diferente para você. Tô recebendo aqui, como sempre, todos os sábados, meu amigo Cláudio, lá da loja São Paulo. Cláudio, bom dia, seja bem-vindo aqui na nossa 91.
1: Bom dia, Claudemir, bom dia, ouvintes da Rádio Capital, isso aí, Claudemir. 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
0: Os outros sábados aí, né? Tava meio que chovendo, tempo fechado, mas hoje não.
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0: lindo,
1: ótimo.
0: Tá lindo o dia.
1: Lindíssimo, um dia maravilhoso aí.
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0: Valeu, Cláudio. Bom trabalho pra você. Sabadão maravilhoso.
1: Obrigado, Claudemir. Valeu.
0: Abraço. Eu vou fazer um rápido intervalo e já tem música. 7h45. Excelente sábado pra você.
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0: 7h48, excelente sábado para você.
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0: E a gente segue com a alegria deste sabadão gostoso, sabadão maravilhoso. Bora ser feliz, gente, bora de alegria. Excelente sábado pra você. Daqui a pouquinho, nós estaremos lá na loja da Trianorte, ali na Avenida Goiás, 1560, com a nossa Blitz Capital 91. É daqui a pouquinho. Reginaldo vai comandar aqui pelos estúdios. Eu e Ana Patrícia, nós estaremos lá na nossa Blitz Capital 91. Vale a pena você passar por lá. Quer algodão doce? Quer o sorvete? Quer participar das nossas brincadeiras? Quer ganhar aqueles copos tipo Stanley com o logo da Capital 91? Gente, tá lindo os copos. Olha, chegou uma remessa agora. Tava olhando aqui ontem, eu e Reginaldo, ali onde tá os copos ali. Tá maravilhoso. Novo formato. Tá bonito demais. E aí, tá a fim de ganhar um copo desse? É só ir lá na Blitz Capital 91, jogar o dado, contar com o fator sorte e tentar levar para casa copos da Capital 91, brindes, tem radinho, vai ter pra você também brindes lá da Tria Norte, portanto, corra lá pra Tria Norte hoje, é daqui a pouquinho, ali na Avenida Goiás, 1560, próxima feira do produtor. 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Bora de música, gente!

0: E o programa, muito obrigado pelo carinho, obrigado pela sintonia de cada um de vocês, foi maravilhoso. Estamos juntos em mais uma edição do nosso programa. Como é bom estar junto com vocês e daqui a pouquinho, dentro de instantes, eu vou estar de volta com vocês aqui na nossa programação, só que dessa vez lá na Tria Norte, convite para todo mundo, quer ganhar prêmios, vai lá jogar o dado junto conosco, eu e Ana Patrícia estaremos lá daqui a pouquinho, tá bom? 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
0: Bora lá sortear então a feirinha da capital. Vamos ver quem é que vai levar pra casa a feirinha da capital. Gente, seguinte, hoje nós temos a Blitz Capital 91 e aí nós não conseguimos entregar a feirinha. Quem ganhar a feirinha vem aqui na Rádio Capital até às 12 horas pegar a feirinha. Reginaldo vai estar por aqui, eu vou estar na Blitz, mas você pode vir aqui pegar a sua feirinha aqui na Capital 91. Portanto, olha, se você, meu amigo, ganhar, faz o seguinte, vem correndo pra cá pegar a sua feirinha. Tem até o meio-dia pra você pegar a sua feira. Combinado? Abraço carinhoso pra todos vocês e boa sorte. Vamos ver quem vai levar a feirinha pra casa. Final do telefone demorou pra aparecer, rapaz. Achei que não ia aparecer o final do telefone, não. 3801, deixa eu ver de quem que é esse telefone. Bom dia, quero participar do sorteio. Maria de Fátima da Silva, Rua Illinois, Só tá aqui, não tem um número. Rua Illinois. Maria de Fátima, você ganhou a feirinha da Capital. Por favor, Maria, eu peço que você venha aqui na Rádio Capital para retirar a sua feirinha. Combinado? Abraço para você. Obrigado pelo carinho, obrigado pela sintonia. Beijo no seu coração.
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0: Que pena que acabou. Daqui a pouquinho tem Blitz Capital 91. Reginaldo comanda a festa agora aqui na Capital. 7h59.
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13: Bom dia, obrigado você pelo seu carinho. Sábado, que legal. Vamos começar o nosso programa aí nesse final de semana maravilhoso. E hoje tem a Blitz ali, ó, na Tria Norte. 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

0: 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Bom dia, tá aí pra você 8 horas e 12. Esse é o Jorge Aragão, eu, você, sempre valendo o nosso bolo do aniversariante da semana, que a partir de agora chega com a gente a Comac, móveis pro seu escritório, pro seu estabelecimento comercial, e a Creme Café, que deixa a nossa vida mais gostosa. 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Vai se casar nesse final de semana, até aniversário, vamos comemorar junto com o bolo do aniversariante da semana. Hoje valendo esse bolo decorado, Marca, delicioso.
1: Hoje
0: é um bolo de chocolate. Manda aí, quem você quer presentear? 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

0: 8h15. Gustavo Lima, nossa mole primavera. Que bom, que bom. Quem passou por aqui? Bom dia, Ginaldo. Coragem, Fraternidade São João Paulo, toca pra gente. Pra matar a saudade. Daqui a pouquinho vamos tocar essa música linda, maravilhosa aí. Tá bom, Cláudia? Obrigado.
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0: Ô, Eliane Diniz, como é que você tá? Tudo certo, Eliane? Esse aqui é o bolo do aniversariante da semana. Isso mesmo. Quem tá completando de idade nova aí no trabalho, não é? Manda o endereço certinho. Na verdade, hoje você vai ter que pegar aqui na rádio. Vai ter que pegar o bolo aqui, viu? Isso, fique atento aí. Manda aí quem você quer presentear. Quem é o aniversariante da semana, não é, Beatriz Cassanharo? Abraço, vou estar no sorteio do bolo. Abraço que ele está ouvindo a capital. Ô, seu Irineu Castanharo. Parabéns, seu Irineu. Muitos anos de vida. Deus abençoe o senhor sempre, sempre, sempre, sempre.
2: Bom Claudião, dia, dia bom Claudião, dia, meu amigo. Dia, Claudião. Claudião, doutor Camargo.
0: Como é que você tá?
2: Estamos
0: juntos
2: ouvindo a capital sempre, esse sábado junto. Abençoado por Deus. E que a graça de Deus caia sobre nós.
0: Amém.
2: Sobre todos aqueles que ouvem a capital FM. Não é verdade?
0: Verdade.
2: Toca uma música
0: verdade.
2: Pra nós ouvir aí.
0: Tá
2: toca
0: bom.
2: Revelação, tá escrito.
0: Tá escrito.
2: Beleza?
0: Tá bom.
2: Tamo
0: tá
2: junto
0: bom.
2: Ouvindo a capital FM. Capital
0: um
2: FM, difícil parar de ouvir.
0: Impossível.
2: Valeu, obrigado.
0: Valeu, 30 anos a nossa capital. É bastante tempo, hein? 30 anos de história, história. Que legal. Parabéns à nossa rádio, viu? Bom dia, ontem foi o aniversário do esposo, o Cuca. Tá no sorteio, tá bom. Maria Inês, um abraço. Parabéns pro Cuca. Bom final de semana.
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0: Cida, você tá aí pertinho do Claudião, hein? Você tá em Floresta, dona Cida. Obrigado pelo carinho. Ô, Claudião, vamos visitar você sim, viu? Vamos sim, viu? Logo volta também. A gente tá reorganizando pra volta da visita da mãe, Claudio. Estamos devendo uma visita pra você aí. Tem muitas pessoas participando. Não me esqueci não, viu? Não esqueci não. Eu tô me organizando dessa vez pra estar junto, né? Pra estar junto todo todas as visitas. Antes estava a Andréia, Ana Patrícia, Padre João sempre ia, a irmã Sônia, né? Mas eu quero estar junto nessa segunda edição, tá bom? Eliane Diniz Ferreira, obrigado, Eliane. Tudo certinho, né? Um abraço, obrigado pelo seu
3: bom dia. Bom dia, bom dia, pessoal da Rádio Capital.
0: Tudo certinho.
3: Deus abençoe esse sábado pra nós, maravilhoso.
0: Amém.
3: E eu gostaria de ganhar esse bolo aí para comemorar o aniversário do meu netinho de 2 aninhos.
0: Ah, é? Que legal.
3: Amanhã, aqui na rua Takashi Nishiyama.
0: Certo.
3: Santa Felicidade.
0: Santa Felicidade.
3: Mateus.
0: Tá certo, ó, Mateuzinho, parabéns, viu? Muitos e muitos anos de vida que dá, as bênçãos recaiam sempre sobre a vida dele, viu? Da família toda. Sandra Gomes, de Santo Tomé. Peço oração pra minha filha Júlia, está participando do retiro de colores em Umuarama. Que bom, que bom. Umuarama, olha só que maravilha. Os adolescentes lá estão, não é? Não é, Sandra? Isso. Os adolescentes, que bom que temos aí esses momentos para esses adolescentes também, não é? Isso, um caminho para eles. Deus abençoe, viu? Deus abençoe. Estão em nossas orações todos esses adolescentes, jovens, não é? Que Deus possa abençoá-los nesse dia, sempre, hoje sempre. 998-55-7007. Vai deixando a sua mensagem, participando da nossa manhã daqui a pouquinho. Nós começamos a nossa Blitz da capital. Ali, ó, na Tria Norte, você é nosso convidado especial.
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0: Talvez um dos maiores arrependimentos da nossa vida não seja aquilo que fizemos de errado, mas talvez aquilo que poderíamos ter feito e não fizemos, não é? Talvez um dos nossos maiores arrependimentos seja esse, não é? Aquilo que poderíamos ter feito ao próximo, algo que poderíamos ter falado e não falamos, algo que poderíamos ter feito, um abraço, uma visita, uma conversa, não é? A vida, ela é cheia de decisões, não é verdade? Se a gente for parar para pensar, a gente vai entender e perceber que a nossa vida, ela é cheia de decisões. Que caminho seguir, não é? Até o que nós vamos comer na hora do almoço, nós temos que tomar a decisão agora, não é verdade? O que nós vamos fazer? O que vamos fazer e para onde ir? Quanto ganhar? O que comprar? Como resolver os problemas? Em meio a tantas preocupações, às vezes esquecemos do mais importante: o amor. Esquecemos o amor, esquecemos do abraço apertado, esquecemos do carinho, esquecemos do olho no olho, esquecemos do abraço. Amanhã eu ligo, amanhã eu vou, amanhã eu digo. Nós esquecemos das pessoas que nós amamos de verdade em meio a tantas preocupações. Já parou para pensar nisso? E se o amanhã não chega? Nada é garantido, não é? O amanhã não é garantido. E aí eu volto, talvez, um dos maiores arrependimentos da sua vida, da minha vida, da nossa vida. Não foi o que fizemos errado, mas aquilo que poderíamos ter feito e não fizemos. Por isso, escolha o amor enquanto você pode escolher.

Consegue comprar. Não tem o poder de compra. No fim da vida, talvez você não se arrependa de ter trabalhado menos, comparado ou comprado menos, ou acumulado menos. Talvez você se arrependa de ter amado menos. Então hoje faça uma escolha diferente. Ame mais. Perdoe mais. Visite mais. Converse mais. Abrace mais. Seja mais presente, porque algumas oportunidades voltam. O tempo não espera ninguém.

0: me lembro, eu contei uma história pra você esses dias. Falei sobre o meu aniversário de casamento, né? Nosso, meu, da Andréia, que foi dia 21 agora, de setembro, no início da primavera. Mas uma semana antes, lá atrás, no dia 15 de setembro, a minha mãe falecia de infarto, repentinamente. Uma semana antes do meu casamento e, no leito de morte, ela fez um pedido. Falou, filho, cuida do Milsquinho. Me lembro. Foram as últimas palavras. Milsquinho era um netinho que vivia com a gente, chamado Alan. Ela cuidava do Alan. 4 anos de idade, né? Ela cuidava e era um xodozinho com esse menino. E hoje, depois de 24 anos, o Alan se casa hoje. Uma missão cumprida. Um sobrinho amado. Você vê, 4 anos. Hoje é o meu braço direito, meu braço esquerdo, meu braço direito, a minha cabeça, minhas pernas, o meu confidente, meu companheiro, meu parceiro, o amigo que eu divido todos os problemas, ele que me aconselha.
1: De Deus.
0: Está casando hoje, Alan. Que Deus abençoe você, viu? Sinto um dever de uma missão cumprida me dada lá atrás. Que Deus possa abençoá-lo, viu? De felicidades, de paz. Hoje é o casamento, o meu grande

0: parceiro. Às 16h. Somos padrinhos. A Ana e Luiz e madrinha de aliança. Que Deus abençoe.
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0: Bora por aqui até as 10 da manhã. Opa, daqui a pouquinho começamos a Blitz especial ali na Tria Norte. 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

0: 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Vai lá deixando a sua mensagem também, vai participando, vai interagindo. Essa é a nossa capital, impossível parar de ouvir.
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0: 8h34! Vai deixando essa mensagem pra gente. Oi, Vaildes. Obrigado, Vaildes. Já tá tudo bem com você, Vaildes? Deus abençoe você. Bom dia. Bom dia,
8: Reginaldo.
0: Bom dia,
8: Reginaldo.
0: Como é que você tá?
8: Reginaldo,
0: tem
8: aquela música linda lá que eu não sei o nome dela. Aquela música que o pai abandonou os filhos. Que depois ele morreu, né? De câncer.
0: Certo.
8: Aquela música é muito linda. E eu queria oferecer o programa de hoje pra minha irmã Helenilda, que é gêmeas comigo. Hoje é dia de São Cosme, né? São Damião.
0: Isso.
8: Quero oferecer pra ela também, que nós somos gêmeas.
0: Gêmeas, olha que legal.
8: E hoje é dia do nosso santo, né?
0: Verdade.
8: Beleza, então aí, Vanilde, bom dia.
0: Ei, Vanilde Ramos. Ramos também? Olha aí, será que nós somos parentes aí? Um abraço, viu, pra você, pra sua irmã também, tá bom? Quem mais? Coloca no sorteio, Reginaldo. Por favor, ontem foi o aniversário do Wilton Baleco. Completamos 16 anos. É aniversário dos dois. 16 anos de casados, união e bênçãos de Deus. Que Deus abençoe vocês e a união de vocês sempre, sempre, sempre, sempre. Toca pra gente a música da Isadora Pompeu. Bênçãos que não tem fim. Que bom. Um abraço, obrigado pelo carinho. Valeu, Zilda, do Aquiles Coma. Passou por aqui.

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0: Tá no seu playlist?
2: Claro que sim. Tá na Capital 91, 998-55-7007. Quem passou por aqui também, obrigado. Não, coloca no sorteio a Simone Barbosa Lima. Bravoski, Dona Zilda, obrigado, obrigado, obrigado, Dona Zilda. Valeu, bom dia. Dia.
3: Quero participar do sorteio do bolo.
2: Certo.
3: Presente a minha nora Maísa Lanzon Tenacho, fez aniversário dia 22.
2: Parabéns.
3: Terça-feira. Segunda ou terça, não sei como é perdido aqui. Mas o endereço é Rua Escuso, né? 477.
2: Tá bom, valeu, obrigado pelo carinho. 998-55-7007. O Evaildo, você pediu essa música aqui, né, Evaildo? Essa aqui, ó.
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0: 15 para as 9. Bom dia, Capital 91. Olha, daqui a pouquinho começa a nossa Blitz da Capital. Daqui a pouquinho ali na Tria Norte. 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Já já vamos falar o que tá acontecendo hoje, hein? Ali na Tria Norte, vamos até o meio-dia. Reginaldo, hoje é o aniversário do Alcir. Ô Alcir, como é que você tá, hein, pequenininho? Como é que você tá, meu irmão? Deus abençoe você aí, muitos anos de vida no Pedro Moreira, tá bom? Sucesso aí, hein? Um abraço. 998-55-7007. Quem mais? A Terra Boa, bom dia.
1: Bom dia, Reginaldo. Yeah. Sou Maria Falavigna, de Terra Boa. Toca uma música aí da Tina Turner.

0: pra você, The Best na Turner. Deixe sua mensagem, participe pelo 998-55-7007. Vai lá, interaja na nossa manhã. Você faz a nossa programação. Daqui a pouquinho começa a nossa Blitz da Capital. Já, já, já, já.
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0: Daqui a pouquinho o Claudemir Daniel já manda o primeiro flash na Patrícia.
2: Bom dia, Reginaldo. Essa ele diz que
0: bom dia.
2: Gostaria de participar do sorteio. Coloca o nome da minha comadre Neide Cabicholi, que fez ontem. E do meu cunhado Marciano Tamborelli, que faz amanhã.
0: Tá bom, obrigado. Um abraço pra vocês de Terra Boa, família Tamborelli. Obrigado pelo carinho.

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8: 9 horas e 3.
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8: 9 horas e 3 minutos. Vamos seguindo por aqui, 998-55-7007. Vai deixando a sua mensagem por aí. Ah, obrigado, hein, Rita, pelo seu carinho.
10: Bom dia, Reginaldo. A Rita, doutor Camargo.
8: Dia.
10: Quer participar do sorteio?
8: Certo.
10: Aniversariante também, é isso?
8: Isso.
10: O brinde meu faz amanhã, que eu domino nisso.
8: Parabéns pra ele, muitos anos de vida, Deus abençoe. Quem mais?
10: Dia, Reginaldo, eu gostaria de participar do sorteio.
8: Uhum.
10: E toca uma música bonita pra nós. Vou deixar você.
8: Tá bom.
10: Toca a música, Reginaldo, pra nós ouvir.
8: Bora.
10: Deixar pra você escolher, tá bom?
8: Tá bom.
10: Tenho um abençoado final de semana pra você, André, e a sua família e todos da Rádio Capital.
8: Obrigado.
10: Fica todo meu vizinho, todo que ouve o programa.
8: Isso, levanta o volume.
10: É a Vilda da Vila Rural de
8: Rondon.
10: Fica com Deus.
8: Quem completa 94 anos, é isso? Reginaldo, quero colocar minha mãe, é isso? Santa Cardoso Alves, ela está completando 94 anos hoje, ô Neuza Cardoso, verdade? Meu Deus, hein? Tomara que cheguemos aí, não é? É, que bom, um abraço.
10: Bom dia, Reginaldo. Dia. Toca também aí uma música do Frei Gilson, meu seguidor, tá, e para todos os ouvintes da Rádio Capital, para todas as nossas famílias, e que Deus abençoe a cada um de nós, a Ilda favorito.
8: Tá bom, Ilda. Obrigado, Ilda. Ô, Margarete da Estrada, Guaricanga, você tá bem? Bom sábado para vocês, Margarete, para a família toda. Benedito Moraes, valeu, Benedito. Seja qual for o seu plano, convide Deus para seguir com você. Bom dia, bom sábado. Isso. Não é, Lurdinha? Ô, Lurdinha, você gravou um programa aqui, Lurdinha?
10: Bom dia, Reginaldo. Vamos ver. André, com a minha cunhada, que tá fazendo 70 anos hoje, não.
8: Sônia.
10: Bom fim de semana pra vocês todos, pra sua família, André, um abraço.
8: Um abraço, Quitéria, Ângela, Deus abençoe você, Ângela Martins, quero ganhar aí pro sorteio do bolo pro sobrinho. Quem mais? Silene Malta. Ô, Silene, obrigado. Vamos lá, agora chegou a hora da gente começar a nossa blitz, hein, Claudemir e Daniel? Vamos tirar o pé do chão com a Ana Patrícia, começamos agora a nossa blitz da capital, bora!
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0: Art of Voice pra matar saudades e começar a nossa Blitz. Pra animar essa manhã de sábado especial maravilhosa.
1: Fala,
0: pra
1: meu gente. Nome,
0: ô, Wanda.
1: Quero ganhar esse prêmio. Bom dia, bom final de semana a todos vocês.
0: Obrigado. Obrigado. Valeu, Wanda. Deus abençoe você e a sua família também. Oi, Ivone Ribeiro Marqueto. Você tá bem, dona Ivone? Um abraço, obrigado pelo carinho.
2: Bom dia. Oi, Reginaldo, bom dia. A dona Ivone também vai na Rádio Capital, dona Ivone Marqueto. Queria ganhar o bolo no aniversário hoje. E amanhã é 46 anos de casado.
0: 46?
2: É um bolão aí pra mim.
0: Aí, ó. Ei, dona Ivone, passou por aqui, dona Ivone. Ei, que legal.
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0: Não tem como.
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0: Patrícia, que Deus abençoe você, Patrícia, na pilotagem da Lave Norte, não é? Curtindo a gente. Marilda, Malheiro, um abraço. Silene Malta, namorada do sol, um abraço. Valeu, valeu, valeu. 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

0: Natal, impossível parar de ouvir. Bom dia, Noemi Araújo. Um abraço, Noemi. Obrigado. A mãe no sorteio hoje está completando 86 anos de idade. Ô, dona Francisca, Bandeira de Araújo. Conhecida pelos netos e binetos como a Vó Chica. Ei, Vó Chica, tá no Pedro Moreira. 86 anos. Deus abençoe a senhora, viu? Muitos e muitos e muitos anos de vida pra alegrar a família toda. Eita, bom demais. 998-55-7007. Bom dia, Rose. Como é que você tá, Rose?
1: Bom dia, Reinaldo. Bom dia, Rose.
0: Bom dia.
1: Eu queria pôr o nome do Luiz Henrique. Certo. Dia 24 é aniversário dele.
0: Parabéns pra ele.
1: 30 anos, Reginaldo.
0: Nossa, 30 tempo passa, anos.
1: Né? Queria agradecer muito a vida dele e agradecer a Deus por um livramento ontem. Ah. O Luiz estava vindo da casa do pai dele. Umas 6h30, 6h10 para 7 mais ou menos, ali perto do Curtume. Ele sofreu um acidente de carro.
0: Nossa.
1: Mas graças a Deus, ele tá bem. Não teve um arranhão, nem ele, nem o cara do outro carro. É, só danos materiais, né? O nosso carro, acho que.
0: Graças a Deus.
1: Não sei se vai ter conserto.
0: Nossa.
1: Às vezes a gente fala de pagar seguro, né? Seguro de carro, essas coisas. Ah, ele tá apertado, não sei o quê. Faz 2 meses que ele tá pagando o seguro do carro. Se não fosse o seguro, hoje nós tinha perdido tudo,
0: meu,
1: né?
0: Meu Deus.
1: Do carro, porque provavelmente não vai ter conserto, né? Estourou o aberto. Mas graças a Deus, antes do carro do que ele, né? Mas ele tá bem, tá trabalhando, não teve um arranhãozinho, nada. Glória a Deus por isso, agradeço muito a Deus pela vida dele, beleza? Um abraço a todos.
0: Amém, obrigado. É,
1: e, gente, botar Deus na frente e agora lutar, né? Lutar, batalhar e conseguir outro.
0: Olha só, Deus que frente, tudo certo. Coisa, hein, Rose? Nossa, que bom que deu tudo certo, né? Que livrou-se as vidas. Mais importante, tem acompanhado a história de vocês lá, o primeiro Escortinho, o primeiro Celtinha. Tô vendo o carro aqui, hein? Meu Deus, realmente foi um estrago, hein? Graças a Deus, a vida está presente. Isso é o mais importante, né? Eu quero destacar também, eu recebi agora há pouco aqui a visita da Maria. Hoje eu tô na correria aqui, porque a gente fica no ar, fica sozinho. Tá a dona Célia ali fazendo a faxina do sábado, dona Célia. Daqui a pouquinho acho que o Padre João aparece, que o Padre João tava nessa semana no descanso de férias, né? Mas hoje já retorna ao batente. E a dona Maria passou aqui. E eu pude atender ela bem rapidinho ali. A dona Maria ganhou a forma, isso, da Laredo, né? E a dona Maria já, ela tem um câncer agressivo. Há 22 anos ela se trata do câncer. A gente conversava bem rápido ali de pé, ali na recepção da rádio. E ela começou a chorar, contando a história dela nesses 22 anos. Me dizendo, Reginaldo, olha, 22 anos. E todos os dias medicamentos. Todos esse tempo, todos esses 22 anos, quimioterapia. E olhou para cima, levantou as mãos e disse, o que será que Deus quer de mim? Porque as pessoas falam para mim, Reginaldo, que eu tenho uma missão, ela falou, eu ainda não consegui encontrar essa missão. Aí eu olhei bem para ela e falei, dona Maria, a sua missão é evangelizar a gente através da sua coragem. Veja só, 22 anos, e os médicos disseram a ela, dona Maria, a senhora é esse desafio para a medicina, esse desafio bom, porque nós temos visto a coragem da senhora nesses 22 anos, hein, de quimioterapia. Ela sempre manda mensagem aqui no ar, tô indo para Almoarama, todos os dias ela manda, né? Tô indo para Almoarama, na quimioterapia, na rádio. E nessa luta ela vai mostrando pra gente, né, que nosso Deus é bênção, que ele coloca as mãos em quem tem a fé, a esperança. Aí eu disse a ela, pra mim, que você participa todo dia aqui na Rádio Catal, nesse tempo que eu estou aqui, já é uma bênção na minha vida. Eu já olho a senhora como algo, uma pessoa diferente, que tem luz, que tem coragem, que tem garra, que não é fácil, nem tão desistido. Então, já está servindo a sua vida, né? Para nós, que estamos observando, que estamos conhecendo, que estamos vendo. Já é luz pra gente, isso é a grande verdade. Então, dona Maria, só já é luz pra nós. Já é, já é. Já encontrou aí o que veio fazer, não é? É. Já encontrou o motivo, o porquê está aqui, nesse tempo, com a gente. Que bom, que bom. E continue sendo força, luz, coragem todos os dias. É todos os dias que eu vejo a mensagem da senhora aqui. Bom dia, Reginaldo. Opa, estamos juntos. Já é um motivo de alegria para que eu possa continuar no meu trabalho, vendo a sua luta. Nós que estamos tão bem, não é? Temos que agradecer a Deus e rezar muito, muito, muito que a senhora continue com a gente sempre, tá bom?

0: falar com o Djalma, viu? 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A vida quer que você seja feliz, feliz, feliz. Isso mesmo. Ô, Fátima Silva, você ganhou a feirinha? Passa aqui na capital para pegar hoje, tá bom? Cristiana, obrigado. Vamos tocar a música no dia que sair de casa, Reginaldo. Vamos tocar daqui a pouquinho. Agora são 9 horas e 25 minutos na capital. Bom dia. 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E no sábado o bolo tá ali na geladeira, viu? Quem ganhar o bolo vai pegar aqui na rádio, tá bom, gente? Vai passar pra pegar. Eu vi lá, parece que é chocolate branco, né? E o chocolate normal, o chocolate escuro. Vai, que maravilha de bolo, hein? Vai, deu até água na boca. Chega, tá suadinho aí na geladeira, hein? Esse é o bolo do aniversariante da semana. 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Já voltamos.
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11: Sempre 998-55-7007. E o Padre João, hein? Já chegou. Tava de férias, descansou a semana, né, Padre João? Abenção, Padre João. Bom dia.
12: Bom dia, Reginaldo. Já estamos em Cianorte.
11: Aê,
12: Padre João. As atividades de final de semana. Deus abençoe a todos que nos acompanham pela Rádio Capital. Forte abraço a todos. Deus abençoe.
11: Amém. Tá aí o nosso diretor, Padre João, já para celebrações pro final de semana, as atividades, né? Já voltou, já descansou, energias renovadas, né, Padre João? Ei, que bom, que bom, que bom.
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0: 8h43. Daqui a pouquinho chega Padre Reginaldo Manzotti. Já, já, já, já.
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0: 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Já deixou sua mensagem? Participou? Fala aí, Tereza. Bom dia.
3: Ah, Claudemir, eu quero um rato.
0: Aí,
3: meu, tá estragado. Não, só não se eu colocar no sol, que estragou o negócio de pôr na tomada.
0: Só no sol?
3: Carregar o rádio.
0: Tá energia solar no seu rádio, meu Deus do céu.
3: Eu não tenho dinheiro pra comprar outro, não.
0: Vai lá, Tereza. Corre lá na Tria Norte, joga o dado lá, Tereza. Tenho certeza que você vai ganhar um radião da capital, hein? Um novinho, zeradinho pra você ouvir a gente. Passa lá na Tria Norte. Se você tá com a Tereza, com o rádio quebrado, quer ouvir a capital, não tá funcionando direito, passa lá. Você vai levar, tenho certeza, viu? Ô, Drica, um abraço, Drica. Tá no sorteio. O bolo hoje é aniversário 26, é isso? Parabéns, Drica. Muitos anos de vida. Deus abençoe você. 15 para as 10 da manhã. Segue a nossa Blitz da capital ali, ó. 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
2: Bora por aqui, ó, faltando só 2 minutinhos para as 10. Tá chegando o Padre Reginaldo Manzotti, você deixou sua mensagem, convidamos você pra Blitz, a Blitz da capital, tá acontecendo na Trianorte. 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Você coloca lá adesivo, né? Vai concorrer a muitos prêmios durante todo dia e semana também, tá bom? Vai lá, aproveite, fica com o adesivo no carro. 998557007, você deixou sua mensagem, né? Participou durante todo nossa manhãzinha aí e deixou o seu áudio também, né? Pra concorrer o bolo do aniversariante da semana. Que legal, que legal, que legal. Que bom, que bom. Quero mandar um abraço pra Célia Martins. Alô, Célia. Obrigado, viu, Célia? 62 anos. Reginaldo, hoje a cunhada Rosa Ramos de Vidigal, não é? Tá aí no sorteio do bolo. Um abraço, Rosa. 62 anos de idade. Adriana Franco, obrigado, Adriana, pelo carinho, pela participação. Ivani Garcia, Rosária Costa também, né, Rosária? Deixou a mensagem pra gente, valeu. A Geni, ei, Geni, um abraço, Geni Lourenço da Costa. Obrigado pelo carinho. Vamos lá, tá na hora do sorteio. Deixa nós, vamos colocar nossa vinhetinha dos prêmios aqui pra você que participou, não é? Deixou aí o nome pro aniversário da semana. Indo embora.
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2: Quem leva hoje a Santa Cardoso Alves, alô Santa Cardoso Alves, deixa eu ver aqui, completando 94 anos, parabéns, muitos anos de vida, passa aqui, viu? Ô Santa, a senhora vai conseguir vir? Fala aí pra alguém que mandou a mensagem, quem mandou? A Neuza, né, Neuza? Isso, passa aqui na Rádio Capital pra pegar o bolo. Hoje até o meio-dia nós estamos aqui, tá? Ou se não amanhã, no horário do Claudemir Daniel, das 8 até a 1 da tarde também, você pode pegar o bolo. Seguimos daqui a pouquinho com o Padre Reginaldo Manzotti e depois continuamos com a nossa Blitz da Capital.
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1: Louvado seja nosso Senhor Jesus Cristo. Toca a trombeta, sacristão. Toque os carrilhões, sacristão. Porque hoje é o dia da grande festa das Santas Chagas, das Chagas Dolorosas de nosso Senhor Jesus Cristo, Semana das Santas Chagas. Mas hoje é o sábado, quando nós celebraremos as Chagas Dolorosas de nosso Senhor Jesus Cristo, com aquela belíssima procissão o dia todo. E você que está nos acompanhando de todas as formas, quero lembrar a você, povo de Deus amado, povo querido que está na festa das Santas Chagas, pessoas que estão acompanhando por todo o Brasil, estão acompanhando também nos telões externos da festa das Santas Chagas, pessoas que estão acompanhando dentro do santuário de Nossa Senhora de Guadalupe e Jesus das Santas Chagas. Hoje é o sábado de celebrarmos as Chagas Dolorosas e mais à noite nós teremos aquela belíssima procissão contemplando as Chagas Dolorosas de Nosso Senhor Jesus Cristo e a Via Sacra Ensenada. Filhos amados, nós estamos em plena novena dos arcanjos, terceiro dia. Arcanjos Miguel, Gabriel, Rafael. Gabriel, Deus fala. Rafael, Deus cura. Miguel, Deus liberta. Saúdo a todos a partir da Rádio Evangelizar, de onde tudo começa. Saúdo as rádios irmãs cujos nomes cito neste momento.
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1: Saúdo a você pela TV Evangelizar, sinal digital em todo o país, em várias cidades, canal aberto. Pelo YouTube, Padre Manzotti Oficial, isto mesmo, Padre Manzotti Oficial. Pelo aplicativo da Associação Evangelizar é preciso, e todas as plataformas.

0: sábado da festa das Santas Chagas. Nele posso confiar, tá na mão de Deus, e eu coloco nas mãos de Deus, nas mãos de Jesus das Santas Chagas, com grande alegria. Vamos juntos, querido povo de Deus, em nome do Pai, do Filho e do Espírito Santo. Amém. Naquele tempo, todos estavam admirados com todas as coisas que Jesus fazia. Então Jesus disse a seus discípulos: prestai bem atenção às palavras que vou dizer. O Filho do Homem vai ser entregue nas mãos dos homens. Mas os discípulos não compreenderam o que Jesus dizia. O sentido lhes ficava escondido, de modo que não podiam entender. E eles tinham medo de fazer perguntas sobre o assunto. Senhor, sem dúvida, a tua ação, teu agir, o amor, as curas, o apelo de conversão, os milagres e prodígios, sua palavra de autoridade, provocava admiração nas pessoas. Mas, Senhor, isso não iludia, porque sabia que necessariamente a admiração não se traduziria em seguimento, comprometimento. Por isso, disseste com clareza: a minha missão é obedecer ao Pai, ser fiel ao Pai. E pela fidelidade ao meu Pai que está no céu, eu serei entregue nas mãos dos homens, julgado, condenado injustamente e morto injustamente. Ser fiel ao Pai. Este evangelho nos acena as chagas dolorosas que Jesus terá na cruz ao ser crucificado. E eu comecei hoje o programa dizendo que nós estamos em plena semana da festa das Santas Chagas. E você que sabe como nós celebramos, depois de uma semana intensa, intensa, sábado e domingo, hoje e amanhã, tem um caráter muito especial, pois hoje nós contemplamos as chagas dolorosas de Jesus. Como eu disse, o dia todo, toda a programação para isso, culminando com a procissão que faremos à noite. Você vê imagens do ano passado, imagens, e eu convido você a já rezar pelos frutos desta via sacra encenada que nós faremos pelas ruas de Curitiba. Milhares de pessoas estarão presentes, caravanas já chegaram, e você vai poder acompanhar pela TV Evangelizar, ao vivo, pelo aplicativo, pelo YouTube Padre Manzotti. E somos chamados a contemplar esta via sacra de amor, onde nosso Senhor Jesus Cristo, por amor ao Pai e para a nossa redenção, se entregou até a morte e morte de cruz. Por isso, Senhor, nós te pedimos, pelas tuas santas chagas dolorosas hoje, apresentamos as nossas preces, os nossos pedidos, os nossos clamores, qual a intenção que você traz no seu coração, qual a intenção que você quer colocar nesta festa das Santas Chagas. Basta uma gota do teu sangue e eu serei curado, Senhor. Basta uma gota do teu sangue e eu serei libertado. Coloquemos as pessoas e milhares de pessoas que nos ligam pedindo oração. Doentes, famílias em crise, problemas de vícios. Cada um sabe o que está passando. Coloque nas santas chagas de Jesus, hoje contemplando as dolorosas, e peça, Senhor, eterno Pai, eu vos ofereço as santas chagas de nosso Senhor Jesus Cristo, para curar as de nossas almas. Nós só começamos o programa, nós voltamos já. Volte comigo nesse dia tão especial. Voltamos já.
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0: Filhos e filhas, hoje estamos em profunda sintonia, o Brasil inteiro nos acompanhando nessa festa das Santas Chagas. Mais uma vez, minha saudação a quem está acompanhando também aqui pelos telões que estão expostos externamente, também dentro do santuário, esperando esta programação intensa, ou melhor, na continuidade, porque já começou muito cedo. Quero lembrar que logo depois do programa nós teremos luz e louvor e pregação com o padre Cleodon Amaral, às 12 horas a Santa Missa, depois a programação artística, às 15 horas o terço das Santas Chagas com o padre Jesus Aguiar e irmã Zélia, às 18 horas Santa Missa, às 19 horas procissão com a Via Sacra Ensenada. Portanto, querido povo de Deus, você de Curitiba, região metropolitana, venha, venha com velas e vamos juntos fazer a procissão das Santas Chagas de Jesus. No sábado, hoje, nós lembramos as chagas dolorosas de nosso Senhor Jesus Cristo. Amanhã, domingo, celebramos as chagas gloriosas. Mas esta procissão, toda procissão tem um significado muito especial. Mas esta em particular, qual a sua intenção? Feliz de quem pode estar presencialmente, saindo do santuário, percorrendo as ruas de Curitiba e contemplando as estações da Via Sacra encenadas. Isso nos ajuda muito a contemplar este amor redentor de nosso Senhor Jesus Cristo, desta fidelidade ao Pai, esta fidelidade a Deus, esta fidelidade àquele que é a razão, Pai misericordioso e nosso Senhor Jesus Cristo, que vai até o fim por amor. E qual a sua intenção deste ano? Para que você possa dizer: eu celebrei a festa das Santas Chagas, eu celebrei este ano e recebi esta graça. Um ano nós estamos para pedir, outro ano para agradecer. Sempre assim. Portanto, um sábado muito especial para todos nós. Lembrando, você de todo o Brasil acompanha pela TV Evangelizar, aplicativos, YouTube Padre Manzotti, é transmitido na íntegra, YouTube Padre Manzotti Oficial. Anne Caroline, que a paz de Jesus esteja com você.
1: Com o senhor também, Padre Reginaldo Manzotti, é uma bênção falar com o senhor, a sua bênção também, um bom dia.
0: Bom dia, Deus abençoe, seja muito bem-vinda na festa das Santas Chagas. E você fala de onde?
1: Eu falo de Aracaju, Sergipe, acompanho o senhor pela Rádio Cultura e também pelo aplicativo Rádios Netes, a Rádio Evangelizar.
0: Tá bom, querida. Então não esqueça de hoje acompanhar pelo YouTube, pelo aplicativo, toda a Via Sacra das Santas Chagas de Jesus. Pois não, Anne Caroline?
1: Com certeza, eu acompanho a semana toda o senhor, viu, Padre Reginaldo Manzotti, pelo YouTube, pelo Rádios Netes, pela Rádio Evangelizar. Tá tudo certo. Que o senhor faz, eu estou acompanhando. Inclusive, eu estive na missa do senhor no dia 6 de agosto, que foi a missa da Transfiguração, pessoalmente em Curitiba, viu? Opa. Estive aí no Santuário de Nossa Senhora de Guadalupe, ao lado do meu pai Barroso Guimarães, que também é radialista, assim como eu. Amém. Ao lado da minha mãe Rosângela e ao lado do meu irmão Júnior. Ficamos bem pertinho do senhor, só não deu para cumprimentar o senhor depois, porque o senhor teve uma reunião, mas o meu sonho era poder ter apertado a mão do senhor.
0: Então, que bom que você veio, obrigado por ter vindo e seja sempre bem-vinda ao Santuário de Nossa Senhora de Guadalupe.
1: Compramos a imagem da Santa Chagas.
0: Ah, que
1: eu
0: bom.
1: Estou com a fitinha da Santa Chagas no meu braço direito.
0: Amém.
1: E também com a pulseirinha da Santa Chagas.
0: Que coisa.
1: E quando
0: boa.
1: O senhor perguntou quem está me visitando pela primeira vez, eu levantei a mão. Eu estava com um casaco rosa e óculos escuros.
0: Amém, filha. Seja sempre bem-vinda.
1: Eu não esqueço daquela frase que o senhor dizia assim: Senhor, salva-me. Eu repeti 3 vezes essa frase.
0: Ô, filha, que coisa linda. Deve ter sido o evangelho da tempestade acalmada e a frase.
1: Isso, da tempestade, que inclusive teve até aquela música que a gente gosta muito. A tempestade vai passar.
0: É verdade. Foi São Pedro que disse: Senhor, salva-me. E nós temos que sempre dizer o mesmo. Vamos lá, filha. O que você quer partilhar?
1: Eu tenho um testemunho, padre, que eu sou deficiente visual.
0: Oi?
1: Eu sou deficiente visual. Eu tenho retinopatia da prematuridade do 5º grau. Eu nasci com 1,5 kg de 7 meses. E eu perdi a visão.
0: Certo.
1: E aos 33 anos, ou seja, no ano de 2022, eu comecei a sentir fortes dores nos meus dois olhos.
0: Sim.
1: E principalmente no olho direito.
0: Sim.
1: Passei por uma peregrinação de médicos de 2022 a 2023.
0: Certo.
1: E existia a possibilidade de perder os meus dois olhos.
0: Sim.
1: E eu clamei muito a Santa Chagas, pedi a Jesus que derramasse uma gota do precioso sangue, a Santa Luzia, que é a protetora dos olhos, e também a Nossa Senhora de Aparecida.
0: Certo.
1: E eu tive percepção luminosa. Devido à percepção luminosa que eu tive, então os médicos descartaram a possibilidade de tirar os meus dois olhos.
0: Certo.
1: E o meu sonho era testemunhar essa graça no programa do Senhor para o Brasil e o mundo.
0: Hoje é teu
1: ver
0: dia.
1: Que Jesus, com certeza, ver que Jesus é o médico dos médicos e que nunca nós estaremos só. E por isso eu digo assim: graça testemunhada é graça alcançada. Toca o sino, sacristão.
0: Toca o sino, sacristão.
1: Não fique triste.
0: Isso é coisa linda, filha. Louvado seja Deus, Anne Caroline, que você recebeu esta graça do Senhor da Santa Enxaga, Santa Luzia, quem eu rezo também pelos meus olhos, que também passo por dificuldades. Eu acho que todo mundo sabe disso. E graças a Deus que nós temos intercessores no céu, junto a Deus, não é verdade, Anne Caroline?
1: Com certeza. E assim, meu nome é Anne Caroline, mas todos me conhecem aqui em Sergipe, principalmente no rádio, por Carol Guimarães, viu, padre Reginaldo?
0: Então, a nossa radialista Carol Guimarães, o pai que também é radialista, Barroso, né? Que Deus abençoe. Filha, continuaremos rezando por você, tá bom, Ana Carolina? Que Deus abençoe Aracaju. Ela acompanha pelo YouTube, aplicativo, Rádio Cultura FM, arcebispo lá, Dom José Josafá Menezes da Silva, de Aracaju. Mais uma vez eu lembro, onde pega a TV Evangelizar, você pode acompanhar hoje a procissão maravilhosa que tem todo um significado de cura, libertação. Uma gota do sangue redentor recai sobre nós. Você pode acompanhar pelo YouTube Padre Manzotti. Ainda hoje vou falar a programação de amanhã. Você sabe que a festa das Santas Chagas é uma festa

0: E adoração ao Santíssimo. Depois nós teremos às 18 horas missa de encerramento. Então, hoje, amanhã, um horário marcado para celebrarmos a festa das Santas Chagas. Eu vou para o intervalo e volto com a leitura orante. Volte comigo.
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Mas existe uma música que tem muito a ver, que nós chamamos sobre a Via Sacra. Jesus andando na Via Dolorosa. E eu gostaria de lembrar, antes da leitura orante, agora, qual a intenção que você vai colocar agora? Eu volto a dizer, na

festa das Santas Chagas deste ano. Na festa das Santas Chagas deste ano, qual a intenção? Qual a sua intenção? Nós começamos na segunda-feira. Nós passamos por São Pio de Pietrelcina. Nós estamos na novena dos arcanjos. Hoje, terceiro dia. Qual a intenção, filho? Vai lá no fundo do teu coração. Você escutou a Ana Carolina lá de Aracaju? Eu fui até Curitiba e fui testemunhar uma graça e testemunhou hoje. Filhos, aproveite agora. Ligue 0800 410 6060 e coloque a sua intenção para a festa das Santas Chagas, hoje dolorosas, amanhã gloriosas. As intenções estarão na missa do meio-dia, amanhã o dia todo, ainda é tempo. 0800 410 6060 ou pelo WhatsApp 41 3221 6060. Fale com os nossos atendentes e eu tenho certeza, em nome de Jesus, que sua graça chegará. Não desista. Agora, vamos continuar com a nossa leitura orante dos profetas. Bíblia aberta, cartilha de oração.

0: 3, capítulo 18, versículo 41 seguintes. Para quem caiu de paraquedas hoje, nós estamos na leitura dos profetas. E em particular, estamos no profeta Elias. Já o fizemos do profeta Samuel, último juiz e primeiro profeta. Agora é Elias. Se você perdeu o que foi ontem, ou perdeu o contexto de Elias, está tudo no YouTube. Para você saber a história de Elias completa. Hoje, capítulo 18, versículo 41. Então, Elias disse a Acabe: agora vá comer, pois eu já estou ouvindo o barulho de muita chuva. Lembre-se, eu sempre faço uma volta para quem cai de paraquedas. Houve uma grande seca, terrível seca em Israel. Terrível. Enquanto Acabe foi comer, Elias subiu até o alto do Monte Carmelo. E ali ele se inclinou até o chão, pôs a cabeça entre os joelhos e disse ao seu ajudante: vá e olhe para o lado do mar. O ajudante foi e voltou dizendo: não vi nada. Sete vezes Elias mandou que ele fosse olhar. Na sétima vez ele voltou e disse: escute isto, eu vi, subindo do mar, uma nuvem pequena, do tamanho da mão de um homem. Então Elias mandou: vá onde está o rei Acabe e lhe diga que apronte o carro e volte para casa. Senão, a chuva não vai deixar. Em pouco tempo, o céu se cobriu de nuvens escuras. O vento começou a soprar e uma chuva pesada começou a cair. Acabe entrou no seu carro e partiu de volta para Jezreel. O poder do Senhor Deus veio sobre Elias. E ele apertou o seu cinto e correu na frente de Acabe todo o caminho até Jezreel. Palavra do Senhor, graças a Deus. Que texto maravilhoso. Por vários motivos, eu explico. Uma grande seca. Às vezes nós passamos por uma grande seca na nossa vida. Passamos por um grande deserto em nossa vida. E parece que não vai parar. A seca não vai se extinguir. Também não só na vida pessoal, em todos os aspectos. Um grande deserto. Elias é um homem de Deus. E como homem de Deus, ele sobe o Monte Carmelo, sim. O Monte Carmelo de Nossa Senhora do Carmo. O Monte Carmelo que eu fui filmar. O Monte Carmelo que fica lá na Terra Santa, na perto da bacia de Haifa. E lá, no Monte Carmelo, ele pede ao seu ajudante: vá olhar o mar. Não vejo nada. Na sétima vez, o que é que ele vê? Ele não vê o céu escuro. Ele não vê uma chuva já sendo formada. O que ele vê? Eu vi subindo do mar uma nuvem pequena do tamanho da mão de um homem. Às vezes, a resposta de Deus vem de forma suave, quase que imperceptível. Mas só quem é pessoa de Deus, Elias, homem de Deus, consegue perceber que é Deus agindo. Será que no deserto das nossas vidas conseguimos perceber que uma nuvem tamanho de uma mão já é o prenúncio da graça? Ei, você está no deserto? Você está numa aridez? Confie no Senhor. Ele está mandando a chuva. Ele está mandando a água que dessedenta. Ele está mandando o deserto que será extinto. Mas tem mais. Existe aqui, do ponto de vista da mariologia, um significado maravilhoso. Mas isso nós vamos rezar depois do intervalo. Eu volto já. Texto maravilhoso e lindo. Volte comigo.
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0: E continuando a reflexão e oração, 1 Reis, capítulo 18, versículo 41 a 46. Nós que somos da obra evangelizar é preciso, e bebemos desta fonte de Elias, do Cariri, do Carite, do Carite. Sabe como os santos padres viram esta nuvem? Esta nuvem vista como Nossa Senhora. Isso mesmo. Uma pequena nuvem do tamanho da mão de um homem é Nossa Senhora no horizonte, que vem trazer Jesus Cristo. Isso é muito forte. Então, ficando com a imagem do deserto que talvez você esteja passando, Senhor, mande esta chuva que possa me dessedentar. Pensando no deserto que a sociedade, o mundo está vivendo, mande Jesus, que vem quebrar o ciclo de ódio, de injustiça, de desrespeito à vida. Do ponto de vista mariano, é Nossa Senhora a nuvem que vem trazer Jesus. Então hoje, ó Maria, nossa mãe, traga-nos o fruto bendito do teu ventre, Jesus Cristo, que vem como uma chuva no deserto, fazer com que da areia surja um jardim.
1: Minha mãe,
0: amém.
1: Maria,
0: amém. Escute esse testemunho.
2: Me chamo Maurício, da cidade de Palmeiras dos Índios, Alagoas. Queria fazer um testemunho sobre duas graças alcançadas. Uma é sobre minha mãe, que nesse mês de agosto vinha fazendo tratamento de um mieloma, e após exames de laboratório foi detectado que o mieloma foi curado por Deus, Nossa Senhora Virgem Santa Maria.
0: Amém.
2: E o menino Jesus de Praga. E o outro é sobre a minha pessoa. Estava em investigação de um CA de próstata e fiz uma biópsia. E segunda-feira passada recebi o resultado negativo para o exame.
0: Deus seja louvado.
2: Para o material examinado. Eu queria testemunhar essas graças. Graças
0: recebidas. Nada melhor do que hoje.
2: Graças alcançadas. Toque o sino, sacristão.
0: Deus abençoe.
2: O Reginaldo Manzotti, pela Rádio Sampaio, de Palmeiras dos Índios. Um pingo de sangue da Santa Sara de Nosso Senhor Jesus Cristo foi derramado sobre as nossas enfermidades.
0: Amém, filho, amém. Escutei no final tudo, mas no final foi uma gota do sangue redentor de Nosso Senhor Jesus Cristo que derramou sobre mim, sobre nós. Meu abraço, Maurício, de Palmeira dos Índios. Acompanho, como ele mesmo disse, pela Rádio Sampaio e Rádio Palmeira FM. Mais uma vez, hoje, chagas dolorosas e chagas amanhã gloriosas. Mais uma vez eu digo, que o Brasil pare, que o Bramundo pare para a procissão de hoje, meus irmãos. Mas vai mandando as suas intenções na via dolorosa de Nosso Senhor Jesus Cristo, contemplando as chagas, nas chagas abertas de Jesus. Qual a sua intenção? Vai ligando 0800 410 6060 41 3221 6060. Você, Curitiba, região metropolitana, venha celebrar juntos hoje as chagas dolorosas, amanhã as chagas gloriosas de Nosso Senhor. Antes de eu falar com a Rosiane, eu quero lembrar: você fez a quaresma de São Miguel? Vem, Arcanjo Miguel. Hoje, às 9:30 da manhã, foi o 37º dia. E nós pedíamos a graça de reconhecer as graças. Isso mesmo. Nós pedimos: dai-nos, Senhor, a graça de reconhecer as graças que nos são dadas. Pedir. e não olhar para trás. Quantas vezes Deus nos sustenta? Lembrar que a gratidão fortalece a fé para enfrentar a próxima batalha. Então, você fez a quaresma de São Miguel às 9:30 da manhã, YouTube Padre Manzotti? Perdeu? Logo depois do programa, faça no YouTube. 37º dia, gente, você começou, vão até o fim, na quaresma de São Miguel. Eu espero por você, YouTube Padre Manzotti Oficial. Rosiane, que a paz de Jesus esteja com você.
3: Bom dia, padre, sua bênção.
0: Bom dia, Deus abençoe. De onde você fala?
3: Recanto das Emas, Distrito Federal.
0: Recanto das Emas, Distrito Federal. E como você me acompanha?
3: Pelo YouTube, pelo aplicativo da TV Evangelizar.
0: Amém, querida. Então, pelo aplicativo você vai acompanhar todo dia de hoje, inclusive a procissão das Santas Chagas de Jesus, e amanhã o dia todo a festa de Jesus das Santas Chagas, tá bom, Rosiane?
3: Tá bom.
0: Diga, minha filha, a palavra é sua.
3: Eu tenho um testemunho para dar, padre, queria também fazer um pedido de oração.
0: Então comece pelo testemunho e depois vamos ao pedido de oração.
3: Tá bom. Eu sou casada com o seu Francisco Milson há 23 anos. Ele tem 65 anos. Em 2024, ele deu um AVC, hemorrágico.
0: Oh, meu Deus.
3: Aí ficou 2024 até julho de 2025 sem dar nada. Quando foi dia 6 de julho de 2025, ele deu uma convulsão e um AVC isquêmico.
0: Meu Deus.
3: De julho de 2025 para cá, já foram 17 AVCs. Aí morávamos no Goiás, mudamos pro DF, aí estão investigando, aí comecei a acompanhar o senhor a fazer a novena de Jesus da Santa Chaga, se tornamos associados,
0: certo.
3: Tanto ele como eu, pedi a Jesus da
0: eu
3: Santa
0: agradeço
3: Chaga.
0: Em nome. Agradeço em nome da obra.
3: Tá bom, que derramasse uma gota do seu sangue sobre a saúde dele, né? Aí todo dia a gente acompanha o senhor, reza o texto à tarde, à noite, quando vai dormir. Aí vai fazer 3 meses que ele não tem nada, porque antes a gente tava em duas vezes no hospital, ele dando pico de sangramento.
0: Meu Deus, tá certo,
3: pois é,
0: filho.
3: Padre.
0: Então vamos continuar pedindo e peça nessa festa das Santas Chagas pelo Francisco, né? Pedindo a Deus que não dê mais nenhum problema e que ele possa ficar estável na sua enfermidade. Tá bom, filha?
3: Tá bom, padre.
0: E você falou que... Então, pera lá. Graça recebida?
3: É graça alcançada. Toca sim, sacristão.
0: Amém. Isso mesmo. E para quem vai pedir oração?
3: Pra mim, padre. Pra minha família, né?
0: Tá bom.
3: Porque a minha filha de 16 anos que arrumou um serviço agora,
0: tá.
3: Primeiro emprego dela.
0: Sim.
3: Ela é uma menina muito boa, eu só tenho uma filha com ele, né?
0: Como é que é o nome dela?
3: Isadora de Oliveira.
0: Anotei.
3: Aí, e sobre minha saúde, que eu descobri agora que eu tô com umas pedrinhas na vesícula, né? Mas não tá doendo não.
0: Mas que tire, né, filha? Que espila aí, que possa expelir isso de uma vez, né? Não. Tá bom, filha. Deus abençoe, Rosiane, de Recanto das Emas, Distrito Federal. Ela falou pelo YouTube, mas em Brasília tem quem nos transmite, Rádio Nova Aliança FM, Dom Paulo César Costa, Arquidiocese de Brasília. Gente, o sinal pro intervalo tá vindo, mas eu quero lembrar você hoje, ligado na TV Evangelizar, YouTube Padre Manzotti, a tarde toda e principalmente tem a missa depois às 19 horas, nós saímos em procissão, mas é de grande graça e bênção. E amanhã, o dia todo, eu volto já, volte comigo.
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0: amados, hoje é aniversário do arcebispo Dom Maurício Goto de Camargo, da Arquidiocese de Botucatu, São Paulo. Cidade FM Juara, Mato Grosso. Amanhã, Dom Rubens Sevilha, da Diocese de Bauru, São Paulo. Caruari, cidade de Amazonas, completando 115 anos. Onde temos a TV Evangelizar 27.1, Nativa FM de Quartel Geral, Minas Gerais, Paz FM Mulungu, Ceará, Princesa do Norte FM, Morrinhos, Ceará. Bom, sacristão, foi muito bom nessa música, que tem tudo a ver com a leitura orante. Até foi lembrado, né? Foi lembrado por uma pessoa, a tempestade vai passar. E Elias, que fez essa experiência, o servo de Elias, e Elias interpretou a chuva que vem, e Maria que vem nos trazer Jesus Cristo. Que coisa mais linda, gente. Você sabe que eu vibro demais na festa da Santa Chagas. Você está percebendo esses dias? Então, só quero lembrar a você a programação de hoje. Hoje eu já falei bastante, né? A programação tem a tarde toda, mas não esqueça, à noite, às 18 horas, missa no santuário, às 19, a procissão e a via sacra encenada. Não é passeata, é procissão. Tragam velas, também temos aqui à disposição, está vendo, inclusive com a canopla, olha, uma multidão de gente, e a via sacra, as 15 estações encenada, e nós vamos tomar graças e bênçãos de Deus. Lembrando, meu abraço a quem está acompanhando ali, tô até saudando, dentro do santuário, já esperando a missa, você que está acompanhando lá fora, Deus seja louvado. E lembrando, querido povo de Deus, amanhã não é por menos, amanhã começa às 7:30 da manhã a programação. Gente, é o dia todo, missas 9, missas 11. Lembrando, nós teremos Padre Cleodon, nós teremos Irmã Zélia, Frei Renan, nós teremos Marisa Graneiro, nós teremos Padre Leonardo, Padre Alex Nogueira, às 16:30. Depois, às 17:15, adoração, missa de encerramento comigo. Tá aí, gente, festa da Santa Chagas. Mais uma vez, lembrando, povo de Deus, não fez a quaresma antes da novena, antes do Experiência de Deus? Faça depois. Vai lá no YouTube, Padre Manzotti. Hoje, reconhecer as graças de Deus. Como é importante. Na batalha espiritual, um grande desafio é combater a ingratidão. A ingratidão atrapalha. A ingratidão é um obstáculo. Filhos queridos, não esqueça, nós vamos celebrar o jubileu de diamantes, 60 anos da renovação carismática católica. Mais informação você pode ter através do 419-8753-3300. A saída é dia 6 de maio. A Pentecostes vai ser em Assis, uma terra de São Francisco, Santa Clara, São Carlo Acutis. Mas nós passaremos por Palermo, Selafu, Siracusa, Santa Rita de Cássia, Taormina, Costa Amalfitana, Ilha de Capri, Nápoles, e depois Assis, Pentecostes, e depois Roma, 60 anos da renovação. Vamos juntos comigo. Pegue informações hoje, 419-8753-3300. Você que estiver pelo santuário e puder, ajude na ação pintar a casa da mãe. Você pode ir na secretaria, você pode ir no plantão do dízimo, você pode fazer a sua doação. Ajude a pintar a casa da mãe. Nós estamos agora em setembro, na segunda etapa. Faça sua doação espontânea, a partir de R$500, mas toda doação é bem-vinda em envelope. Você pode deixar nos cofres do santuário. Nós precisamos, essa casa da mãe, que inclusive está sendo o lugar onde se celebra a festa das Santas Chagas, precisa da sua ajuda. E agora, queridos irmãos e irmãs, com autoridade, Vamos juntos. Terceiro dia da novena dos arcanjos.
1: Há uma certeza que paira.
0: Arcanjo Gabriel,
1: auxílio
0: celeste, portador das boas novas, das mudanças, da sabedoria e da inteligência. Arcanjo Gabriel, arcanjo da anunciação, trazei a palavra de Deus e que ela permaneça em meu pensar e meu agir. Fazei com que eu também seja um verdadeiro dos preceitos do Senhor, por palavras de bondade, solidariedade. Arcanjo da anunciação, vinde em meu auxílio. Arcanjo Rafael, guardião da saúde e da cura, coloque os doentes aqui, filho. Arcanjo Rafael, peço que os raios curativos desçam sobre mim, dando-me saúde e cura dos males do corpo e da alma. Guardai o meu corpo, a minha mente, livrando-me de todas as doenças. Que vosso raio curativo esteja em meu lar, sobre os meus familiares e no trabalho que executo, com as pessoas com quem convivo diariamente. Arcanjo Rafael, transformai a minha alma e o meu ser, para que eu possa sempre refletir vossa luz. Arcanjo Rafael, Deus cura, curai nossas enfermidades. Curai nossas enfermidades, curai nossas enfermidades. Arcanjo Miguel, príncipe, guardião, guerreiro, defendei-me com vossa espada, protegei-me com vosso escudo, não permita que o mal me atinja. Protegei-me, Arcanjo Miguel, contra os assaltos, roubos, acidentes e quaisquer atos de violência. Livrai-me das pessoas negativas e invejosas. Levanta o vosso escudo de proteção no meu lar, sobre a minha família, parentes e amigos. Arcanjo Miguel, trazei paz e libertação. Arcanjo Miguel, defendei-me no combate. Arcanjos de Deus, vem em meu auxílio. Arcanjos do Senhor, vem em meu socorro. O Senhor esteja convosco. Ele está no meio de nós. Abençoai a todos no Brasil e no mundo, aqueles que estão acompanhando no Santuário de Guadalupe, os que estão acompanhando fora nos telões. Abençoai, Senhor, esta festa das Santas Chagas, a nossa procissão de hoje, em nome do Pai, do Filho e do Espírito Santo. Amém. Eu me despeço, não podia ser diferente, com o terço das Santas Chagas, YouTube Padre Manzotti Oficial. Evangelizar é preciso. Deus.

0: vos ofereço as santas chagas de nosso Senhor Jesus Cristo para curar as vossas.
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6: O Claudemir Daniel. Ô, Djalma, tá bem aí, meu irmão? Um abraço, que recebi seu áudio aqui. Vamos tocar daqui a pouco em Europa pra você também, um Van Halen. Um abraço pra todo mundo aí, viu, Djalma? Ei, meu irmão, um abraço mesmo. Obrigado pelo carinho de vocês aí e pelo convite também. Claudemir Daniel, seguimos com a nossa Blitz Cádio Capital lá na Tria Norte.
8: Olá, Reginaldo Ramos, continuamos aqui na Blitz Capital 91, hoje aqui na Tria Norte, na Avenida Goiás, 1560. Reginaldo, que festa linda, que festa maravilhosa.
6: Que legal.
8: E olha, Papai do Céu colaborou com nós hoje, viu, Reginaldo?
6: Que bom,
8: dia lindo, sol tá forte, tá quente, mas para esperar esse calor, nós temos aqui sorvete, temos algodão doce e muitos prêmios. E por falar em prêmios, Ana Patrícia tem um recadinho para você que está ouvindo. Ops, você que está ouvindo a Rádio Capital, presta atenção para esse recado.
9: Olha só, Reginaldo, ouvintes da Capital. Você que está ouvindo agora, se prepara. Você chegar aqui na Tria Norte, falar assim, olha, eu ouvi a Ana e o Claudemir falando que eu ia ganhar prêmio, chega pra cá.
6: Bom.
9: O primeiro vai levar um presentão especial da Rádio Capital e também aqui da Tria Norte
6: Ferragem.
9: Corre, hein? Corre e acelera. E fala que ouviu na Capital, né? Que o prêmio é seu. Só
6: que bom.
8: Então você entendeu o recado, tem que falar que ouviu aí na Rádio Capital. Claudemir, Ana Patrícia, olha, tem um brinde especial aqui da Rádio Capital da Tria Norte. Falou, ganhou, mas tem que vir agora, corre pra cá.
9: Vem pra cá, corre. Vem, não perde tempo não, corre.
8: É a Blitz Capital 91.

0: Claudemir Daniel, como é que tá a Blitz aí, Claudemir? Você quer entrar urgente, agora ao vivo. Fala comigo, Claudemir.
1: Reginaldo Ramos, rapaz, que alegria, que coisa gostosa. Você está recordado que há alguns minutos atrás nós fizemos a brincadeira, eu e Ana Patrícia entramos daqui e falamos que quem chegasse primeiro aqui na Tria Norte, na Avenida Goiás, 1560, ia levar um brinde da Rádio Capital da Tria Norte, não é verdade?
0: Verdade, verdade. Como é que foi por aí?
1: Foi maravilhoso, não deu tempo de você roubar o nosso áudio, já chegou a ganhadora aqui, rapaz, você acredita?
0: Que legal, e aí, o que ela vai levar de presente aí, Claudemir Daniel?
1: A Ana Patrícia, eu vou dar o prazer da Ana Patrícia estar aqui e mostrar os brindes que ela ganhou, é um kit da Rádio Capital da Tria Norte. Ana Patrícia, diz aí.
2: Olha só, Reginaldo, é o copo, né, tipo Stanley, personalizado, Rádio Capital.
0: Legal.
2: É um copo personalizado aqui da Tria Norte.
0: Show.
2: Cheio de balas também, tipo jujuba.
0: Bom demais. Meu Deus, traz um pouquinho de jujuba pra mim, que eu gosto demais de jujuba, hein.
1: E tem mais um pulverizador da Tria Norte.
0: Nossa
1: senhora. Ô, Regi.
0: Oi, quanta coisa, hein?
1: Ela vai falar um oi pra nós também, Regi.
0: Manda aí.
2: Qual o nome? Madalena Santiago, sou fã de vocês todos. E eu ouvi em 8 minutos, eu estava aqui. Menos.
0: Ô, Claudemir, será que ela estava em casa? Ou será que estava no centro da cidade?
1: Ela tá em casa, não é?
2: Tá em casa.
0: Olha só.
2: Reginaldo. Aí vocês entraram e eu vim aqui. No mesmo instante.
0: Tá certo. Obrigado, Madalena. Deus abençoe você, viu? Valeu a pena, né? Valeu a pena.
2: Deus abençoe vocês também, que vocês fazem a alegria nossa.
0: Tá bom? Um abraço. Valeu, Claudemir. Claudemir. E eu sei que o Djalma até já pediu música aí, viu? Já mandou uma mensagem pra gente também, já falou das promoções, das ofertas. A nossa Blitz vai até 12:00. A loja fica aberta até que hora aí, Claudemir?
1: Deixa eu ver com o meu amigo Júnior aqui. Aqui é o vivo e a cores, onde entra aqui. Júnior, vem aqui. O Reginaldo quer saber até que horas a loja fica aberta hoje.
3: Ô, Reginaldo, bom dia, meu amigo.
0: Bom dia, tudo bem?
3: Hoje sim, até 12:00.
0: Tá certo. Júnior, tá me ouvindo aí, Claudemir, ou não?
1: Ele tá te ouvindo, pode falar com ele.
0: Ô, Júnior, quero agradecer a parceria que vocês têm com a gente, Claudemir Daniel, Rádio Capital, Natal Reis, durante a nossa programação. Deus abençoe vocês da Tria Norte, viu? Que multiplique sempre, sempre, sempre, por acreditar no projeto da Rádio Capital. De coração, estou agradecendo você, tá bom, meu irmão?
3: Ok, muito obrigado. Nós nos sentimos muito lisonjeados por fazer parte da programação da Rádio Capital.
0: Tamo junto.
3: Sempre com a Tria Norte.
0: Tamo junto, hein, Júnior? Que presentão maravilhoso, Claudemir. Você volta daqui a pouquinho com a Ana Patrícia. Tem algodão doce aí? Ana tá fazendo algodão doce aí, Claudemir? Tá, né?
1: Para de fazer algodão doce, tem sorvete. Todas as pessoas que passam na rua, Reginaldo, fica mais gratificante, cara. Vem dar um abraço na gente, vem conhecer, vem pegar o adesivo, pegar o algodão doce, pegar o sorvete e fazer a festa com o João com a gente. Vou te falar, Reginaldo, fazer esse quadro da Rádio Capital, Blitz Capital 91, cara, foi o maior e melhor presente que Deus me deu aí na Rádio Capital, e você também, juntamente com o nosso coordenador geral, com o nosso diretor, Padre João Mendes.
0: Tá certo, um abraço, daqui a pouquinho você volta, viu? Cê é fera, cê é fera, cê é fera. Valeu! Agora 11:15.

foi pra matar saudades, voltar no tempo com a nossa Blitz da capital, esquentando o clima, Dani. Ah, você nunca ganhou um prêmio, oh meu Deus, você quer ganhar o frango assado. 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A nossa ouvinte estava em casa, ouviu o chamado do Claudemir e marcou presença. Quero agradecer a todas essas empresas que patrocinam a capital, principalmente você ouvinte que acompanha a programação. Não é a Maria Luísa, tá aí na rua Mangabeiras, tá concorrendo ao frango assado. Obrigado, José Sérgio, obrigado, Paulo Sérgio também, quer ganhar um frangão assado, não é? E assim a gente faz a nossa amizade, não é? Nossa grande amizade, patrocinadores de um lado, os ouvintes, aqui a nossa equipe, e por aqui a gente tenta fazer o melhor para levar para você muita alegria, muita disposição, né, José? Josiane Aparecida Francisco, você tá onde? Tá na Vila 7, obrigado, viu? Obrigado pela companhia. Maria Isabel, valeu, Maria Isabel. Até o Barbosinha tá aqui hoje, nos computadores, mexendo ali nos computadores, imprimindo os documentos, auxiliando aqui. 11:22, vamos lá, seguimos.

0: Esse é o Dida Agostino, Papo da Saudades, né? Elisângela Olival, obrigado. Na pilotagem da Lave Nós, estamos curtindo. Zé Roberto por aqui também, né, Zé? Na Padre Cícero, valeu. Vanda, tudo certo, Vandra? A Vanda, eu quero esse frangão assado. Ó, vamos passar lá. 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

0: Bora por aqui, bom dia.
1: Bom dia.
0: Graças a Deus.
2: Aqui é Marlene, uma notícia, Rui Batumi, 5.1, eu fiz uma música bem bonita.
0: Tá bom.
2: De roupa nova, isso é vovô. Ofereço pra toda a minha família, todos vocês da capital e todos os rádio ouvintes.
0: Tá bom.
2: Capital, você me deixar de ouvir. Gostaria de participar do sorteio.
0: Tá certo. Obrigado.
2: Senhor é meu pastor e nada,
0: nada me faltará.
2: Jesus, Maria, José, minha família, vossa é.
0: Sempre amém.
3: Oi,
0: tarde, tadinha.
3: Ô, Luzinha,
0: tá costurando, Luzinha?
3: Coloca uma música da

0: Obrigadão.
1: Nossa, querida, valeu. Quem mais? O Círio passou por aqui, né? Círio, você quer esse frangão assado delicioso, né? Na Leonildo Pararo, Palaro. Um abraço, meu irmão. Obrigado pelo carinho. Daqui a pouquinho o Claudemir volta. 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Que sol maravilhoso hoje, hein? É. 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Daqui a pouquinho, meio-dia, tem horário eleitoral? Hoje tem, sábado? Tem.

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0: Ô, Claudemir, que vídeo bonito você mandou pra mim. Que legal, muita gente. Obrigado aos ouvintes aí. Valeu, valeu, valeu, valeu. Olha só, muita gente lá na frente da loja, participando da nossa, na nossa cabana da capital, não é? Pegando os prêmios, né, Claudemir Evaristo? Tá por aí, meu irmão? Vamos tocar daqui a pouquinho a música do Icon pra você, viu? Estamos ligados aqui, ó, na capital, André, Cristina, na Manduí. Um abraço pra vocês da Manduí, obrigado pelo carinho. E vamos dar um pulinho rapidinho, rapidinho, rapidinho na Tria Norte novamente.
2: Olá, Claudemir, manda lá. Continuamos aqui com a nossa Blitz Capital 91. Reginaldo, cada dia que passa a Blitz fica mais bacana, fica mais gostoso. Tá junto, esse contato íntimo com o nosso
0: legal,
2: ouvinte.
0: Bom.
2: Ele está participando junto conosco, diretamente com a nossa equipe. Isso é maravilhoso. Crianças, Reginaldo, muitas crianças hoje aqui. Hoje bateu o recorde de crianças aqui. Hoje teve balão para criançada, teve algodão doce, tem sorvete. Teve não, ainda tem sorvete. Dá tempo ainda. Nós estaremos aqui até o meio-dia fazendo essa festa gostosa com a... com todos os nossos ouvintes, com toda essa equipe maravilhosa da Tria Norte, com a equipe da Rádio Capital e principalmente com você, ouvinte Capital 91. 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E nós continuamos com a nossa Blitz até o meio-dia. Dá tempo ainda de você vir aqui, pegar o seu algodão doce, pegar o seu sorvete e participar das nossas brincadeiras. Essa é a nossa Blitz Capital 91.
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7: Agora são 11h43.
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7: Bora por aqui que tem esse frangão delicioso, né? Neide Aparecida, abraço, querida. Tarde já, né?
8: Tô sentado, tô trabalhando.
7: Ah, é?
8: E tô ouvindo a Rádio Capital, tá? Tudo de bom pra vocês aí.
7: Abraço, abraço, Neide, Aparecida Castilho. Adilson dos Santos, tudo bem, meu irmão? Tá concorrendo.
9: Ô, Reinaldo.
7: Oi.
9: Bom dia. Deus abençoe. Aqui é o Diácono Romero.
7: Amém. Ô, Diácono.
9: Sua família, Deus abençoe.
7: Amém.
9: Toda ela, sua esposa, filha.
7: Amém.
9: Um abraço pro Ademir, meu amigão de infância. Pro Djalma, lá da Cria Norte.
7: E Djalma, hein?
9: Junto. Deus abençoe a
7: vida de todos.
9: Um abraço.
7: Ei, estudou junto com o Djalma. Ei, Djalma. Tá aí um companheiro de sala de aula, hein? Ô, Diácono Valmir, um abraço. Obrigado, meu irmão, pelo carinho, viu? Pela participação. Valeu mesmo pela mensagem, viu? Deus abençoe. Da família toda. Reginaldo, estamos ligados na Capital. Andréa Cristina, da Manduí. Ei, Andréa, tá tudo bem por aí, né? Alguém pediu essa música do Roupa Nova no bloco passado, não é? 11h45. A nossa Blitz segue na Trianorte até meio-dia, hein, gente? Tá quase chegando ao final. Viu, Rosária Costa? Deus abençoe você na Rua Faizão.

8h48 da nossa manhã. Daqui a pouquinho finaliza a nossa Blitz, hein, gente? Vamos participar aí. Bora, bora, bora. Valendo esse frango da Casa de Carne Silva. Bora! Ó, reserva já o seu assado pra amanhã, viu? 999-494955. Essa pro Ademir Generale. O Ademir, um abraço, meu irmão. E a esposa aí, tá tudo bem? Obrigado pelo carinho, viu?

0: bora, bora. Sempre.
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0: Sempre.
2: Capital Reginaldo 91.
0: Isso.
2: Oi, Reginaldo. Bom dia.
0: Bom dia.
2: Então, Vila Estrada Rodeio.
0: Ô, Vitão.
2: Tamo junto aí.
0: Ei, meu irmão.
2: Aí no sorteio aí, meu amigo.
0: Bora comer esse frangão.
2: Bom final de semana pra você.
0: Ah, tamo junto. Érica Costa, um abraço, Luzia, obrigado pelo carinho. Adilson dos Santos, Deus abençoe você, meu irmão. 7 para o meio-dia, daqui a pouquinho tem horário eleitoral gratuito. Já, já, hein?

0: Vanide Sampaio. Como é que você tá, Vanide? Tá tudo bem? Tudo bem?
1: Bom dia, Edinaldo. Aqui é o Eduardo, do restaurante Rock. Gostaria de estar participando do sorteio do frango.
0: Tá bom, tá no sorteio do frango da Casa de Carne Silva. Capitão Intervalo.
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0: 998-55-7007. Vai deixando a sua mensagem, participando. Criançada, com a gente.
3: Tem presentão.

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1: Valendo esse frango assado da Casa de Carne Silva amanhã, gente, pra pegar amanhã, hein? Vai deixando sua mensagem, daqui a pouquinho horário eleitoral gratuito e a gente volta depois. O Claudemir Daniel também, não é? Já volta pra fazer o sorteio aí, segue a programação. Já encomende o seu frango pra amanhã. 99994-94955. 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No meio de semana também. Um abraço você que tá deixando essa mensagem, coloca no sorteio. Adriana Cristina da Zona 7, obrigado, Selma. Obrigado, Selma.
2: Coloca no sorteio do frango, por favor. Tá bom. No finalzinho, né? Mas eu tenho. O programa tava incrível hoje, tá? Muito obrigado por tudo. É a Selma, tá?
1: Valeu, Selma.
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11: Se é a nossa capital nessa tarde maravilhosa, 12h34. Continuamos aqui com a Casa de Carne Silva, sorteio desse frangão gostoso. Da Ceará 893. Reserve já o seu assado, hein? 99949-4955.

0: Marcos Teixeira, obrigado, Marcos. Sabadão pra você, obrigado pelo carinho, viu? Lucas Rafael, deu um alôzinho também, né, Lucas? Boa tarde, quero participar aí o Gilmar Estrada Cambuci. Valeu, Gilmar. Manuel Ferreira, tá por aqui no Manuel Ferreira da Rua Floraína, Manuel. Obrigado. Mas a Branca estamos ouvindo na Rua Seriema, Rosana Hernandes. E passou por aqui também na Floraína. Estamos curtindo por aqui a Laurícia. Valeu, Laurícia. Isso, Laurícia. Novo nome, né? Diferente. Obrigado. Capital 91. Vai deixando essa mensagem. Participando por aqui é o Giovana Vitória. Valeu, Giovana. João Vitor também deu um alôzinho pra gente. Ô, Franciele Silva. Tudo bem, né? Aí sim, a Blitz da Capital. Estivemos ali, ó, na Tria Norte, né, Claudemir Daniel? Foi maravilhoso. Olá, hoje, foi maravilhoso.
1: Ramos, isso. Mais uma missão cumprida. Concluímos mais uma Blitz Capital 91, dessa vez aqui na Tria Norte. 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
2: É isso aí, Claudemir. Em primeiro lugar, eu gostaria de agradecer a Deus, né, por esse dia maravilhoso que tivemos. Agradecer a parceria da Rádio Capital. Agradecer a todos os colaboradores da Tria Norte, os nossos clientes que nos prestigiaram nesse dia. E, assim, só gratidão. Gratidão é a palavra certa aí pelo belo trabalho que a Capital fez com a gente aqui hoje. Muito obrigado, Reginaldo, Claudemir, a Ana. Obrigado mesmo, de coração. Estamos sempre à disposição. Ok? Um grande abraço.
0: Tamo junto.
1: Valeu, Júnior. E é claro, eu não faço a Blitz sozinha. Ela está aqui do meu lado sempre, Ana Patrícia.
3: Obrigada, né, Reginaldo, ouvinte da Rádio Capital. Aí, foi um Ana, sucesso. Foi sensa Mara Mara. E até sábado que vem, novamente, na Blitz, ali na farmácia PP. E Trianorte, conte sempre com a gente. É um prazerzaço estar junto com vocês aí.
1: Obrigado. Olha, gente, foi um prazer enorme estar com vocês em mais uma edição da nossa Blitz Capital 91. Falando em nome do Júnior, eu agradeço todos os colaboradores aqui dessa empresa fantástica, Tria Norte, parceiraça da Rádio Capital. Muito obrigado, Júnior, e todos os colaboradores. A você, Reginaldo, nosso melhor, muito obrigado.
0: Parabéns,
1: Padre João, também nosso obrigado. E assim concluímos mais uma Blitz Capital 91. Até sábado, lá na farmácia PP.
0: Valeu, Claudemir, um abraço, obrigado à equipe. Isso, na direção sempre do Padre João. Valeu, obrigado pela participação, meu irmão. Valeu,
4: boa amigo. Tarde, Reginaldo. Boa tarde. Beleza, aqui é o Paulo Bal. Hoje nós quero participar do sorteio.
0: Tá bom.
4: Toca pra nós aí uma mamia. Tamo ligadinho aqui no Jardim Céu Azul, meu irmão. Grande abraço aí, fique com Deus. Obrigado. Aí, bom final de semana pra você e toda a sua família. Capital.
0: Impossível parar de ver. Um abraço, valeu, obrigado pela participação, pelo seu carinho. Claudemir Daniel tá chegando sempre. Eu deixo pro Claudemir fazer o sorteio aí nesse programa, esse horário do Claudemir Daniel já tá chegando. Ana Patrícia também, né, na organização aí dessa Blitz maravilhosa. Obrigado você que participou e deixou sua mensagem pra gente também. Daqui a pouquinho o Claudemir assume a máquina pra finalizar o programa. Gente, bom final de semana pra vocês. Valeu!

0: Maria, Claudio Mitanel chegando por aqui, Reginaldo mandou de primeira e agora eu continuo com você até uma da tarde, faltando apenas 14 minutos, mas a gente vai fazer encerramento aqui em grande estilo pra você. Obrigado pelo carinho, obrigado pela sintonia e olha, estivemos na Blitz Capital 91 até agora ali na Trianorte, meu amigo Júnior Djalma, Valdenir e toda aquela equipe maravilhosa da Trianorte, o nosso melhor, muito obrigado e a gente continua com o nosso sabadão bom demais, rápido intervalo e já já tem música.
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3: Confira a hora comigo, 12:50.

0: Olha, pra gente terminar em grande estilo o programa de hoje, maravilha de música, hein? Você ouviu o YouTube aqui na nossa capital 91. Com essas e tantas outras, nós estamos encerrando o programa de hoje. Mas eu volto com vocês amanhã a partir das 9h30, logo após a Santa Missa, aqui na nossa 91, com o nosso Domingão da 91. Gente, muito obrigado. 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E já já nós vamos fazer o sorteio daquele delicioso, maravilhoso, sensacional frango assado mais refrigerante de 2 litros. 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E agora nós vamos fazer o sorteio do frango assado lá da Casa de Carne Silva.
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0: Bora lá, vamos ver quem é que vai levar para casa esse delicioso frango assado. Final do telefone rodando, rodando, rodando, rodando. Tá difícil aqui, apareceu a Margarida. 4716. 4716, final do telefone. De quem é esse final de telefone aqui? Samara, Rua Curitiba 1600. Ô Samara, é só ir lá na Casa de Carne Silva buscar o seu frango amanhã, mais refrigerante, tá bom? Não precisa vir aqui na rádio. Vamos enviar uma mensagem pra você e a mesma vai lá pro meu amigo o Thiago lá da Casa de Carne Silva, e você pega amanhã esse frango assado a partir das 11h30. Abraço a todos, fiquem com Deus, fiquem agora com a nossa programação especial de sábado.

0: Deus está com você aqui na nossa 91. Beijo no coração, que Deus seja sempre o seu maior objetivo. E agora, aquela programação especial de sábado pra você. Meio-dia e 58.
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2: Hora certa, capital.
3: 1:02.

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2: Hora certa, Capital. 1:20.

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14: Hora certa, capital.
15: 1:34.

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1: Hora certa, capital.
10: 1:50.
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13: Hora certa, Capital.
14: 2:03.
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15: Hora certa, capital. 2:18.
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1: Hora certa, capital. 2:33.

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8: Hora certa, capital.
9: 2:49.

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1: Hora certa, Capital. 3:03.

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3: Hora Certa, Capital.
4: 6:20.

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9: Hora certa, capital.
10: 3:39.
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10: Hora certa, capital.
11: 3:54.
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13: Hora certa, capital.
14: 4:10.

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8: Hora certa, capital.
9: 4:25.

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4: Hora certa, capital.
17: 4h41.

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0: Hora Certa, Capital. 4h54.

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12: Hora certa, capital.
13: 5:08.

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5: Hora certa, capital.
6: 5:22.

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1: Hora certa, capital.
2: 5:37.

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0: Hora Certa Capital.
1: 5:48.
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4: Hora certa, Capital. 6 horas.

0: anjo anunciou a Maria, e ela tornou-se mãe de Deus. Sendo mãe de Cristo, ela é a mãe celestial dos homens. Homens que, através do seu trabalho do campo, da indústria ou do comércio, extraem diariamente o seu sustento material. Agora pare para reverenciar a Virgem Santíssima e contemplar as suas virtudes. Pois ela que acompanhou seu filho Jesus desde o nascimento até a morte na cruz, nos legou um modelo de força, de bondade, de desprendimento e de amor entre os homens.
1: Louvado seja nosso Senhor Jesus Cristo, para sempre seja louvado. Olá, eu sou o Padre João Mendes, pároco da paróquia Nossa Senhora de Fátima e Santuário Eucarístico Diocesano de Cia Norte. Convido você a rezar junto comigo. Em nome do Pai, do Filho e do Espírito Santo. Amém. O anjo do Senhor anunciou a Maria, e ela concebeu do Espírito Santo. Ave Maria, cheia de graça, o Senhor é convosco. Bendita sois vós entre as mulheres, e bendito é o fruto do vosso ventre, Jesus. Santa Maria, Mãe de Deus, rogai por nós, pecadores, agora e na hora de nossa morte. Amém. Eis aqui a serva do Senhor, faça-se em mim segundo a vossa palavra. Ave Maria, cheia de graça, o Senhor é convosco. Bendita sois vós entre as mulheres, e bendito é o fruto do vosso ventre, Jesus. Santa Maria, Mãe de Deus, rogai por nós, pecadores, agora e na hora de nossa morte. Amém. E o Verbo se fez carne e habitou entre nós. Ave Maria, cheia de graça, o Senhor é convosco. Bendita sois vós entre as mulheres, e bendito é o fruto do vosso ventre, Jesus. Santa Maria, Mãe de Deus, rogai por nós, pecadores, agora e na hora de nossa morte. Amém. Rogai por nós, Santa Mãe de Deus, para que sejamos dignos das promessas de Cristo. Amém. Oremos. Infundi, Senhor, em nossas almas a vossa graça, a fim de que, conhecendo pela anunciação do anjo a encarnação de Jesus Cristo, vosso Filho, cheguemos pelos merecimentos da sua paixão e morte na cruz à glória da ressurreição. Pelo mesmo Cristo, Senhor nosso. Amém. Hoje, dia 26, sábado, a Igreja faz memória de São Cosme e Damião, mártires. Aleluia, aleluia, aleluia. Jesus Cristo, Salvador, destruiu o mal e a morte, fez brilhar pelo Evangelho a luz e a vida imperecíveis. Aleluia. Proclamação do Evangelho de Jesus Cristo segundo Lucas. Glória a vós, Senhor. Naquele tempo, todos estavam admirados com todas as coisas que Jesus fazia. Então Jesus disse aos seus discípulos: prestai bem atenção às palavras que vou dizer. O Filho do Homem vai ser entregue nas mãos dos homens. Mas os discípulos não compreendiam o que Jesus dizia. O sentido lhes ficava escondido, de modo que não podiam entender, e eles tinham medo de fazer perguntas sobre o assunto. Palavra da salvação. Glória a vós, Senhor. Meditando o Evangelho deste sábado, peçamos a luz de Deus para que possamos entendê-lo conforme a mensagem anunciada hoje. Prestai atenção às palavras que vou dizer de Jesus, né? O Evangelho de hoje relata, conforme Lucas, o segundo anúncio da paixão. Pouco antes de Jesus tomar a firme decisão de partir para Jerusalém. Isso nos ajuda a compreender o propósito do evangelista, preparar os leitores para completarem o rumo definitivo que Jesus imprime ao seu ministério terreno, isto é, ao seu modelo de messianismo caracterizado pela doação total de si para a salvação e redenção da humanidade. Jesus não é apresentado, nem se apresenta, como o Messias esperado pela maioria dos judeus. O Messias triunfante, baseado na força e no poder humano. Pelo contrário, Jesus é, sim, o Messias, mas o Messias servo. Que aprendamos com os ensinamentos de nosso Senhor, que é Ele o modelo do qual devemos viver a nossa vida de fé. Que o Senhor vos abençoe e vos guarde, volve o seu olhar sobre vós, vos conceda a sua paz, vos dê um bom domingo, dia do Senhor. Em nome do Pai, do Filho e do Espírito Santo, amém. Fique com Deus e tenha uma boa noite de sábado.
0: Encerramos esta nossa reflexão alimentados na fé e protegidos pelas bênçãos e graças celestiais. Voltamos às nossas atividades na família, no trabalho e na sociedade, conscientes de nossa responsabilidade por um mundo melhor, mais justo e mais humano. Uma boa noite a todos.
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3: Aleluia. Nenhuma das boas palavras que o Senhor liberou caíram por terra. Todas se cumpriram, Simone.

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3: Hora certa, capital.
4: 6:15.
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2: Hora certa, capital.
3: 6:34.

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0: Hora certa, capital. 6:51. 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
9: Hora certa, capital.
0: 7:09.
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2: Obrigado, queridos. Boa noite para todos. Aleluia, Jesus está presente nesse lugar.

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1: Genovese e pelos recém-falecidos Augusto Luiz Coelho e Edelina Bernardo da Silva, e nos solidarizamos com as famílias enlutadas. Neste 26º domingo do tempo comum, Jesus nos faz um questionamento: quem somos nós diante do convite de Deus que Ele nos faz em nossa vida? Somos filhos que fazemos sua vontade na concretude da vida? Nesta liturgia, veremos diferentes comportamentos entre dois irmãos em relação ao convite do Pai. Refletiremos se em nosso agir cumprimos ou não a vontade que Jesus quer de nós. É necessário sinceridade e disponibilidade para trabalhar na vinha de seu reino. Estamos finalizando o mês de setembro e comemorando o Dia Nacional da Bíblia. Recordamos que o livro escolhido para estudo e reflexão foi o livro de Daniel, com o lema: seu reino jamais será destruído. Está em Daniel 7:14.

0: Louvado seja nosso Senhor Jesus Cristo.
1: Para sempre seja louvado.
0: Caros irmãos, estamos concluindo o mês de setembro dedicado à reflexão sobre a palavra de Deus. Que ela, durante esse mês, espalhando as suas sementes, possa ter construído em nós, de fato, o diálogo do amor, lembrando o livro de Daniel. Quem é que governa todas as coisas? Esta era a pergunta do livro de Daniel. E Deus vai dizer: eu governo todas as coisas, tudo passa por mim. Então deixemos que Deus continue cuidando da nossa, governando a nossa vida melhor, a nossa família, também as nossas atividades todas, para bem vivermos o próximo mês, que é o mês missionário. Começamos já no dia 1º as nossas atividades aqui no santuário. Que também na intercessão de Santa Teresinha possamos viver a missão. Em nome do Pai, do Filho e do Espírito Santo.
1: Amém.
0: A graça e a paz de nosso Senhor Jesus Cristo, o amor do Pai e a comunhão do Espírito Santo esteja sempre convosco.
1: Bendito seja Deus que nos reuniu no amor de Cristo.
0: Para bem celebrarmos os santos mistérios, colocando a mão sobre o nosso coração, peçamos a Deus perdão dos nossos pecados. Confessemos. Confesso a Deus Todo-Poderoso
1: e a vós, irmãos e irmãs, que pequei muitas vezes por pensamentos e palavras, atos e omissões, por minha culpa, minha tão grande culpa. E peço à Virgem Maria, aos anjos e santos, e a vós, irmãos e irmãs, que rogueis por mim a Deus, nosso Senhor.
0: Deus Todo-Poderoso, tenha compaixão de nós, perdoe os nossos pecados e nos conduza à vida eterna.
1: Amém.

0: Deus eterno e todo-poderoso, que no vosso imenso amor de Pai nos concedeis mais do que merecemos e pedimos, infundi em nós vossa misericórdia, para perdoar o que nos pesa na consciência e para nos dar mais do que a oração ousa pedir. Por nosso Senhor Jesus Cristo, vosso Filho, que é Deus e convosco vive e reina na unidade do Espírito Santo por todos os séculos dos séculos. Amém.
1: Nesta palavra que vamos ouvir, Deus é o Pai que espera de nós, seus filhos, que sejamos capazes de escutar e mudar de ideia, obedecer e acolher a novidade da mensagem do Evangelho. Ouçamos com atenção.
2: Leitura da profecia de Ezequiel. Assim diz o Senhor: vós andais dizendo, a conduta do Senhor não é correta. Ouvi voz da casa de Israel: é a minha conduta que não é correta, ou antes é a vossa conduta que não é correta? Quando um justo se desvia da justiça, pratica o mal e morre, é por causa do mal praticado que ele morre. Quando um ímpio se arrepende da maldade que praticou e observa o direito e a justiça, conserva a própria vida. Arrependendo-se de todos os seus pecados, com certeza viverá, não morrerá. Palavra do Senhor.
1: Graças a Deus.

0: Leitura da carta de São Paulo aos Filipenses. Irmãos, se existe consolação na vida em Cristo, se existe alento no mútuo amor, se existe comunhão no Espírito, se existe ternura e compaixão, tornai então completa a minha alegria. Aspirai a mesma coisa, unidos no mesmo amor. Vivei em harmonia, procurando a unidade. Nada façais por competição ou vanglória, mas humilde, cada um julgue o que o outro é mais importante. Não cuide somente do que é seu, mas também do que é do outro. Tende entre vós o mesmo sentimento que existe em Cristo Jesus. Jesus Cristo, existindo em condição divina, não fez do ser igual a Deus uma usurpação, mas esvaziou-se a si mesmo, assumindo a condição de escravo e tornando-se igual aos homens. Encontrado com o aspecto humano, humilhou-se a si mesmo, fazendo-se obediente até a morte, e morte de cruz. Por isso, Deus o exaltou acima de tudo, ele deu o nome que está acima de todo nome. Assim, ao nome de Jesus, todo joelho se dobre no céu, na terra e abaixo da terra. E toda a língua proclame: Jesus Cristo é o Senhor, para a glória de Deus Pai. Palavra do Senhor.
1: Graças a Deus.

0: Do Santo Evangelho de Jesus Cristo segundo Mateus.
1: Glória a vós, Senhor.
0: Naquele tempo, Jesus disse aos sacerdotes e anciãos do povo: que vos parece? Um homem tinha dois filhos. Dirigindo-se ao primeiro, ele disse: filho, vai trabalhar hoje na vinha. O filho respondeu: não quero. Mas depois mudou de opinião e foi. O pai dirigiu-se ao outro filho e disse a mesma coisa. Ele respondeu: sim, senhor, eu vou. Mas não foi. Qual dos dois fez a vontade do pai? Os sumos sacerdotes e os anciãos do povo responderam: o primeiro. Então Jesus lhes disse: em verdade vos digo que os cobradores de impostos e prostitutas vos precedem no reino de Deus. Porque João veio até vós num caminho de justiça e vós não acreditastes nele. Ao contrário, os cobradores de impostos e as prostitutas creram nele. Vós, porém, mesmo vendo isto, não vos correspondestes para crer nele. Não vos arrependestes para crer nele.

0: centralidade da palavra de Deus para este nosso domingo é a vivência do perdão ou o modo como o colocamos em prática. Partindo do pensamento do evangelista Mateus, no seu modo de escrever, esse texto ele não está nos outros, nem em Marcos, nem em Lucas. Somente São Mateus vai colocar esse paralelo entre o pai que precisava dos filhos para trabalhar na vinha e chama o primeiro que diz, não vou. E o segundo disse, eu vou. O primeiro que disse que não ia trabalhar na vinha, foi. E o segundo que disse que ia, não foi. E o evangelista, ele faz um paralelo justamente para nós entendermos como é a vivência daqueles que diz que não vai, mas depois vai. A questão da conversão, né? Questão da conversão. Tanta gente que diz, não, eu não acredito que eu vou perder tempo em igreja ou trabalhar na área da caridade, nos ambientes religiosos de um modo geral. Não vou. Mas depois de ver, ouvir Jesus, ele decide ir. O outro que disse, eu vou, são como aqueles que estão no dia a dia, no cotidiano. Para tudo ele diz sim, mas depois não comparece. Esse paralelo também ajuda-nos a entender aquelas conversões que acontecem por último, como as prostitutas e os pecadores vos precederão no céu. O modo de dizer preceder está justamente por causa da conversão. O que é conversão? É um tempo na nossa vida. E que bom que todos nós façamos esta experiência da conversão. Não é só para quem não participa de nada. Para nós também, que vivemos na igreja. Seja o bispo, seja o padre, o diácono, os irmãos e as irmãs, os consagrados, o povo de Deus de um modo geral, casados, solteiros, viúvos, separados. O momento da conversão, aí está um ato de Deus. E muitas vezes aquele que diz que não ia e foi, estão contados entre estes que estavam separados. Aqueles que não contávamos com eles, mas dando-lhes uma chance, eles encontraram ali e seguiram a Jesus. Os outros já estavam tão acostumados, acabam ir ou não ir, é uma questão de modo de pensar. Assim, olha como nós nos comportamos. Quem aqui não prometeu rezar todos os dias? Mas rezou todos os dias? Nem sempre. Quem aqui prometeu dizer, não responder mal, educar bem os filhos, viver a vida familiar, regular, mas acabou falhando em um ato ou outro, que às vezes acaba depois se arrependendo desse ato? Quem aqui disse, vamos todos os domingos para a igreja, mas depois, durante a semana, acaba dando aquelas preguiças para exercer as outras coisas, que é a continuidade da missa, que é a missão? O evangelho de hoje, ele está impregnado justamente disso. Eu venho à missa, escuto a palavra de Deus e volto para casa para colocá-la em prática. E às vezes nós temos que saber quando vamos dizer que vamos trabalhar na vinha do Senhor e quando não vamos. Tomar a decisão de dizer não vou é também uma decisão adulta, para que depois, refletindo, eu acho melhor ir do que não ir. Do que aquele que vive dizendo que vai fazer e não faz. Portanto, Jesus conclui o pensamento de hoje dizendo, os últimos serão os primeiros, os pecadores, as prostitutas vos precedem no reino dos céus. Mas por quê? Veio João Batista, anunciou a justiça e tudo isto, e vocês não acreditaram, nem colocaram em prática. veio Jesus Cristo que deu até a vida. E vocês também não acreditaram, vivem friamente a fé. Assim ele nos convida a vivermos uma vida atenta de fidelidade, não uma vida sem nexo, mas uma fidelidade. São Paulo, escrevendo aos Filipenses, nos ajuda a fazer essa reflexão. Não sei se vocês lembram da segunda leitura, eu vou pegar o texto mais breve. Se existe consolação na vida em Cristo, se nós nos sentimos consolados em Cristo, se existe alento no mútuo amor, se existe comunhão no Espírito, e se existe ternura e compaixão, tornai então completa a minha alegria, de São Paulo. Porque eu quero ver vocês praticando isto. Eu não quero que vocês apenas saibam que 2 mais 2 é 4, mas nunca nem pensou por que 2 mais 2 é 4. Né? É uma fé que deve ser colocada em prática. Não façais por competição ou vanglória nada, mas com humildade saiba julgar o outro. Ninguém está numa vida errada simplesmente por estar. Precisa do seu encontro com nosso Senhor Jesus Cristo. E nós devemos humildemente ajudar essas pessoas a crescer na fé. De que modo? Exercendo a caridade fraterna, ajudando a pessoa a ver o erro, para depois ela encontrar o caminho e seguir o Senhor. Ele termina com um pensamento: tende entre vós o mesmo sentimento que existe em Cristo Jesus. E quais são esses sentimentos? Consolação, amor mútuo, comunhão no mesmo Espírito. Não há divisão de Espírito, mas comunhão no mesmo Espírito. Ter ternura, ter compaixão, colocar isso em prática, não ter medo de viver isto. Assim também diz a nossa primeira leitura. O profeta nos ajuda a fazer este questionamento. Vós andais dizendo aí, diz o Senhor, que a minha conduta não é correta, diz o Senhor. Ouvi vós da casa de Israel. É a minha conduta que não é correta ou é de vocês? Eu não disse que ninguém tinha tempo marcado para morrer e todo mundo ia viver, ia ficar rico, ia ter tudo o que quer, família perfeita. Eu não disse tudo isto. Eu disse que deveriam viver na fidelidade do amor, no caminho correto. Isto é individual. E para que eu possa colocar em prática as ações do Senhor, eu tenho que estar muito atento também a isto. Quando um justo pratica a justiça, ele não pratica a justiça para morrer, mas para viver. Deveis estar atentos a isto. Praticar a justiça não é praticar a justiça do mundo, mas a justiça de Deus. Portanto, olhe para o seu comportamento, diz a profecia. Arrependa da maldade que está praticando. Observe as suas palavras, os seus comportamentos. Olhe para a sua própria vida. Será que você está no caminho do Senhor? Se está no caminho do Senhor, que ótimo. Se não está, arrependa dos vossos pecados enquanto é tempo, porque a vida pertence àqueles que sabe entregar a sua vida para a salvação de todos em Cristo Jesus. Podemos concluir esse pensamento. Assim, praticar o bem é algo mais normal do mundo. Agora, praticar o mal não. É uma decisão que fazemos que vai contra o mandamento da lei de Deus: amar o próximo e todas as coisas criadas por Deus. Amar é o exercício do cristão. Por isso o salmista nos lembra: recordai, Senhor meu Deus, por vossa ternura e compaixão. Senhor, lembre de mim. Somos o vosso povo. Praticamos o mal, fazemos coisas erradas, mas nós queremos voltar para o vosso caminho. Não queremos estar longe de vós, Senhor. Recordai, Senhor, sempre, sou eu que governo todas as coisas, e não eu. Não sou eu que governo a minha vida, é Deus que governa todas as coisas. Em obediência a Ele, daí sim eu governo os meus comportamentos e coloco em prática os meus bons comportamentos, mas não sou eu. Portanto, reduzi as atitudes de pecado, buscai a retidão, coloque a justiça em prática, lembre-se dos pobres, não tenha medo de preparar o caminho para que outros também possam trilhar. Não tenha medo de ter mais pessoas no caminho do Senhor. Ao contrário, deixe o Senhor trabalhar em sua vida. Por isso, a partir desse mês da Bíblia, lembrando o livro de Daniel, ele diz: o governo pertence aos homens, mas é Deus quem governa todas as coisas. É Ele quem tira, é Ele quem coloca. E se não governar justamente, Ele tem a solução também. O tempo passa, mas a justiça deste mundo permanece no dia a dia de nossa vida. Não tenhamos medo de deixar a justiça de Deus acontecer em nós. Que este exercício trabalhe primeiramente dentro de nós, para que nós possamos também ajudar os outros a fazer o caminho rumo ao Senhor. E não tenhamos medo de trazer os irmãos e irmãs que se perderam no caminho do Senhor, mas ao contrário, conceder-lhes uma chance é retomar, para que aquele irmão que disse, eu não vou, mas depois converteu-se e passou a servir o Senhor, seja melhor contado e reservado para nós a vida eterna, do que aqueles que disseram que iam, mas depois não compareceram. Se dependesse desses, a vinha do Senhor teria perdido toda. Mas, por causa daquele que disse que não ia e foi, a vinha foi salva. Que sejamos nós assim também. Saibamos o discernimento e o momento certo. E como já estamos aqui, nós somos aqueles que vamos dizer ao Senhor: Senhor, estamos prontos para o que der e vier em vosso nome, para vos servir com maior generosidade. Louvado seja nosso Senhor Jesus Cristo.
1: Para sempre seja louvado.
0: Juntos professemos nossa fé. Creio em Deus Pai Todo-Poderoso,
1: Criador do céu e da terra, e em Jesus Cristo, seu único Filho, nosso Senhor, que foi concebido pelo poder do Espírito Santo,
0: nasceu da Virgem Maria,
1: padeceu sob Pôncio Pilatos, foi crucificado, morto e sepultado, desceu à mansão dos mortos, ressuscitou ao terceiro dia, subiu aos céus, está sentado à direita de Deus Pai Todo-Poderoso, donde há de vir a julgar os vivos e os mortos. Creio no Espírito Santo, na Santa Igreja Católica, na comunhão dos santos, na remissão dos pecados, na ressurreição da carne e na vida eterna. Amém.
0: Irmãos e irmãs, alimentados pela palavra de Deus, supliquemos que Ele nos faça fiéis e nos dê coragem para assumir o compromisso com o Reino. E responderemos:
1: nós vos rogamos, Senhor, ouvi-nos.
2: Para que, sempre mais dócil ao Espírito Santo, a Igreja se deixe renovar na sua capacidade de ouvir, acolher e transmitir a palavra do Deus vivo, rezemos ao Senhor.
1: Nós vos rogamos, Senhor, ouvi-nos.
2: para que as sementes do Verbo possam germinar nas diversas situações do mundo, principalmente nas realidades conflitivas, nas realidades periféricas, geográficas e existenciais, e onde a dignidade humana não é valorizada. Rezemos ao Senhor.
1: Nós vos rogamos, Senhor, ouvi-nos.
2: Para que nós, que celebramos esta liturgia dominical, tenhamos a graça de Deus ao assumir o nosso sim, com autenticidade e compromisso diante do Pai. Rezemos ao Senhor.
1: Nós vos rogamos, Senhor, ouvi-nos.
2: Para que, mediante o anúncio do Evangelho, a nossa comunidade saiba oferecer às novas gerações razões sempre novas de vida e de esperança. Rezemos ao Senhor.
1: Nós vos rogamos, Senhor, ouvi-nos.
0: Momento para as nossas intenções, principalmente as paroquiais, por este mês de outubro que está para se iniciar e que a nossa paróquia completa 70 anos de sua existência. Que o Senhor bondoso encaminhe todos nós, agentes e pastorais e o povo de Deus, para o bom andamento da missão. Rezemos ao Senhor.
1: Nós vos rogamos, Senhor, ouvi-nos.
0: Estas são as nossas orações e pedidos. Ouvi-nos, ó Pai de bondade, por Cristo nosso Senhor.
1: Amém.

0: Orar, irmãos e irmãs, para que esta nossa família reunida em nome de Cristo possa oferecer um sacrifício que seja aceito por Deus Pai Todo-Poderoso.
1: Receba, ó Senhor, por tuas mãos este sacrifício, para a glória do seu nome, para nosso bem e de toda a sua santa igreja.
0: Concedei-nos, Deus de misericórdia, que vos agrade esta nossa oblação e que ela nos abra a fonte de toda a bênção. Por Cristo nosso Senhor.
1: Amém.
0: O Senhor esteja

Na verdade, é digno e justo, é nosso dever e salvação dar-vos graças, sempre e em todo lugar, Senhor Pai Santo, Deus Eterno e Todo-Poderoso. Pois em vossa misericórdia amastes tanto o mundo, que nos enviastes vosso próprio Filho como Redentor. Quisestes que Ele fosse em tudo igual a nós, menos no pecado, para amardes em nós o que vos comprazia em vosso Filho. Por sua obediência, Ele restaurou os dons que por nossa desobediência, pecando, tínhamos perdido. Por isso, também nós os louvamos, Senhor, com todos os anjos e santos, exultantes cantamos a uma só voz.

0: Na verdade, vós sois santo, ó Deus do universo, e tudo o que criastes proclama o vosso louvor, porque por Jesus Cristo, vosso Filho e Senhor nosso, e pela força do Espírito Santo, dais vida e santidade a todas as coisas, e não cessai de reunir para vós um povo que vos ofereça em toda parte, do nascer ao pôr do sol, um sacrifício perfeito. Por isso, ó Pai, nós o suplicamos, santificai pelo Espírito Santo as oferendas que vos apresentamos para serem consagradas, a fim de que se tornem o corpo e o sangue de vosso Filho, nosso Senhor Jesus Cristo, que nos mandou celebrar este mistério.
1: Enviai o vosso Espírito Santo.
0: Na noite em que ia ser entregue, Jesus tomou o pão, pronunciou a bênção de ação de graças, partiu e o deu aos seus discípulos, dizendo: tomai todos e comei, isto é o meu corpo, que será entregue por vós.

Do mesmo modo, no fim da ceia, ele tomou o cálice em suas mãos, pronunciou a bênção de ação de graças e o deu aos seus discípulos, dizendo: Tomai todos e bebei. Este é o cálice do meu sangue, o sangue da nova e eterna aliança, que será derramado por vós e por todos para a remissão dos pecados. Fazei isto em memória de mim.

0: Mistério da fé e do amor.
1: Todas as vezes que comemos deste pão e bebemos deste cálice, anunciamos, Senhor, a vossa morte, enquanto esperamos a vossa vinda.
0: Celebrando agora, ó Pai, o memorial da paixão redentora do vosso Filho, da sua gloriosa ressurreição e ascensão ao céu, e enquanto esperamos a sua nova vinda, nós vos oferecemos em ação de graças este sacrifício vivo e santo.
1: Aceitai, ó Senhor, a nossa oferta.
0: Olhai com bondade a oblação da vossa Igreja e concedei e reconhecei nela o sacrifício que nos reconciliou convosco. Concedei que, alimentando-nos com o corpo e o sangue do vosso Filho, repletos do Espírito Santo, nos tornemos em Cristo um só corpo e um só Espírito.
1: O Espírito nos una num só corpo.
0: Que o mesmo Espírito faça de nós uma eterna oferenda para alcançarmos a herança com os vossos eleitos. A Santíssima Virgem Maria, Mãe de Deus, São José, seu Esposo, os vossos santos apóstolos e gloriosos mártires, e todos os santos que não cessam de interceder por nós na vossa presença.
1: Fazei de nós uma perfeita oferenda.
0: Nós os suplicamos, Senhor, que este sacrifício da nossa reconciliação estenda a paz e a salvação ao mundo inteiro. Confirmai na fé e na caridade a vossa Igreja que caminha neste mundo com o vosso servo Papa Leão e o nosso Bispo João, com os bispos do mundo inteiro, os presbíteros e diáconos e os outros ministros e o povo por vós redimido. Atendei propício às preces desta família que reunistes em vossa presença. Reconduzi a vós, Pai de misericórdia, todos os vossos filhos e filhas dispersos pelo mundo inteiro.
1: Lembrai-vos, ó Pai, da vossa Igreja.
0: Acolhei com bondade no vosso reino a vossa filha Lourdes Genovese, no sétimo dia de falecimento, e os recém-falecidos Augusto Luiz Coelho, Adeline Bernardo da Silva, e os nossos irmãos e irmãs que partiram desta vida, e todos os que morreram na vossa amizade. Unidos a eles, esperamos também nós saciar-nos eternamente da vossa glória. Por Cristo, Senhor nosso, por Ele dais ao mundo todo o bem e toda a graça.

0: somos chamados filhos de Deus e realmente o somos. Por isso, podemos rezar confiantes. Pai nosso,
1: que estais nos céus, santificado seja o vosso nome. Venha a nós o vosso reino. Seja feita a vossa vontade, assim na terra como no céu. O pão nosso de cada dia nos dai hoje. Perdoai-nos as nossas ofensas, assim como nós perdoamos a quem nos tem ofendido. E não nos deixeis cair em tentação, mas livrai-nos do mal.
0: Livrai-nos de todos os males, ó Pai, dai-nos hoje a vossa paz. Ajudados pela vossa misericórdia, sejamos sempre livres do pecado e protegidos de todos os perigos, enquanto aguardamos a feliz esperança e a vinda de nosso Salvador, Jesus Cristo.
1: Vosso é o reino, o poder e a glória para sempre.
0: Senhor Jesus Cristo, disseste aos vossos apóstolos: eu vos deixo a paz, eu vos dou a minha paz. Não olheis os nossos pecados, mas a fé que anima a vossa igreja. Dai-lhe, segundo o vosso desejo, a paz e a unidade. Vós que sois Deus com o Pai e o Espírito Santo.
1: Amém.
0: A paz do Senhor esteja sempre convosco.
1: O amor de Cristo nos uniu.

0: O Senhor é bondoso para quem nele confia, para a alma que o procura. Felizes os convidados para a ceia do Senhor. Eis o Cordeiro de Deus, aquele que tira o pecado do mundo.
1: Senhor, eu não sou digna de que entreis em minha morada, mas dizei uma palavra e serei salva. É momento de comunhão. Senhor, dá-nos um coração sincero ao seu chamado, que possamos dizer um sim autêntico e assumir nossa fé. Em procissão, saindo dos últimos bancos e formando duas filas em cada corredor, vamos receber a Santa Eucaristia.

0: Oremos. Fazei, Senhor, que este sacramento celeste renove inteiramente a nossa vida, para que, anunciando a morte de Cristo, possamos participar da sua herança gloriosa. Ele que vive e reina pelos séculos dos séculos. Amém. Podemos ficar sentados para os nossos avisos.
1: Santa Missa de encerramento da Quaresma de São Miguel. Dia 29, terça-feira, às 3 horas da manhã, aqui no Santuário. Venha rezar conosco e pedir as bênçãos e graças por meio da intercessão de São

0: 14 horas em frente ao coreto, realizando a bênção dos animais de estimação. Traga seu animalzinho e celebre esse dia conosco. 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Presença de Tiago Brado, Álvaro e Daniel, Dago Soares, dentre outros. Participem deste momento de fé e de clamor, pedindo que as muralhas da nossa vida sejam derrubadas pela intercessão da Virgem Maria. Dia 12 de outubro, dia de Nossa Senhora Aparecida. Atenção para as atividades e celebrações no Dia da Padroeira do Brasil. Às 6 horas da manhã, caminhada da padroeira até o distrito de Vidigal. Às 9 horas, Santa Missa aqui no Santuário. Às 10 horas, Santa Missa em Vidigal. Às 15 horas, Santa Missa aqui no Santuário. Às 18 horas, Santa Missa de encerramento do Acampamento Imaculada. Venham celebrar conosco. Jubileu de Platina, dia 13 de outubro, terça-feira, às 19h30, aqui no Santuário, estaremos celebrando de forma solene os 70 anos de nossa paróquia. Presença de nosso bispo diocesano e padres convidados. Venham participar e celebrar este momento histórico para a nossa comunidade. É isso, padre. Ou tem mais? Virei a página. Vicentinos. 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Traga sua doação nas missas do próximo final de semana ou deixe na secretaria paroquial. Sejam solidários, doe. 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A Comunidade Betânia estará ao final desta celebração vendendo deliciosos pães e doces e o livro Amada-se a Norte, Revivendo Sua História, que apresenta a história de Cianorte a partir dos relatos de seus pioneiros. Colabore com essa importante obra evangelizadora. Acabou.
1: Então não poderíamos ter um coração mais agradecido à nossa padroeira, Nossa Senhora de Fátima. Esses avisos em sequência significa que a partir do dia 1º nós teremos uma sequência de celebrações diárias que saem um pouco da nossa rotina até o dia 13, que conclui aí o dia da instalação da paróquia Nossa Senhora de Fátima, há 70 anos atrás. Por isso a gente convida a comunidade a se fazer presente nesta noite, que será também celebrativa, celebração da Eucaristia, mas também festiva após a celebração eucarística. E de coração agradecidos, peçamos a intercessão de Nossa Senhora cantando.

0: Nossa Senhora de Fátima,
1: rogai por nós.
0: O Senhor esteja convosco.
1: Ele está no meio de nós.
0: Deus vos abençoe com toda a bênção celeste, para ser de sempre santos e irrepreensíveis em sua presença. Derrame sobre vós abundantemente as riquezas da sua glória. Vos instrua com a palavra da verdade, vos eduque pelo evangelho da salvação e vos enriqueça com o amor fraterno. Por Cristo nosso Senhor.
1: Amém.
0: E abençoe-vos o Deus Todo-Poderoso, Pai, Filho e Espírito Santo, desça sobre vós e permaneça para sempre.
1: Amém.
2: Provai e vede como o Senhor é bom, saudai-vos uns aos outros e ide em paz, e o Senhor vos acompanhe.
1: Graças a Deus.
2: Nossa Senhora de Fátima,
1: rogai por nós.
2: Santos Pastorinho, Jacinta e Francisco,
1: rogai por nós.

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7: Hora Certa, Capital. 8:41.

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0: e honra.

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1: 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Hora certa, capital.
2: 9:01.